0: Brasil. De acordo com as novas diretrizes, o ensino de arte nas escolas deve aproximar os estudantes das diferentes formas de fazer e vivenciar a disciplina. E para isso ser feito, a arte deve ser dividida em 4 componentes curriculares: artes visuais, dança, música e teatro. O texto complementa a Base Nacional Comum Curricular, que estabelece os conhecimentos, competências e habilidades esperados dos estudantes ao longo da educação básica. Com isso, as escolas passam a ensinar conteúdos, métodos e processos de criação em arte como prática educativa e não apenas como atividade secundária ou recreativa. Outro destaque é a aproximação entre professores, artistas e mestres e mestras das culturas populares. A resolução reconhece a importância de incluir esses saberes no processo educativo por meio de um trabalho colaborativo com professores de artes visuais, dança, música e teatro, como explica o ministro da Educação, Leonardo Barchini.
1: Primeiro, a gente fortalece as 4 linguagens separadamente, elas obviamente atuam em conjunto, mas a gente fortalece cada uma das 4 linguagens: as artes visuais, a música, a dança e o teatro. E a gente reconhece que na formação de professores com essas diretrizes, também precisaremos ter habilitação em cada uma dessas especificidades, dessas 4 linguagens, teremos que ter formação específica. Então, isso eleva o ensino das artes a outro nível.
0: A resolução também define orientações para a organização do currículo, a distribuição dos professores, a estrutura física e pedagógica das escolas e os processos de avaliação. Todas essas medidas devem considerar princípios como equidade, acessibilidade, inclusão e justiça social. Mariana e Luciana, com vocês.
2: Obrigado pelas informações, Thaís Antônio.
3: A malária é caracterizada por febres altas, calafrios, tremores, dores de cabeça, podendo estar associada também a vômitos e náuseas.
2: Causada principalmente pela picada de mosquitos infectados, a maior parte de casos da doença estão no norte do país.
3: Mas, no ano passado, caiu o número de infectados pela malária, bem como de óbitos em função da doença.
4: A malária contaminou cerca de 118 mil pessoas no ano passado, 15% a menos do que em 2024. Os resultados foram apresentados nesta segunda-feira, durante um congresso da Sociedade Brasileira de Medicina Tropical. O número de mortes em função da doença também caiu, especialmente na região amazônica, que concentra o maior número de casos, como disse o ministro da Saúde, Alexandre Padilha.
5: Em 2025, nós tivemos uma redução de mais de 50% dos óbitos por malária, mais de 40% de redução de malária em terra indígena, mais de 40% de malária em áreas de assentamento rural, assentamentos na região amazônica brasileira, que é nas duas regiões com maior incidência de casos de malária, e tivemos o menor número de internações por malária.
4: Em menor escala, a infecção pode ocorrer devido à transfusão sanguínea, compartilhamento de agulhas contaminadas ou da gestante para o bebê, mas o principal modo de transmissão é pela picada de fêmeas infectadas do mosquito Anopheles, também conhecido como carapanã ou mosquito prego. De acordo com o presidente da Sociedade Brasileira de Medicina Tropical, Gustavo Romero.
6: Por isso, a gente tem, às vezes, muita dificuldade, né, de definir exatamente aquela população que efetivamente está em risco, né? Os mosquitos se mexem, né? E os mosquitos crescem com as variações climáticas, que é outro detalhe importante que a gente deve levar em consideração. E, muito frequentemente, populações que estão mais vulneráveis estão mais expostas à picada desses mosquitos. E por isso que a malária se transmite com tanta eficiência, né?
4: Se diagnosticada a tempo, a malária tem cura e o tratamento é eficaz. Após a confirmação da doença, o paciente recebe o tratamento gratuitamente em unidades do Sistema Único de Saúde. Inclusive a tafenoquina, medicamento que previne novas manifestações da malária. Por ser administrado em dose única, ele impede que o paciente abandone o tratamento, como explica o infectologista Marcos Lacerda.
7: Comparando com as medicações que são tradicionalmente usadas para malária, que vão de 7 a 14 dias, resulta num benefício muito grande para o paciente. É que as pessoas se tratam enquanto tem febre, geralmente 2, 3 dias, depois ela para de usar a medicação. E isso então faz com que as recaídas aconteçam. Praticamente metade dos casos que estão registrados hoje no Brasil são de recaídas. Então, uma medicação que iniba a recaída é uma medicação altamente estratégica no controle da malária no país.
4: O medicamento está disponível tanto para pacientes maiores de 16 anos e com mais de 35 quilos, quanto para crianças a partir de 2 anos e com peso mínimo de 10 quilos. Reportagem Graziele Bezerra.
2: Entre junho e julho, foram confirmados 21 casos de sarampo no estado de São Paulo.
3: Neste fim de semana, o ministro da Saúde, Alexandre Padilha, esteve no estado, em Grajaú, acompanhando a vacinação contra a doença.
2: E comentou que o reforço na imunização visa prevenir a circulação e a transmissão do sarampo.
8: Em 2026, nós já temos aqui na cidade de São Paulo cerca de 20 casos também com relação de importados, são cepas que circularam nos Estados Unidos e no Canadá. E esse esforço é para manter esse bloqueio, para não permitir que aconteça em São Paulo em 2026, o que aconteceu em 2019, quando começou um surto assim e se propagou para ter 20 mil casos de sarampo em 2019. Naquele momento, o Brasil perdeu o certificado de livre do sarampo. Reconquistamos o certificado em 2024 e queremos manter São Paulo, o estado de São Paulo e o Brasil livre do sarampo.
3: Para crianças de 6 a 11 meses, a dose aplicada durante a estratégia é considerada dose zero e não substitui as doses previstas no calendário nacional de vacinação aos 12 e aos 15 meses.
2: Para as demais idades, os profissionais de saúde verificam a necessidade de vacinação de acordo com a faixa etária e a situação vacinal de cada pessoa.
3: A cada hora, mais de 1000 vidas são perdidas devido às doenças cardiovasculares em todo o mundo, segundo a Organização Mundial de Saúde.
2: Estima-se que cerca de 18 milhões de pessoas morrem anualmente em decorrência de condições que afetam o sistema circulatório.
3: De acordo com a Sociedade Brasileira de Cardiologia, o Brasil ocupa o 9º lugar em número de mortes cardíacas.
2: E hoje, 17 de agosto, marca o início da Semana da Saúde Vascular, que promove conscientização, prevenção e diagnóstico precoce.
9: Seu Manuel Arruda da Silva tem 80 anos. Quando precisou ser atendido para tratar de um ferimento, descobriu um grave comprometimento na circulação. Uma cirurgia vascular conseguiu inicialmente melhorar o fluxo de sangue, mas a amputação da perna direita acabou sendo inevitável. Hoje, 8 meses depois, seu Manuel agradece pela vida.
10: Eu estou aqui ainda, eu vi. Contando a história.
9: Histórias como a de seu Manuel Arruda ajudam a explicar por que as doenças que comprometem a circulação continuam sendo um importante problema de saúde pública. Elas estão entre as principais causas de morte no país. Muitas dessas condições se desenvolvem de forma silenciosa. Por isso, a prevenção e o diagnóstico precoce são fundamentais para reduzir complicações e salvar vidas. O cirurgião vascular do Hospital Universitário de Brasília, Paulo Saad, alerta para hábitos e cuidados que podem prevenir doenças vasculares.
11: Controlar a glicemia, controlar a pressão, controlar as gorduras no sangue e cessar o tabagismo.
9: O aposentado Humberto dos Santos, de 62 anos, sofreu um infarto em 2022. Após o episódio, teve um AVC que comprometeu a fala e os movimentos. Desde então, faz tratamento no Hospital Universitário de Brasília. O filho, Leandro dos Santos, que o acompanha no tratamento, fala sobre um vício que colaborou para agravar o quadro de doenças cardiovasculares de seu Humberto.
12: Ele sempre foi fumante, né?
13: E aí vocês acham que a causa principal foi essa?
12: Creio que seja, né? Cigarro.
9: O especialista Paulo Saad fala sobre alguns sinais que indicam que é hora de procurar um médico.
11: Um paciente que caminha uma curta distância e já começa a ter dor, aquele paciente que faz o esforço e tem dor no peito. Então esses sinais significam que o músculo que está trabalhando, se você tem uma obstrução da circulação, esse oxigênio não chega na quantidade necessária, esses pacientes precisam procurar ajuda urgentemente.
9: A informação é uma aliada dos pacientes na hora de reconhecer sintomas precoces, procurar atendimento no momento certo e adotar medidas que melhoram a qualidade de vida. Por isso, na semana de 17 de agosto, é comemorada a Semana da Saúde Vascular, período dedicado à conscientização sobre doenças que afetam o sistema circulatório. Reportagem Luciana Colares de Holanda.
2: Hoje também é Dia do Patrimônio.
3: A data foi criada para marcar a importância de preservar a arte, a cultura e a história que estão por trás de tantas tradições brasileiras.
2: O patrimônio pode ser material, como conjuntos de casarões históricos ou determinados prédios e igrejas, ou imaterial, quando está ligado a festas tradicionais, por exemplo.
3: Hoje, mais cedo, eu conversei com o presidente do Instituto do Patrimônio Histórico e Artístico Nacional, Davidson Guzmão, sobre a preservação e a conservação dessa memória coletiva. Acompanhe. Presidente Davidson Guzmão, bem-vindo à Voz do Brasil para a gente falar de história, cultura, nesse Dia do Patrimônio, né? Eu queria que o senhor começasse, então, explicando por que que a gente precisa de um dia para marcar esse tema e quais são as provocações que essa data faz.
14: Mariana, primeiro quero dizer que é um prazer estar aqui para a gente falar de algo que é tão importante para o reconhecimento da diversidade cultural brasileira, que é o patrimônio cultural. Uma das nossas principais atribuições e competências é a ampla divulgação e promoção do patrimônio cultural, exatamente para que essa diversidade seja reconhecida não só pelo Estado, mas que ela seja reconhecida e percebida também pela sociedade. E é por isso que a gente tem um dia dedicado ao patrimônio cultural, o dia 17 de agosto, que é um dia que foi escolhido em razão do nascimento, a data de aniversário de Rodrigo Melo Franco de Andrade, que foi o primeiro presidente do IPHAN e que ficou 30 anos ficou 30 anos fazendo a gestão do IPHAN e que foi a pessoa que inaugurou um sistema de proteção de patrimônio cultural no Brasil. Então, esse a justificativa, vamos dizer assim, é por causa, né, do nascimento de Rodrigo Melo Franco, que a gente tem o dia 17 de agosto escolhido, mas é sobretudo por conta da importância do patrimônio na vida das pessoas no dia a dia.
3: Agora, as celebrações vão se prolongar ao longo de todo esse mês. Qual é o tema desse ano e o que está previsto na programação?
14: Esse ano o tema é patrimônio criativo, inclusão produtiva, trabalho e renda. Exatamente para marcar uma dimensão do patrimônio cultural, que é a dimensão da cidadania e da produção de renda, da possibilidade de trabalho e renda para pessoas que vivem do patrimônio cultural. Vou dar um exemplo, o ofício de paneleiras lá em Goiabeiras, um bairro lá no Espírito Santo, né, em que a gente tem um bem cultural que é o ofício de paneleiras, um saber tradicional relacionado ao fazer a panela, né, que é produzida, a panela de barro que é produzida, onde é feita a famosa moqueca capixaba.
3: Aquela panela tradicionalíssima de fazer a moqueca capixaba, né?
14: Exatamente. E que tem uma dimensão, uma relação muito direta com o mercado, que, portanto, afere renda, né? Ofere renda para aquelas paneleiras. Então, esse é um exemplo importante, mas a gente tem vários outros, né, de pessoas, de detentores que vivem diretamente do patrimônio cultural, de centros históricos que são dinamizados a partir do patrimônio que é reconhecido, desse centro histórico que é reconhecido em algumas das nossas cidades no país.
3: E aí a gente tem uma programação prevista, as pessoas podem checar essa programação onde, como é que funciona?
14: Isso, a gente tem uma programação em todos os estados do Brasil, nós teremos atividades, essa programação ela está disponível no portal do IPHAN, www.iphan.gov.br. Quem quiser acessar e ver o que vai estar acontecendo no seu estado, pode acessar a programação lá no portal do IPHAN na internet.
3: Lembrando aqui que IPHAN se escreve com PH, né?
14: Exato.
3: Que é Instituto do Patrimônio Histórico e Cultural. Presidente, no próximo ano também vamos ter outra celebração importante, que são os 90 anos do IPHAN, né? Quais são os principais desafios que ainda permanecem em relação à preservação do patrimônio?
14: Isso, ano que vem o IPHAN completa 90 anos e nós estamos aí pensando numa série de atividades e programação que deve ocorrer ao longo do ano todo. Em termos de desafios, a gente tem vários desafios, porque o patrimônio cultural ele se relaciona com o dia a dia das pessoas, com o dia a dia das cidades. E aí eu posso aqui, acho que nomear dois. Um que está na ordem do dia e que a gente tem discutido muito é no que a gestão do patrimônio se relaciona, por exemplo, com as mudanças climáticas, né? Então, o aumento da intensidade de chuvas, das temperaturas, como que isso se relaciona com o patrimônio cultural na gestão dos centros históricos, que cuidados nós devemos ter e como nós devemos pensar ações de prevenção, adaptação e mitigação a essas mudanças climáticas. Esse é um desafio que está na nossa ordem do dia e que nós

0: a participação social como um princípio que atravessa a maioria das políticas públicas no Brasil, inclusive a de patrimônio cultural. Então, hoje, a sociedade, as pessoas podem procurar os órgãos de patrimônio de sua cidade, do seu estado, podem procurar o IPHAN. O IPHAN tem representação, tem superintendências em todos os estados, e podem procurar também as instâncias de controle social que trabalham com patrimônio cultural, os conselhos de cultura e, em alguns casos, os próprios conselhos de patrimônio que existem nos municípios e nos estados.
1: Lembrando, né, presidente, que até para deixar um pouco mais palpável para as pessoas, quando a gente fala de patrimônio, a gente está falando tanto daquele casarão histórico, aquele prédio antigo, aquela igrejinha, mas também do fazer cultural muito típico. Tudo isso é dever nosso, como sociedade, ajudar a preservar, né? O senhor mencionou aí as paneleiras, por exemplo. Tudo isso é patrimônio e é dever da sociedade proteger, né?
0: Exato, é tudo isso e muito mais. Na verdade, a gente faz uma divisão entre patrimônio material e imaterial, mas quando a gente está falando de patrimônio, a gente está falando de valor, na verdade, sobretudo, né? Então, é importante a gente entender que o patrimônio material, as edificações, as obras de arte, elas são reconhecidas e entendidas como integrantes da nossa identidade, como elementos que ajudam a compreender a nossa história, as várias memórias e identidades que existem no país, porque são atribuídos valores a essas coisas. Da mesma maneira, as várias celebrações, os conhecimentos tradicionais, os fazeres, os saberes, né, lugares que são importantes, né, para a compreensão das memórias dos vários grupos formadores da sociedade brasileira, para usar o termo da Constituição, também são importantes. É o chamado patrimônio imaterial.
1: É isso aí. Nós conversamos com Davidson Guzmão, presidente do Instituto do Patrimônio Histórico e Artístico Nacional. Falei errado mais cedo. Instituto do Patrimônio Histórico e Artístico Nacional. Muito obrigada, presidente, pela sua entrevista aqui à Voz do Brasil.
0: Obrigado, Mariana. A gente está à disposição da Voz do Brasil e de todos os brasileiros para conversar sobre o patrimônio. Essa é a nossa função, nosso métier e é, sobretudo, a nossa alegria.
2: Concursos federais têm novas nomeações e convocações.
1: As medidas publicadas no Diário Oficial da União contemplam aprovados nas duas edições do Concurso Público Nacional Unificado e no Comando do Exército.
2: Todas as nomeações foram homologadas antes do início do período de defesa eleitoral.
1: Para o CPNU2, estão autorizadas 69 nomeações de candidatos de nível superior. E para a primeira edição do CPNU, são 40 vagas de contratação temporária.
2: Quem está na lista de espera do primeiro concurso público unificado deve realizar uma nova manifestação de interesse entre os dias 24 de agosto e 4 de setembro pelo aplicativo SouGov ou pela versão web do serviço mediante login.
1: Quem não se manifestar no prazo será excluído do banco de candidatos aprovados em lista de espera de todos os cargos do CPNU-1, inclusive para fins de contratação temporária.
2: Abertas as inscrições para o selo Patrocinadores do Futuro 2026.
1: Uma iniciativa que pretende reconhecer a contribuição de empresas e entidades para a promoção, para a proteção previdenciária de seus trabalhadores e associados.
2: A participação é gratuita e voluntária.
1: As inscrições vão até 31 de agosto e são realizadas por formulário eletrônico disponível no site gov.br/previdência.
2: O regulamento completo e as orientações também estão disponíveis no portal do Ministério.
1: Essas foram as notícias do Governo Federal.
2: Uma realização da Secretaria de Comunicação Social da Presidência da República.
1: Com produção da empresa Brasil de Comunicação.
2: Fique agora com as notícias do Poder Judiciário e do Congresso Nacional. Boa noite.
1: Boa noite. Até amanhã.
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5: Poder Judiciário inicia a 33ª semana Justiça pela Paz em Casa.
6: Para a STJ, prisão em flagrante de mãe em estado diverso da morada dos filhos não impede concessão de regime domiciliar.
5: TSE inaugura o Centro de Divulgação das Eleições 2026, o CDE.
6: Boa noite, eu sou o Arthur Filho.
5: E eu sou Walter Lima.
6: A partir de hoje até sexta-feira, 21 de agosto, o Poder Judiciário brasileiro se mobiliza na 33ª semana Justiça pela Paz em Casa.
5: Coordenada pelo CNJ,

0: Em parceria com os tribunais de justiça estaduais, a iniciativa promove mutirões de julgamentos e audiências para dar rapidez aos processos de violência de gênero, além de realizar ações de conscientização em todo o país. Carolina Chaves.
1: A campanha é realizada 3 vezes ao ano, nos meses de março, agosto e novembro. O foco é fortalecer a política judiciária no combate à violência doméstica e familiar contra a mulher. Segundo o presidente do STF e do CNJ, ministro Edson Fachin, esta semana, mais uma vez em todo o Brasil, os tribunais de justiça prepararam programações especiais.
2: Será o nosso esforço concentrado de julgamentos, de audiências e mutirões voltados à proteção de mulheres em situação de violência. Os números nos impactam. Os números mostram um judiciário que tem pressa.
1: Na última edição, realizada em março deste ano, foram proferidas mais de 16 mil sentenças, realizadas mais de 10 mil audiências e concedidas 11.648 medidas protetivas de urgência.
3: O fato de uma mãe ser presa em estado diferente de onde filhas menores residem não impede por si só a concessão da prisão domiciliar.
0: Essa conclusão é do STJ, Fátima Uchoa.
4: Durante viagem de ônibus interestadual, a mulher foi presa em flagrante e teve a prisão preventiva decretada após serem encontradas drogas na mochila dela. A defesa informou que a mulher era mãe de 2 meninas menores de 12 anos e pediu a prisão domiciliar. O Tribunal de Justiça do Paraná negou o pedido porque as crianças já estavam com a avó em outro estado. Mas no voto que prevaleceu na sexta turma do STJ, o ministro Og Fernandes explicou que mesmo com a gravidade da acusação e a expressiva quantidade de droga apreendida nesse caso, essas circunstâncias isoladamente não impedem o regime domiciliar.
3: O Tribunal Superior Eleitoral inaugurou hoje o Centro de Divulgação das Eleições 2026, o CDE.
0: O espaço instalado no TSE em Brasília foi preparado para atender aos profissionais de imprensa envolvidos na cobertura das eleições de outubro deste ano. Rimac Souto.
5: A inauguração foi feita pelo presidente do TSE, ministro Cássio Nunes Marques.
6: A ideia é que o Centro de Divulgação das Eleições seja mais do que um espaço de trabalho para os profissionais que acompanharão as eleições. O objetivo é que se torne um ambiente de diálogo aberto com a Justiça Eleitoral, em que a transparência e o acesso à informação não encontrem quaisquer obstáculos. O trabalho realizado por vocês, jornalistas, de dentro e de fora do país, é essencial para que a sociedade tenha acesso a informações corretas e contextualizadas sobre o processo eleitoral. Nunca é demais sublinhar que uma imprensa livre e participativa é sinônimo de democracia. A Justiça Eleitoral tem na imprensa uma aliada por compartilhar com ela a paixão pela democracia e pela informação de qualidade.
5: Ao inaugurar o CDE, o ministro também lançou a campanha Eleições 2026, Coisa de Pele.
3: Comissário de bordo demitido por se recusar a tomar a vacina contra a Covid-19 deve receber as verbas rescisórias.
0: O TST entendeu que ele tinha uma justificativa médica para não se vacinar. Simone Moura.
7: O comissário da Gol foi demitido por justa causa em novembro de 2021, durante a pandemia. Ele disse que não tomou a vacina porque tinha risco elevado de trombose. Inclusive, apresentou o laudo médico que indicava a contraindicação à vacinação. Mas a empresa alegou que o atestado não tinha respaldo científico. A justa causa foi mantida na primeira instância, mas o Tribunal Regional do Trabalho do Rio de Janeiro afastou a punição. No TST, ao analisar recurso da Gol, o entendimento é que a recusa à vacina pode, em tese, ser considerada ato de indisciplina ou insubordinação.
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3: A você, uma boa noite.
0: E até amanhã.
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10: Eu sou Paula Groba.
11: E eu sou Ricardo Nakaoka.
10: E estes são os destaques de hoje do Jornal do Senado, que começa agora.
11: Senado terá esforço concentrado e fim da escala 6x1 pode entrar na pauta.
10: Avança projeto que prevê biometria de recém-nascidos para evitar troca e tráfico de bebês.
11: Instalada comissão sobre MP que amplia crédito para motoristas.
10: Boa noite.
11: Boa noite.
10: Mesmo com as campanhas eleitorais em curso, o Senado vai manter a agenda de votações. O presidente do Senado, Davi Alcolumbre, convocou os parlamentares para um novo esforço concentrado de 31 de agosto a 4 de setembro.
11: Entre os temas que podem ser analisados está o fim da escala de trabalho 6x1. Os detalhes com a repórter Raíssa Abreu.
12: Os senadores e senadoras voltam a se reunir para votar temas prioritários na semana de 31 de agosto a 4 de setembro. O anúncio foi feito pelo presidente Davi Alcolumbre. Na pauta, o fim da escala de trabalho 6x1, a PEC da Segurança Pública e a criação da Política Nacional de Minerais Críticos e Estratégicos.
13: Então eu decidi, como presidente do Senado, que uma semana seria semipresencial e a outra semana de esforço concentrado presencial. Então eu queria que os gabinetes fossem avisados, as assessorias avisadas, para que no próximo esforço concentrado nós estejamos todos aqui presentes no plenário, se for possível, os 81 senadores.
12: Essa é a segunda data de esforço concentrado de votações do segundo semestre. Na primeira, de forma semipresencial, foram votados, por exemplo, o projeto que cria o Programa de Desenvolvimento da Indústria de Fertilizantes e uma medida provisória que socorreu vítimas de desastres naturais. Esforço concentrado é como se chamam as reuniões centralizadas em períodos curtos, na tentativa de votar projetos urgentes, apesar do período eleitoral, quando os parlamentares estão em campanha em seus estados. Esse ano, 2/3, ou 54 das vagas do Senado estão em disputa. 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
10: A troca de bebês e o tráfico de crianças são riscos que podem ser evitados com mais segurança e identificação nas maternidades. Um projeto aprovado pela Comissão de Constituição e Justiça prevê a coleta de dados biométricos do recém-nascido logo após o parto.
11: A medida busca garantir a identificação segura do bebê e dar mais proteção às famílias. Os detalhes com o repórter Bruno Lourenço.
6: Pelo texto, o procedimento de identificação biométrica deverá registrar as impressões digitais da mãe e a dos pés do bebê. Essas informações constarão da declaração de nascido vivo. A relatora, senadora Roberta Scioli, do Republicanos de Roraima, defendeu a medida.
14: Exigência de vinculação individualizada e rastreável entre a identificação biométrica da mãe e do recém-nascido, destinada a assegurar a autenticidade, identificação e a integralidade das informações registradas.
6: A senadora doutora Eudócia, do PSDB de Alagoas, reforçou que a iniciativa aumenta a segurança do registro civil e previne a troca, o roubo, as adoções irregulares e o tráfico de bebês.
15: E aí nós iremos mudar a história dos nossos recém-nascidos para não terem o risco de serem trocados ou de ser confundido contra o bebê, enfim, de ter algum tipo de fraude.
6: A proposta passará por um turno suplementar de votação na CCJ antes de poder seguir diretamente para análise da Câmara dos Deputados.
10: O presidente da Comissão de Relações Exteriores defendeu um acordo para evitar uma escalada comercial com os Estados Unidos. Isso porque uma disputa comercial pode ter impactos diretos na economia e nas relações entre os dois países.
11: Diante do novo tarifaço americano, o governo brasileiro abriu um processo de reciprocidade e o Senado acompanha as negociações. O repórter Pedro Pincer tem mais informações.
16: O governo brasileiro anunciou a abertura formal do processo para PECs e patentes de medicamentos.
17: Então, se com a ameaça das medidas, a possibilidade de adoção das contramedidas aqui pelo governo brasileiro, o governo já consiga ser bem sucedido em retomar a negociação, a gente já considera que a lei vai ter um sucesso.
16: Em nota, o presidente da Comissão de Relações Exteriores, senador Nelsinho Tradi, do PSD de Mato Grosso do Sul, afirmou receber com atenção a decisão do Poder Executivo. Para o senador, o Brasil precisa estar preparado para agir quando necessário, sem esquecer que as relações bilaterais com os Estados Unidos ocorrem há mais de 200 anos e que todas as possibilidades de entendimento devem ser buscadas antes de uma escalada comercial.
10: Para quem trabalha ao volante, o veículo

0: é ferramenta de trabalho e fonte de renda. Mas, na hora de trocar o carro ou renovar a frota, o acesso ao crédito pode ser um obstáculo.
1: Para facilitar esse financiamento, o Congresso vai analisar uma medida provisória sobre o tema. A senadora Leila Barros foi eleita presidente da comissão mista, que vai examinar a proposta. A reportagem é de Marcela Cunha.
2: A senadora Leila Barros, do PDT do Distrito Federal, destacou que o texto foca em uma categoria que hoje reúne mais de 2 milhões de brasileiros, motoristas de aplicativo, taxistas, entregadores e motofrentistas. Esses trabalhadores dependem de seus veículos diariamente, mas esbarram na burocracia dos bancos, na hora de financiar um novo modelo. Ao assumir a presidência da comissão mista, a senadora Leila ressaltou que a falta de crédito acessível acaba penalizando quem mais trabalha.
3: Quem trabalha por aplicativo sabe como é difícil chegar ao sistema financeiro apresentando uma renda variável e conseguir crédito com juros e prazos razoáveis. Muitas vezes, o resultado é continuar trabalhando com um veículo antigo e compromete uma parcela cada vez maior da renda do trabalhador.
2: Para facilitar os financiamentos, a medida provisória prevê o uso de recursos do Fundo de Investimento em Infraestrutura Social e a criação de mecanismos de garantia pública. Além de gerar renda, a proposta foca em cidades sustentáveis, incentivando frotas de baixo carbono e pontos de recarga de baterias. A relatora será a deputada Amanda Gentil, do Progressistas do Maranhão.
4: Eleições 2026.
0: Em 2026, o eleitor vai às urnas para escolher quem vai representar seu estado ou Distrito Federal no Senado. Mas, afinal, o que faz um senador? Além de participar da criação e da revisão das leis, ele tem a missão de fiscalizar o governo federal e exercer atribuições exclusivas do Senado.
1: A reportagem de Yasmin Rodrigues explica como funciona esse trabalho e por que o Senado tem um papel central na democracia brasileira.
5: O Senado Federal é uma das duas casas do Congresso Nacional e representa os estados e o Distrito Federal. Senadores e deputados federais apresentam, discutem e votam propostas que podem virar leis. O Senado também tem o chamado papel revisor. Depois de aprovada em uma das casas, a proposta é analisada pela outra, que pode fazer mudanças antes da aprovação final. Para o presidente do Senado, Davi Alcolumbre, o trabalho dos parlamentares é uma responsabilidade de todos.
6: Isso não é uma missão de um homem, nem de uma mulher, nem da mesa diretora. Isso é a missão dos 81 senadores, de todos os partidos constituídos no Brasil, de 513 deputados federais e deputadas, porque só a união pode transformar verdadeiramente a vida das pessoas.
5: Senadores e deputados também têm a função de fiscalizar o Poder Executivo. Isso significa acompanhar as ações do governo federal, avaliar políticas públicas, analisar as contas da Presidência da República e criar CPIs. Mas o Senado tem atribuições que são exclusivas da Casa. Uma delas é aprovar as autoridades indicadas pelo Presidente da República, como ministros dos Tribunais Superiores, o Procurador-Geral da República, diretores do Banco Central e embaixadores. Outra é autorizar operações de crédito da União, dos Estados, do Distrito Federal e dos municípios. E, por fim, o Senado é responsável por julgar o Presidente da República em um processo de impeachment, depois que a Câmara dos Deputados autoriza a abertura do processo.
1: Com trabalhos técnicos de Eliseu Caires, o Jornal do Senado fica por aqui. Acompanhe agora as notícias da Câmara dos Deputados. Boa noite.
0: Boa noite e até amanhã.
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7: Câmara aprova diretrizes para desenvolvimento do futebol feminino.
8: Deputados reduzem a carga tributária para resseguradoras nacionais.
7: Parlamentares regulamentam a profissão de conservador restaurador.
9: Boa noite. Avança na Câmara a proposta que regulamenta a profissão de conservador restaurador de bens culturais. A medida era uma demanda histórica da categoria, como informa a repórter Paula Bittar.
10: A Comissão de Constituição e Justiça da Câmara aprovou uma proposta que regulamenta o exercício das profissões de conservador, restaurador de bens culturais e de técnico em conservação e restauração de bens culturais. De acordo com o texto aprovado, poderá atuar como conservador, restaurador de bens culturais móveis e integrados quem tiver diploma de curso superior na área, reconhecido pelo Ministério da Educação ou expedido por instituição estrangeira e revalidado no Brasil, ou mestrado ou doutorado na área expedido por instituição brasileira reconhecida pelo Ministério da Educação ou por instituição estrangeira e revalidado no Brasil, desde que tenha elaborado dissertação ou tese em tecnologia da conservação e restauração de bens culturais móveis e integrados e comprove pelo menos 5 anos de atividades técnicas e científicas próprias do campo. Também poderão exercer a profissão aqueles com diploma de outros cursos superiores que exerçam atividades na área há pelo menos 5 anos até a data de publicação da lei e os que tenham concluído até a data de publicação da lei curso de especialização na área observada a carga horária mínima exigida pelo Ministério da Educação. Entre as atribuições do conservador restaurador de bens culturais móveis e integrados estão realizar procedimentos de conservação e restauração em bens culturais, ministrar aulas relacionadas ao tema, desenvolver e coordenar projetos e pesquisas científicas sobre o tema e elaborar laudos técnicos, orientar e supervisionar acondicionamentos e acompanhar o transporte de obras de valor histórico, artístico e cultural, como courier. Já para atuar como técnicos em conservação e restauração de bens culturais móveis e integrados, é preciso ter curso de educação profissional técnica de nível médio na área, no Brasil ou no exterior e revalidado no país, ou então atuar na atividade comprovadamente há mais de 5 anos e não possuir escolaridade técnica exigida até a data da publicação da lei. Entre as atribuições desse profissional estão realizar exame técnico do estado de conservação de bens culturais móveis e integrados e auxiliar em eventos como seminários e exposições sobre o tema. Entre os deveres e responsabilidades do conservador, restaurador e do técnico estão assumir apenas trabalhos que possam realizar com segurança dentro dos limites de sua formação, não utilizar produtos, materiais e procedimentos técnicos que ponham em risco a integridade do bem cultural e, na compensação de acidentes ou perdas, não encobrir ou modificar o que existe do original, de modo a não alterar suas características e condições físicas após o evento. A autora do projeto, deputada Fernanda Melchiona, do PSOL do Rio Grande do Sul, considerou a aprovação uma vitória para os profissionais e para as universidades. Segundo ela, os profissionais pleiteiam essa legislação.
11: Eles tinham apresentado essa iniciativa com então o deputado Chico Alencar, que nesse ano não exerceu o mandato federal. E eu apresentei, portanto, esse projeto, que depois foi qualificado pelas contribuições das universidades que têm o curso, como é o caso da UFPEL, na Universidade Federal do Pará, eu tive conhecendo a formação e o trabalho, que contribui enormemente para a preservação de bens culturais, o nosso patrimônio, a valorização da carreira, o incentivo à formação técnica, se aproxima de padrões internacionais, né, de conservação e restauração.
10: A proposta considera bem cultural móvel o objeto de natureza artística, histórica, documental, científica e tecnológica. Isso abrange obras de arte, documentos, artefatos arqueológicos, etnográficos e de cultura popular e elementos paleontológicos de ciências naturais, científicos e tecnológicos, possíveis de serem deslocados ou transportados. Já o bem cultural integrado está vinculado à superfície construída de um bem imóvel ou da natureza. Isso inclui pinturas artísticas ou decorativas, retábulos, esculturas, ourivesaria, cerâmica, azulejaria, estuques, relevos, elementos decorativos e tecnologias que envolvam os elementos construtivos e os materiais de construção empregados nas vedações, revestimentos e acabamentos. A proposta que regulamenta o exercício das profissões de conservador, restaurador de bens culturais e de técnico em conservação e restauração de bens culturais segue agora para o Senado, a menos que haja recurso para votação antes pelo plenário da Câmara. Da Rádio Câmara, de Brasília, Paula Bittar.
4: Educação.
12: Beto Prento, do PSD, exalta a expansão dos cursos de medicina nas universidades estaduais do Paraná. O deputado cita a criação do curso de medicina em Apucarana e o lançamento da graduação no campus da Unespar, em Paranavaí, além do curso de enfermagem em Paranaguá.
9: Na opinião de Beto Preto, a ampliação das vagas em cursos da área de saúde contribui para a formação de profissionais que atuarão no Sistema Único de Saúde. O parlamentar reforça que as graduações são gratuitas e oferecem oportunidades para estudantes da rede pública.
4: Saúde.
12: Paulo Soares, do Podemos de São Paulo, apresentou projeto que visa descentralizar e regionalizar os serviços do SUS, usando estruturas hospitalares atualmente desocupadas em cidades menores para ampliar atendimentos e reduzir mortes em filas de espera.
9: Paulo Soares cita a cidade de Bauru como exemplo, com a morte de 1.123 pacientes à espera de leitos nos últimos 5 anos. O congressista cobra mais atenção do governo federal às regiões interioranas, com a disponibilização de profissionais e equipamentos.
4: Previdência.
12: Rodrigo Hollenberg, do PSB do Distrito Federal, apresentou projeto que amplia o acesso ao benefício de prestação continuada. A proposta eleva para meio salário mínimo por pessoa o limite de renda familiar e permite descontar gastos com alimentação especial, medicamentos e terapias.
9: Rodrigo Hollenberg também defende a regulamentação da avaliação biopsicossocial. Ele sustenta que a medida é necessária para garantir o acesso efetivo das pessoas com deficiência aos benefícios previstos em lei.
12: Dani Cunha, do PL do Rio de Janeiro, defende projeto que permite a pais ou responsáveis por crianças e adolescentes com deficiência trabalhar sem perder o benefício de prestação continuada. Pela proposta da deputada, a remuneração de até 10 salários mínimos não entraria no cálculo da renda familiar.
9: Dani Cunha afirma que a regra atual desestimula o retorno ao mercado de trabalho, especialmente de mãe solo, já que qualquer aumento de renda pode resultar na perda do benefício da criança. Ela acrescenta que o texto também autoriza a dedução de despesas com o tratamento da deficiência.
4: Comissões.
12: Luiz Lima, do Novo, do Rio de Janeiro, destaca os resultados da CPMI do INSS na investigação de descontos indevidos em aposentadorias. De acordo com o deputado, a comissão ajudou a identificar operadores financeiros, servidores e entidades suspeitas de participação nas fraudes.
13: A gente teve a felicidade de mostrar para o Brasil, ser um facilitador até para a Polícia Federal e para o STF, das pessoas envolvidas. Servidores do próprio INSS, operadores financeiros, recebedores de propina, sindicatos de fachada. Então a gente tem mais de 20 pessoas hoje presas e percebeu o quanto o brasileiro dispõe de tempo e de inteligência para fraudar, para enganar.
9: Luiz Lima acrescenta que 3 entidades investigadas teriam desviado mais de R$6 bilhões de aposentados, com descontos mensais que chegavam a R$50. Na avaliação do deputado, a CPMI contribuiu para recuperar recursos e dificultar a repetição das fraudes.
4: Segurança Pública.
12: Bongás, do PT Gaúcho, defende a aprovação de projeto que criminaliza a misoginia, entendida como ódio ou discriminação contra mulheres por sua condição de gênero. O deputado pondera que esse tipo de conduta alimenta a violência e viola a dignidade das mulheres.
9: Bongás pede que a Câmara vote logo a proposta, já aprovada pelo Senado. O parlamentar rejeita a ideia de que o projeto promova censura contra homens, mas diz que o objetivo é responsabilizar quem incentiva ou dissemina práticas de discriminação contra as mulheres.
12: Roberto Monteiro Pai, do PL do Rio de Janeiro, agradece a aprovação de uma moção de louvor ao filho Gabriel Monteiro na Comissão de Segurança Pública. Segundo o deputado, a homenagem reconhece a atuação do ex-vereador no combate à criminalidade.
9: Roberto Monteiro Pai também destaca o trabalho da policial civil do Distrito Federal, Deise Andrade, no enfrentamento ao feminicídio e à violência sexual contra crianças. O parlamentar ressalta a importância das ações de combate à violência contra as mulheres.
4: Economia.
12: A Câmara aprovou um projeto que reduz tributos pagos por empresas resseguradoras nacionais. O repórter Marcelo Lascher nos conta quais as medidas propostas.
14: O plenário da Câmara aprovou o projeto que reduz a carga tributária para resseguradoras nacionais. Resseguradoras são empresas que assumem parte dos riscos das seguradoras. Elas são responsáveis por uma espécie de seguro do seguro, usado principalmente em operações de grande valor ou com potencial para gerar perdas elevadas. O principal benefício proposto pelo projeto é a redução da alíquota da contribuição social sobre o lucro líquido, a CSLL, que hoje é de 15% e passa a ser de 9%. A proposta foi apresentada pelo deputado Isnaldo Bulhões Júnior, do MDB de Alagoas, com a justificativa de que as resseguradoras nacionais perderam mercado a partir de 2019, com a eliminação de restrições à atuação de resseguradores estrangeiros. Segundo Isnaldo Bulhões Júnior, as resseguradoras estrangeiras não recolhem no Brasil CSLL e imposto de renda sobre pessoa jurídica, como as nacionais. Por isso, o projeto também isenta as empresas brasileiras de um adicional do imposto de renda. O projeto recebeu parecer favorável do relator, deputado Fernando Monteiro, do PSD de Pernambuco, mas não teve apoio do governo, como explicou o deputado Ayrton Faleiro, do PT do Pará.
15: Nós estamos tratando de um projeto que ele traz implicações financeiras, ordenamento de despesa, impactos nas finanças. Nós estamos numa reta final de governo, que tem um plano econômico em curso, que tem compromissos com a sociedade para fazer entregas. É hora de nós trazermos e aprovarmos aqui coisas que venham trazer impacto financeiro.
14: Para o relator, Fernando Monteiro, a arrecadação pode inclusive vir a aumentar, mesmo com benefício fiscal. Segundo ele, a proposta beneficia as empresas nacionais e pode forçar as estrangeiras a abrirem subsidiárias no país. Já o autor da proposta, Isnaldo Bulhões Júnior, disse que não há prejuízos para a arrecadação.
16: Não há um equívoco, não há nenhum prejuízo, não há nenhum problema. Apenas equaliza a empresa nacional, a empresa brasileira, dentro da concorrência com as empresas estrangeiras.
14: O projeto que reduz a carga tributária para resseguradoras nacional seguiu para análise do Senado. Da Rádio Câmara de Brasília, com informações de Antônio Vital, Marcelo Larcher.
4: Desenvolvimento Regional.
9: Leonardo Gadelha, do Podemos, reivindica o aumento da quantidade de água da transposição do Rio São Francisco destinada à Paraíba. O deputado afirma que o volume previsto atualmente para o estado é insuficiente para atender às demandas da população e do desenvolvimento regional.
12: Leonardo Gadelha argumenta que os canais da transposição comportam uma vazão superior à autorizada pela Agência Nacional de Águas. O parlamentar pede uma revisão da distribuição entre os estados do Nordeste diante do risco de agravamento da seca com a ocorrência de fenômenos climáticos extremos.
4: Transportes.
9: Euclides Petersen, do Republicanos de Minas Gerais, propõe financiar a modernização, ampliação e recuperação de aeródromos públicos de interesse regional. A ideia é criar um programa nacional que use incentivos fiscais para captar recursos de pessoas físicas.
12: Pela proposta, os contribuintes poderiam destinar parte do imposto de renda a projetos aprovados pelo governo. Segundo Euclides Petersen, a medida amplia a conectividade aérea e estimula o desenvolvimento econômico, o turismo e o acesso a serviços públicos no interior.
4: Trabalho.
9: Chico Alencar, do PSOL do Rio de Janeiro, defende a aprovação de um projeto de sua autoria que estabelece o fim dos penduricalhos, que são parcelas adicionais incorporadas aos salários de funcionários dos três poderes e que extrapolam o teto constitucional de R$ 46 mil reais brutos.
12: O legislador cita que 91% dos magistrados recebem acima do teto e, em sua avaliação, a medida vai combater a desigualdade salarial no país. Chico Alencar também cobra do Senado a aprovação do fim da escala 6x1 como medida de combate à desigualdade social.
9: Daniel Almeida, do PCdoB da Bahia, apoia as reivindicações da Campanha Nacional dos Bancários. O deputado destaca a recomposição dos salários, o reajuste do vale-refeição, a participação nos lucros e melhores condições de trabalho nas agências e no regime remoto.
12: Daniel Almeida também pede mudanças nas regras dos planos de saúde dos bancos públicos. Segundo o parlamentar, alterações normativas dos últimos anos fizeram os bancários arcarem com uma parcela crescente dos custos.
4: Meio Ambiente.
9: Delegado Matheus Laiola, do União do Paraná, apresentou o projeto que proíbe a caça esportiva em todo o país. A proposta altera a Lei de Proteção à Fauna e também revoga dispositivos que tratam da regulamentação dessa modalidade de caça.
12: Segundo o delegado Matheus Laiola, a caça esportiva não pode se sobrepor à proteção dos animais e à preservação da biodiversidade. O parlamentar afirma ainda que a medida busca eliminar brechas na legislação e reforçar a proibição de práticas de caça voltadas ao lazer.
4: Esporte.
9: A Câmara aprovou uma política de incentivo ao futebol feminino no país. O repórter Antônio Vital tem mais informações sobre a proposta.
17: A menos de um ano da realização da Copa do Mundo Feminina no Brasil, o plenário da Câmara aprovou o projeto do governo que define diretrizes para o desenvolvimento do esporte no país. O projeto inclui o futebol feminino como prioridade na política pública esportiva nacional, com foco na profissionalização e na equidade de oportunidades. O texto também exige a elaboração de um plano de legado social, esportivo e financeiro da Copa do Mundo da modalidade, prevista para ocorrer entre 24 de junho e 25 de julho do ano que vem em 8 capitais. A proposta prevê que o Ministério do Esporte deverá promover condições favoráveis para o futebol feminino e incentivar a igualdade salarial e a participação de mulheres na gestão do esporte e na arbitragem. O projeto limita a inscrição de atletas não profissionais em competições oficiais. Na principal divisão nacional, o limite será de 4 atletas amadoras por equipe, com redução gradual até alcançar a total profissionalização do esporte. O texto prevê ainda a criação de protocolos para combater a discriminação, a intolerância e a violência contra as mulheres no esporte. A medida abrange atletas, árbitras, treinadoras, torcedoras e demais profissionais. O projeto recebeu parecer favorável da relatora, a deputada Jaque Rocha, do PT do Espírito Santo. Ela acrescentou na proposta diretrizes como a proteção da integridade física e psicológica das jogadoras, o combate ao racismo e à violência. No plenário, o relator foi o deputado Ayrton Faleiro, do PT do Pará, que defendeu medidas de incentivo para a modalidade.
15: Achamos por bem que a gente incentive o futebol feminino. O futebol, na sua essência, ele cumpre uma função de integração, de convívio social. E quando a gente fala de futebol, a gente vem em primeira visão muito o futebol masculino. Mas se a gente for para, inclusive, os interiores de cada um dos nossos estados, nós vamos ver lá um crescente movimento também nos clubes profissionais da participação feminina.
17: Na mesma sessão, a Câmara aprovou o projeto que reconhece o futebol praticado no Brasil como manifestação da cultura nacional. Os dois projetos foram enviados para análise do Senado. Na Rádio Câmara de Brasília, Antônio Vital.
12: Danley de Deus Interrose, do PSD Gaúcho, sugere ao Ministério da Educação medidas para melhorar a formação dos profissionais de educação física para o atendimento de estudantes com deficiência. Ele defende a atualização dos cursos superiores para fortalecer a inclusão.
9: A sugestão de Danley de Deus Interrose também prevê mais atividades práticas, estágios e formação continuada sobre o tema. Ele avalia que a preparação atual é insuficiente e pode deixar professores inseguros para garantir a participação efetiva de alunos com deficiência nas aulas.
12: Termina agora o Jornal Câmara dos Deputados, produzido pela Rádio Câmara, com trabalhos técnicos de Wellington Teles e a apresentação de Márcio Aquiles Sardi e Val Monteiro. Boa noite.
9: Uma boa noite para você. Ouça agora o Minuto do TCU.
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5: 10 e 12.
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2: toca aqui. 10 e 19.

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1: 10:53.

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2: Meia-noite e 32.

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1: Meia-noite e 54.
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2: 1:34.

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1: 1:42.

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1: 1:54.
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1: 12 e 8.

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1: 12:16.

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1: 2:58.

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1: 3 e 1.

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1: 3:27.

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1: 4 e 1.

0: 4h22.
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1: 4:29.

0: Minha filhinha.
1: Tenho fortuna, tenho dinheiro, tanto dinheiro, tenho tudo. E ao mesmo que não ter nada, ao ver minha filha assim desenganada.
0: José, você se tornou cruel. Você hoje é um assassino. Você tirou tantas vidas inocentes, José. Medite um pouco. Tudo isso pode ser castigo de Deus.
1: Não fale assim, mulher. Deus não vem me ajudar. Para ganhar o pão, eu tenho que trabalhar.

0: Trabalhar. Que disparate, tu me irritas. Se minha filha morrer é porque tinha de morrer. Não fique repetindo Deus, Deus.
1: Você não acredita, mas essa imagem que está em minhas mãos vai salvar a minha filha e ela vai atender.
0: Capataz, tome esta imagem das mãos desta cretina.
2: Já vai, patrão. Sua mulher está brava, hein? Já que o senhor mandou, eu vou amassá-la. É pra já.
1: Valei-me, Santa Madalena.
3: Papai, mamãe, estou curada. Estou curada. Foi um milagre.

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1: 5:57.
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1: e 12.
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1: 6:31.
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1: 6h58.
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9: Bom dia, meu querido irmão, minha querida irmã. Estamos aqui em mais um dia em A Palavra para o Seu Dia. Que a paz de Jesus esteja com você e com toda a sua família. Hoje, terça-feira, 18 de agosto, antes de começarmos os compromissos do nosso dia, vamos pedir a luz do Espírito Santo sobre nós. Vinde, Espírito Santo, abri nosso coração para acolher a palavra de Deus e ajudai-nos a viver aquilo que hoje o Senhor nos pede. Amém. E a palavra que iluminará o nosso dia na nossa terça-feira se encontra no Evangelho de São Mateus, capítulo 19, versículos 23 a 30. E nos diz assim: Naquele tempo, Jesus disse aos discípulos: Em verdade vos digo, dificilmente um rico entrará no reino dos céus. E digo ainda, é mais fácil um camelo entrar pelo buraco de uma agulha do que um rico entrar no reino de Deus. Ouvindo isso, os discípulos ficaram muito espantados e perguntaram: Então, quem pode ser salvo? Jesus olhou para eles e disse: Para os homens isso é impossível, mas para Deus tudo é possível. Pedro tomou a palavra e disse a Jesus: Vê, nós deixamos tudo e te seguimos. O que haveremos de receber? Jesus respondeu: Em verdade vos digo, quando o mundo for renovado e o Filho do Homem se sentar no trono de sua glória, também vós, que me seguistes, havereis de sentar-vos em 12 tronos, para julgar as 12 tribos de Israel. E todo aquele que tiver deixado casa, irmãos, irmãs, pai, mãe, filhos, campos, por causa do meu nome, receberá 100 vezes mais e terá como herança a vida eterna. Muitos, que agora são os primeiros, serão os últimos, e muitos, que agora são os últimos, serão os primeiros. Palavra da salvação. Glória a vós, Senhor. Essa palavra bonita que acabou de ser proclamada sobre nossa vida nos traz hoje a nossa reflexão que o coração só é livre quando Deus ocupa o primeiro lugar. Eu quero te perguntar nesta manhã: o que ocupa mais espaço no seu coração hoje? Talvez uma preocupação, um trabalho, uma dívida, um sonho ou até mesmo um medo? O que está ocupando espaço no teu coração? Jesus, hoje no Evangelho, fala da dificuldade de um rico entrar no reino dos céus. O problema não é possuir bens, mas permitir que os bens possuam o nosso coração e tirem o lugar que lhe corresponde ao nosso Deus. Na verdade, a riqueza é tudo aquilo que ocupa o lugar que pertence somente a Deus. Pode ser dinheiro, pode ser o orgulho, o sucesso, a vaidade ou o desejo de controlar tudo. Quando Deus ocupa o primeiro lugar, todo o resto encontra seu verdadeiro lugar. O trabalho continua sendo importante, a família continua sendo importante, mas nada se transforma em ídolo. Hoje, o Senhor nos convida, querido irmão, a entregar a Ele tudo aquilo que prende o nosso coração. Só um coração livre experimenta a verdadeira paz. A palavra que fica ressoando hoje em nosso coração é: quando Deus ocupa o primeiro lugar, todo o resto encontra o seu verdadeiro lugar. E a pequena via de hoje para nós, irmãos, antes de iniciar as suas atividades, reze assim: Senhor, quero que Tu sejas o primeiro em minha vida. Conduze todas as minhas decisões neste dia. Uma simples oração que você pode fazer todos os dias da sua vida, mas faça hoje, já dê o primeiro passo. Senhor Jesus, livra-nos de tudo aquilo que ocupa o Teu coração, o Teu lugar em nosso coração. Dá-nos um coração simples, livre e confiante para viver na Tua presença. Amém. E que essa palavra direcionada a nós, iluminando o nosso coração, possa também nos trazer sempre clareza e decisões para o nosso dia. Por isso que, pela intercessão de Nossa Senhora da Conceição, nossa padroeira, desça sobre vós, sobre os vossos trabalhos, sobre vossas famílias, a bênção do Deus Todo-Poderoso, Pai e Filho e Espírito Santo. Amém. Querido irmão, obrigado pela sua companhia e lembre-se: quando Deus ocupa o primeiro lugar, nada consegue tirar a paz do nosso coração. Até amanhã em A Palavra para o Seu Dia. 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

0: 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Ele é o centro de todas as coisas. Cante.
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9: Olá, bom dia, são 7h13 da manhã na Cidade Clima do Brasil. Estamos chegando com o programa Canal Aberto a partir de agora aqui na Ipiranga FM até as 8 da manhã. A gente faz companhia a você, ouvinte querido, tá aí sempre na sintonia da Ipiranga FM, sempre junto com a gente aqui na melhor sintonia. 7h13, bom dia. Hoje, terça-feira, 18 de agosto de 2026. Uma alegria sempre muito grande poder fazer companhia nas manhãs, sejam elas quentes ou frias. E hoje, pelo que tudo indica, teremos um dia gostoso, ensolarado, né? Com temperatura máxima chegando próximo dos 30 graus, 29, a de máxima que marca hoje, segundo os institutos meteorológicos aí, né? Bom dia para você. Bom ter você com a gente aqui na melhor sintonia. A temperatura de momento na cidade e clima do Brasil é 16 graus. Mínima que tínhamos registrado para hoje era isso aí. Chega até a 29 de máxima. Previsão do tempo conforme o clima-tempo aqui. A previsão é de tempo com bastante sol. Tempo aberto, temperaturas elevadas à tarde, sem probabilidade significativa de chuva. No momento, a temperatura está em torno de 16 graus, com umidade do ar elevada, 93%, e ventos calmos. Vamos que vamos. Ao longo do dia, o calor ganha força, atingindo a máxima de 29. Para hoje, portanto, mais no período da tarde aí. São 7h14 da manhã, hoje 18 de agosto. É o 230, dia 230 do ano, restando 135 para finalizar o ano 2026. Como está passando rápido, né? Passando rápido demais o nosso tempo. Para as nossas orações, para o dia de hoje, celebramos o dia de Santa Helena, mãe do Imperador Constantino, conhecida por sua fé e caridade. Dois pilares importantíssimos em nossa vida, né? A fé e caridade. A fé e ação, né? Então, o que é muito importante. Inclusive, é o que Jesus nos pede, né? Além de acreditar, além de crer, além de ter fé, é colocar em prática, especialmente aí, olhando pelos mais necessitados, né? 7h15 da manhã, bom dia para você que tá ligado com a gente. Vamos trazendo aquela mensagenzinha aqui, ó. Colocando hoje Deus em primeiro lugar em nosso dia. Complementando, belíssima mensagem do Padre Fernando, agora há pouco, na palavra para o seu dia, né? E a gente segue aqui na mesma linha de pensamento aí, porque afinal, colocar Deus em primeiro lugar na nossa vida não é apenas uma escolha religiosa, mas uma decisão que reorganiza toda a nossa existência. Quando Ele ocupa o topo das nossas prioridades, como bem disse o padre em sua mensagem, todas as outras coisas, todas as outras áreas encontram o seu devido lugar e o caminho se torna mais seguro. Buscando e colocando Deus em primeiro lugar na nossa vida, todas as demais coisas, buscando a justiça do Senhor, todas as coisas serão acrescentadas. Até um versículo bíblico em Mateus, no capítulo 6, versículo 33. Colocando Deus em primeiro lugar em nossa vida, temos direção e proteção daquele que nos deu a graça, o dom da vida. Quem caminha com Deus nunca anda sem direção. A verdadeira paz não nasce de ter controle de tudo, mas de confiar na sabedoria dele. Entregando verdadeiramente o coração a Deus, priorizando o Criador, significa alinhar pensamentos, escolhas e atitudes com o seu amor. É dar o nosso melhor em tempo, atenção e fidelidade. Quando colocamos Deus na frente, Ele abre portas e nos conduz a lugares que jamais alcançaríamos sozinho. Essa é a grande verdade. Então, para você, um bom dia e que Deus seja realmente o que está em primeiro lugar na minha e na sua vida sempre, tá bom? 7h17 da manhã. 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Sempre um grande abraço para toda a equipe Alta, Alta Agropeças. Bom dia, 7h19 da manhã. Começamos sempre a programação Ipiranga FM trazendo aquela mensagem bacana também e abraçando de maneira muito especial e com muito carinho aqueles que celebram o dom da vida no dia de hoje, manhã de terça-feira. Você, sócio, amigo do Clube dos Aniversariantes, recebe agora o nosso abraço e o nosso carinho especial aí, né? Bem, hoje, terça-feira, dia 18, está de aniversário a Maria Tereza Lopes, do Faxinal do Silva. Alô, Dona Maria, bom dia para a senhora, que Deus a abençoe muito, muito, muito. A Mariana Bus, de Ponta Grossa, também está de aniversário hoje, recebe o nosso carinho, o nosso abraço, aliás, de toda a equipe Ipiranga FM. Um grande abraço para você que celebra hoje o dom da vida nessa manhã, nesse dia especial que o Senhor preparou para cada um de nós, em especial deu a graça de vocês virem a esse mundo e viver essa experiência chamada vida nesse mundão do nosso Deus. Graças a Deus por isso e por vocês estarem podendo celebrar mais um aniversário, renovando mais um ciclo e que realmente seja um novo ano que chega para vocês aí de vida muito regado de muita paz, saúde, sucesso, alegria, tudo de melhor na vida de cada um de vocês, tá bom? Nós todos te amamos. 7h20 da manhã, como diz a música do JM, saúde é o que interessa, o resto não tem pressa, né? Seja sempre assim, não mude. Aliás, se for para mudar, que seja para melhor, né? Mas viva intensamente cada instante, cada momento, como se fosse o último. E seja assim como você é. Foi assim que Deus te fez. E se for para mudar, que seja realmente para melhor. A nossa mensagem, o nosso carinho a você, querido, querido ouvinte, aniversariante também no dia de hoje, que não está aqui na nossa relação de aniversariantes do clube, mas da mesma forma recebe nosso abraço. Aliás, sinta-se querido, sinta-se abraçado, sinta-se amado, amada por todos à sua volta, especialmente os familiares, aqueles que Deus colocou aí na sua vida, junto a você, e também o nosso carinho especial aqui em nome de toda a equipe Ipiranga FM. Bom dia!
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9: Muito bem, são 7h21 da manhã na cidade Clima do Brasil. Seja bem-vindo aqui à nossa programação.
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0: assim que é, a programação Canal Aberto da Ipiranga FM. Música boa, interatividade com os nossos queridos ouvintes. A alegria de estar por aqui sempre, você sabe que a gente tem muito disso, né? Gratidão a Deus pelo dom da vida e também por poder estar aqui comunicando a você, nosso querido, nossa querida ouvinte, que nos dá sempre a honra da audiência da Ipiranga FM. Importante que você que está aí na sintonia e gosta de ouvir a Ipiranga FM, faz dela a sua companheira diária, então manda mensagem pra gente, tá bom? Nem que seja um joinha assim, só pra dizer, tô aqui, ó, na sintonia, tô com vocês, tô junto com vocês. Isso é muito importante sempre aqui pra gente que tá do lado de cá e também pra toda a nossa equipe aí. Então manda pra gente aí, tá bom? A sua mensagem pra confirmar a audiência. Já já, a Bruna Camargo, nossa jornalista por aqui, né, dando aquela incrementada na programação, trazendo as informações sempre muito atualizadas aí para você que está aí com a gente na sintonia e precisa estar bem informado, começando bem as manhãs, tá bom? 7h24, eu vou pro intervalo comercial, já voltamos aqui, já direto com ela, com a Bruna Camargo, direto da redação do jornalismo da Ipiranga FM, para trazer as informações para você nesta manhã. Agora 7h25 da manhã, bom dia.
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0: Para a Vani Costa aqui com a gente, né, Vani? Sempre compartilhando aquela mensagem bonita. É, vim te desejar um bom dia de paz, luz, saúde, fé e esperança. Três pontos importantes na nossa vida,
1: Bruno. Amém, que assim seja. Mensagem do, também aqui do Pedro Cezanoski com a gente. O Adivaldo tá ligadinho na 91.7. Uhum. Marcelo de Carvalho está na escuta. Estamos aqui na escuta. Manda um alô para a família Hartmann de Quedo Quedo. Ademar e Marineia sempre na escuta.
0: Um abraço forte para todo mundo aí.
1: A Marley, que é a nossa ouvinte lá de Faxinal do Silva, né?
0: Marley Rolinski, isso, seu Osvaldo.
1: É, Reinaldo também tá ligadinho aqui com a gente. Tem
0: grande
1: mensagem
0: gente,
1: da
0: dia.
1: Valquíria Schwink, diretamente de Colônia Maciel. Mande um feliz aniversário pra minha comadre Adriele. Ednilson, me ajude com esse sobrenome aqui que eu tô com medo de errar.
0: Acho que tá da Valquíria?
1: Isso, não, a Valquíria Schwink mandou
0: então,
1: ali.
0: Da Adriele Wendrechowski.
1: Wendrechowski, ó, viveu me aprendendo,
0: deve
1: viu?
0: Ser deve ser o Wendrechowski, né? O
1: por favor, nos corrija se a gente tiver pronunciado errado,
0: que
1: né?
0: Newton Wendler é com W também, então. Aqui é com W, Wendrechowski.
1: É, acredito que sim. Uhum. Muito, muito, muito, muito obrigada pela audiência, pela sintonia, né? Feliz aniversário para a Adriele, que Deus abençoe sempre a sua vida e que seja um novo ciclo muito abençoado, que possa aproveitar muito esse dia.
0: Amém.
1: E falando em Colônia Maciel, quem também mandou mensagem, nosso querido ouvinte Jair de Paula.
0: Sempre com a gente, grande parceiro da Ipiranga FM, ouvinte de sempre aí.
1: Da Luz também tá ligadinha. E o Altivir Tugins, que também tá sintonizado na 91.7.
0: Lá em Campo Largo, seu Altivir, bom dia.
1: Que beleza. E diretamente agora de Campestrinho, tá ligadinho conosco, João Miranda. Bom
0: seu
1: dia.
0: Seu João, bom dia. Um grande abraço pro senhor. Parente aí no sobrenome, acho que parente não somos, mas no sobrenome somos charás. Um grande abraço, bom dia.
1: Obrigada pela sintonia.
0: Isso, para fechar aqui, seu Eugênio, vamos lá. Bom dia, parabéns pro Eugênio Cezanoski do Boqueirão. Está de aniversário hoje o seu filho Evandro, a sua nora Jocely, suas netas Luísa e Eloá.
1: Que
0: parabenizando
1: tal?
0: O seu Eugênio, gente finíssima, a família toda é muito querida. Abraço forte.
1: E quer mandar mensagem aqui também para os estúdios da Rádio Ipiranga, para poder estar confirmando a sua audiência. Quer dar parabéns para alguém, contar de onde que você está ouvindo a 91.7, o que, que você está fazendo na manhã dessa terça-feira às 7h30? É muito fácil, o nosso WhatsApp é o 99953-3669. Estamos esperando a sua mensagem, seu registro de audiência.
0: É isso aí, um grande abraço para todos, muito obrigado. Falou que o seu Pedro Cezanoski, que está na sintonia também, fiquei sabendo que o seu Pedro tem uns tanques de pesca lá, que olha, supimpa. Temos que combinar a hora dessa, seu Eugênio.
1: Você convidando ao vivo, Ednilson.
0: O sobrinho do senhor que dedurou o senhor aí, viu, seu Pedro? Não vai ter jeito. O Leonardo. Um abraço, Leonardo. Deus abençoe. Obrigado pela audiência. Vamos lá, então, as informações?
1: Vamos, sim.
0: Manhã gostosa de terça-feira. Que bom ter você com a gente aqui na sintonia da Ipiranga FM. Vamos começar falando de esporte?
1: Claro.
0: Paraná, bom de bola, categoria 40+. Na edição de ontem do Noticiário P7, nossos ouvintes puderam acompanhar um bate-papo bem legal aí com o secretário de Esporte e Lazer, o Thiago Pontes. E eu sei, Bruna, que você tem informações a respeito da sequência das competições. Tô sabendo que tem novidade também para o esporte em Palmeira nas próximas competições aí.
1: Isso mesmo. Então, ontem, né, teve entrevista no Noticiário P7, né, com o Thiago Pontes, ele que é o atual secretário de esportes. E a gente falou da conquista do handebol masculino, que também foi assunto aqui do programa Canal Aberto, né, nos Jogos da Juventude. E outros assuntos a gente abordou nessa entrevista. Separei dois destaques dessa conversa para trazer aqui para os ouvintes do Canal Aberto. Primeiro, que Palmeiras já tem pela frente a fase final do Paraná Bom de Bola na categoria 40+. Vai ser disputada lá em Marechal Cândido Rondon no mês de setembro. Essa competição ela vai acontecer em dois finais de semana, 5 a 7 de setembro e 12 a 14 de setembro. Ao todo, são 8 equipes classificadas e elas são divididas em duas chaves. Os dois melhores times de cada grupo vão avançar na competição. Palmeiras garantiu na fase final, Denilson, depois de se classificar na etapa macro-regional que aconteceu em União da Vitória.
0: Muito bem, e ainda sobre esporte, minha nobre colega Bruna, temos uma novidade com relação à estrutura esportiva de nossa cidade também, é isso mesmo?
1: Exatamente, pista de atletismo aqui de Palmeiras está entrando na fase final de preparação para receber os atletas. Segundo o secretário Thiago Pontes, a equipe responsável pela obra, ela deve começar a marcação da pista nos próximos dias. E olha só, o espaço já está disponível para a população, das 6 da manhã até as 9h30 da noite. Então, se você já quer fazer aí a sua atividade física, né, pode também estar aproveitando a pista de atletismo mesmo que está na fase final aí dessa questão da marcação. A secretaria, ela também informou

0: que outros espaços esportivos do município devem receber melhorias, como, por exemplo, o estádio municipal e os ginásios, o Sebastião Amâncio e também o Durval Antônio de Freitas.
1: Muito bem, com certeza haverá outras competições pela frente e estaremos ligados e muito bem informando aí os nossos queridos ouvintes, bem como torcendo também por nossos atletas locais, não é mesmo?
0: Exatamente, ele vai continuar acompanhando essas novidades por aqui, né? Inclusive eu já adianto que amanhã eu vou trazer informações de Palmeiras participando da Copa AMCG de futebol, Denilson.
1: Uau, sensacional, muito bem. Agora são 7h33, ouvintes com a gente aqui, dona Olga, bom dia e muito obrigado por estar com a gente aqui na Melhor Sintonia.
2: Bom dia, eu nunca perco a Rádio Ianga, nosso programa de vocês. A Bruna não conheço pessoalmente, mas eu acho muito simpática todos vocês. Um abração para todos vocês, que Deus abençoe todos da rádio. Não perco um programa, sempre está ligado na Rádio Piranga. Eu sou a Olga, moro em frente à Mag Paraná.
1: Oi, dona Olga, que prazer, que alegria, né, Bruna, receber uma mensagem assim, né?
0: Sim, começa o dia mais animado, mais motivado. Obrigada pelo carinho, dona Olga. Eu convido, né, quando a senhora puder, que venha até a Rádio Piranga conhecer os nossos estúdios, né? Também conhecer a gente pessoalmente, né? Dar um abraço. A gente fica muito feliz porque são a razão do nosso trabalho, né, Denilson?
1: Com certeza. É muito satisfatório quando a gente recebe esse feedback bacana dos nossos queridos ouvintes, né? Jamais iremos conseguir agradar todo mundo, mas os que estão com a gente agradece o carinho, né?
0: A gente então, segue tentando, né?
1: Sugestões, pautas, enfim, sempre dicas bacanas, a gente tá sempre aberto a receber também, né? Aquela crítica construtiva é sempre bem-vinda também, então fiquem à vontade para participar com a gente. 7h35, bom dia. Celso Cavalheiro tá aí com a gente, bom dia. Ouvindo vocês, ouvindo a Ipiranga FM, sempre um alô aí para nós. Tá mandado então, Bruna, aquele alô pro Celsão aí.
0: Isso, a dona Maria José também tá ligadinha conosco. A dona Maria José, que faz parte da comunidade ali do Farajala Bacila. Obrigada pela agência. Agora vamos lá pro alto ali da cidade ali no centro, falando com o seu Jubel da Agropar. Bom dia, seu Jubel. E também para o Adinaldo Roscoche ali na Jesuíno Marcondes, o Dina. Gratidão pela audiência.
1: Tá certo, um grande abraço. Vamos seguindo aqui com a programação Ipiranga FM, agradecendo o carinho da audiência de todos e trazendo mais informações. É uma informação que chama atenção, Bruna, principalmente com o crescimento das apostas pela internet, os aplicativos de apostas, os sites de apostas, enfim, as famosas bets.
0: Pois é, Denilson, o Ministério da Saúde ele ampliou nos últimos dias a oferta de teleatendimentos pelo SUS para pessoas que estão enfrentando dificuldades para controlar jogos e apostas online. A capacidade antes ela era de 600 atendimentos por mês, agora para até 100 mil.
1: É grande o número, hein? Uma ampliação bem considerável. Isso significa que quem está passando por esse tipo de situação pode procurar ajuda pelo SUS.
0: Isso mesmo, ela pode procurar essa ajuda e ela é gratuita. O atendimento ela é remoto, é sigiloso, ou seja, ninguém fica sabendo, e feito por profissionais da área da saúde, como psicólogos e enfermeiros. E não é só para quem está apostando, familiares e pessoas próximas que também estejam sendo afetadas, justamente né, por conta dessa questão das apostas, também podem buscar orientação.
1: Muito bem, vamos seguindo então com a programação aqui. E como faz para acessar esse atendimento aí, Bruna? É pelo celular mesmo?
0: Isso, a pessoa entra né, no aplicativo Meu SUS Digital, com uma conta no Gov, né? E lá na área Mini Apps, é só procurar a opção Agora tem especialistas em saúde mental para quem aposta. Ou seja, é muito autoexplicativo.
1: Tá certo, então tá aí uma informação muito importante, porque às vezes a pessoa percebe que está precisando de ajuda, mas não sabe a quem recorrer.
0: Isso, e nem por onde começar, né? Isso então mesmo. Esse serviço, ele funciona justamente como uma porta de entrada para o atendimento em saúde mental pelo SUS, reforçando gratuito, sigiloso, inclusive tem encaminhamento presencial quando na equipe avaliar que seja necessário.
1: Muito bem, eu sei que tem também, Bruno, um sistema de autoexclusão de jogos online através do portal gov.br para aquelas pessoas que infelizmente se deixam levar pela ilusão dos jogos quando as apostas deixam de ser uma diversão e passam a causar prejuízos financeiros, sofrimento emocional, perda de controle ou danos nas relações familiares. Talvez uma informação para outro momento da programação, mas que também é muito importante e uma opção legal para quando a pessoa não percebe, enfim, não houver mais, digamos que, controle sobre, né?
0: Perfeito. Inclusive, já deixo anotado aqui né, na minha agenda para trazer em outro dia aqui no Canal Aberto, falando especificamente sobre esse seu lembrete, né? A questão da autoexclusão ali nos sites, que também é um mecanismo que ajuda e faz diferença, né, Denilson?
1: Isso mesmo. Bem, são 7h38, vamos trazendo uma música aqui para a galera. Nós voltamos com mais informações já já também o intervalo comercial. Voltamos na sequência agradecendo o carinho da sua sintonia. Para sairmos para o intervalo, um abraço aqui para o nosso ouvinte que mandou bom dia, bem alegre, bem feliz para a gente, a Emeratina Santos. Muito bom dia e muito obrigado pelo carinho. Faz como ela, você também manda a sua mensagem para confirmar a sua audiência aqui na programação Ipiranga FM, que é sempre importante a sua confirmação de sintonia na 91.7. Trazendo modão, sertanejo para a galera que gosta. Já tem, né? Já tem poeira nas estradas, Bruna, já tem. Choveu pra caramba, mas com esse sol aí, ó, já deu aquela enxugada e já tem poeira na estrada. Bom dia, João Paulo e Daniel, pra matar a saudade por aqui.

0: Poeira da Estrada. Música boa demais. Daqui a pouquinho a gente volta aqui com mais informações, mais música boa, mais abraço pra galera. Já me disseram certa vez, Bruna Camargo, que a Ipiranga FM é a rádio dos abraços. Pode ser, mas é o nosso jeitão de manifestar o nosso carinho, a nossa gratidão para com os nossos queridíssimos que nos dão sempre a honra da audiência, né?
1: Com certeza. Tem a música, inclusive, do Daniel, né? Que fala do outro lado do rádio, né?
0: Isso.
1: E eu aprendi isso ao longo, né, desses anos que eu tô aqui na emissora, inclusive com o locutor que sempre fala, né? Ah, vocês são a razão do nosso trabalho. E é pra isso que a gente se motiva a estar aqui toda manhã, porque não teria porquê a gente estar aqui produzindo, né? Informando, colocando a boa música também, atendendo você e tratando a gente, o nosso ouvinte, com tanto carinho. Acho que isso que é o diferencial, e inclusive aproveitar que é uma cidade que a gente tem essa proximidade, né, Denilson, que a gente pode tá aqui conversando, encontrar pessoal no mercado, na praça, enfim, socializando, né?
0: Isso mesmo. Tem uma música que diz, o melhor lugar do mundo...
1: Eu não sei
0: que música é essa. Dentro de um abraço, Jota Quest, quem sabe rola depois aqui na programação,
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0: Muito bem, já estamos de volta por aqui, 7 da manhã, 46 minutos. A você ligado com a gente, muito obrigado. Tem alguém com a gente aí, Bruna?
1: Sim, eu fico muito feliz quando, né, a gente já começa aí com muitas mensagens. E uma mensagem muito especial, vou puxar a sardinha para 91.7, sim. Nossa querida colega de trabalho, né, professora Joselva, a quem a gente aprende muito. Professora Joselva, que foi minha professora, sabia?
9: Legal,
1: Guilherme. É, ela mandou
9: imagina
1: assim.
9: Quanto conhecimento tem essa menina, é incrível, sim, essa professora Joselva.
1: Bom dia, Denilson e Bruna. Passando para dizer que o programa está ótimo, muito acertada essa dupla, dinamismo, interatividade, música e informação. Inclusive, né, nos bastidores a gente conversava, né, com o Denilson no intervalo, na hora da música, que é uma proposta nova, diferente, né? Então, assim, aos pouquinhos a gente vai corrigindo o que precisa melhorar, testando coisas novas. Como a gente também comentou, críticas construtivas são sempre muito bem-vindas. Sugestões, acho que poderia fazer assim, assado. A gente fica muito feliz com o feedback de vocês, porque, reforço, estamos aqui por vocês e pra vocês, né? Mas a gente tá gostando muito, né? O segundo dia, mas estamos gostando bastante e obrigada pelas participações.
9: Isso, sugestões, essa crítica construtiva, como você falou, de preferência manda no 32523669, né?
1: Boa ideia, sim.
9: O pessoal vai estar. O nosso pessoal está ali sempre visualizando e também analisando essas questões que são muito importantes também para a melhoria sempre aqui da nossa programação. 7h47 da manhã.
1: Roberto Rivelino também ligadinho com a gente, obrigada pela audiência. E o nosso querido, né, falando de professor Orlando, lá do Benfica, obrigada pela audiência. Um abraço também a toda a comunidade do Benfica, que eu sei que também nós temos grande audiência lá na 91.7, né, na comunidade do Benfica. E Rosa de Fátima do Santos, obrigada pela audiência.
9: Beleza, vamos acelerando por aqui. Bruna Camargo, para dar sequência aqui às informações e notícias aqui da programação Canal Aberto da Ipiranga FM. Diga-me uma coisa, Bruna, você tem preferência por cor de carro? Se sim, qual seria a sua cor preferida? E na sua opinião, a mais bonita?
1: Então, a minha cor preferida é branco, né? Que é a cor do meu carro, que eu acho muito bonita. Embora dá uma sujeirinha, dá um trabalho. Mas eu confesso que cores escuras, né? O cinza, chumbo, é uma cor assim que eu acho muito bonita. E você?
9: Verdade. Bem, eu gosto do azul, aquele azul metálico bonito. Gosto de verde neon, algo nesse sentido. Mas se tratando de um Camaro, por exemplo, eu escolheria o amarelo, tá bom?
1: Sim, boa, boa.
9: Mas me contendo com o tradicional branco atualmente. Então...
1: Olha, essa nossa conversa tem tudo a ver com a próxima notícia que eu vou trazer. Você já reparou, Nils, que os carros estão ficando cada vez, digamos, menos coloridos?
9: É verdade. Agora que você falou, realmente é muito branco, preto, cinza por aí, né?
1: Isso. Então, o que acontece? Tem uma pesquisa que mostrou justamente essa mudança na preferência dos brasileiros. Entre os carros zero quilômetro, os mais buscados em 2025... O preto, ele apareceu em primeiro lugar, 28% das buscas. Depois vem o cinza, com 23%, e aí o branco, com 20%. O vermelho, que durante muito tempo ele foi associado aos carros esportivos, né, e ganhou até fama com o chamado vermelho Ferrari, ele ficou com um pouquinho mais de 5%.
9: Muito bem, então aí o vermelho está por aí, mas digamos que perdeu um pouco o espaço na preferência dos consumidores, seria isso?
1: Exatamente, ou seja, ele continua muito ligado a esses modelos esportivos que eu comentei, e aos carros que querem chamar mais atenção, mas os tons neutros estão dominando o mercado.
9: Tá certo, então.
1: E tem outro detalhe, a escolha do carro, da cor do carro, melhor dizendo, pode ser uma questão também prática. O branco, o prata, cinza, costumam disfarçar melhor a poeira e também pequenas marcas do dia a dia. Já o preto, apesar de muita gente achar bonito, acaba mostrando mais os riscos e a sujeira, né?
9: E tempo pra estar cuidando, lavando o carro, que é que tem hoje, né? Uma correria danada. Bem, além de bonita, a cor do carro dá trabalho também pra manter, né?
1: Sim, então quem tem carro preto sabe bem do que eu tô falando, e aí fica essa informação, e aí, né, já perguntamos pro nosso ouvinte qual que é a cor de preferência deles, né?
9: Com certeza. Bruna, tem também um convite pra quem acompanha e participa da causa animal agora em Palmeira, né?
1: Bem lembrado, amanhã, quarta-feira, dia 19, né? Anotem aí na agenda, um encontro para conversar sobre a causa animal, políticas públicas e ações voltadas à proteção e bem-estar dos animais aqui no nosso município.
9: E quem quiser participar, onde e que horas vai ser esse?
1: 18h30, no Salão da Igreja Luterana. Fica aqui na Vicente Machado, né, no centro de Palmeira. A proposta, então, é reunir pessoas para conversar, trocar ideias e pensar em ações que possam contribuir com a causa animal. Inclusive, né, já tem a confirmação das ONGs aqui do nosso município.
9: Muito bem. Então fica aí o convite para quem puder participar.
1: 18h30, amanhã, então, no Salão da Igreja Luterana, na Vicente Machado.
9: Muito bem. As campanhas mensais, Bruna, usam cores para alertar a sociedade sobre a prevenção de doenças, a saúde mental e os direitos sociais. E a gente já está acostumado a ver que cada mês tem uma cor de campanha, né? Uhum. Para esse mês, por exemplo, agosto especificamente, Bruna, tem algum destaque que merece?
1: Sim, eu separei dois.
9: De destaque, né?
1: Separei dois aqui agora. O Agosto Lilás chama atenção aí para o enfrentamento da violência contra a mulher. E também o Agosto Dourado, que ele incentiva e conscientiza sobre a importância do aleitamento materno.
9: Tá certo, então. Falando justamente do Agosto Dourado, tem um evento programado também para acontecer em Palmeira neste final de semana, né?
1: Isso, a Secretaria promove, então, no dia 22, um evento especial em alusão ao Agosto Dourado. O convite é para gestantes, puérperas, familiares e toda a comunidade. Vai ser um evento de aprendizado, troca de experiências e conversa sobre a importância da amamentação para a saúde das mães e, claro, dos bebês.
9: Onde vai ser esse encontro?
1: No auditório, né, da Prefeitura de Palmeira, das 9 às 11h30, no dia 22, fica então o convite para quem quiser participar desse evento.
9: Muito bem. Algo mais a acrescentar, Bruna Camargo?
1: Eu dei uma pesquisada aqui ocorrências do Corpo de Bombeiros. Manda, não temos nenhum registro oficial, por enquanto, né? Inclusive, quero mandar um abraço à corporação, né? O grupamento do Corpo de Bombeiros aqui de Palmeira, que eu sei que sempre estão na audiência, e agradecer ao carinho dos nossos ouvintes, Edenilson.
9: Beleza. O Rubens Wojnarowicz mandou: gostei da dupla. Parabéns. Acho que ele gostou mais a hora que eu falei no começo aqui. Manda um joinha pra dizer que tamo junto aí, né?
1: Ah, sim, tamo junto, né?
9: E o Rubens tá junto com a gente. Um grande abraço, Rubens.
1: Inclusive, quando tinha, né, com o Rubens, o programa Tamo Junto, ele falava: não perca a sua hora. E eu peguei essa mania, né? Vira e mexe, eu falo: não perca a sua hora. E também ele, dessa questão do... esses macetes do rádio, né? Que a gente acaba pegando esse costume de falar e também vai tendo essa aproximação com o ouvinte. Rubens, obrigada pela audiência, né? E também pelo carinho com a nossa emissora.
9: Grande parceiro incentivador da programação aí.
1: Leoni Irene Libratoski também mandou uma mensagem aqui pra gente. Bom dia, sou a Leoni Irene Libratoski, de Faxinal dos Quartins. Estamos hoje aniversário da minha neta, Mabli Muchinski. Ela mora em Ponta Grossa. Feliz aniversário pra Mabli, que Deus abençoe muito ela, muita saúde, né?
9: Tá certo, um grande abraço, que Deus abençoe muito, muito, muito, muito mesmo.
1: Dona Ana Rosa ligadinha com a gente, obrigada pela audiência. E também quem mandou mensagem aqui, Tijucas, de Tijucas do Sul.
9: Olha só.
1: Bom dia, Edenilson e Bruna, Deus abençoe vocês e todos os ouvintes, Vilmari de Tijucas do Sul.
9: É, irmã do nosso querido Elson, do bar do Elson. Hein?
1: Olha
9: só, família Groshevski, um abraço forte aí.
1: A Ana Rosa, que já comentei com vocês. A Irene e o José também estão ligadinhos conosco.
9: O Arroz.
1: Isso, o Arroz. Arroz faz dias aí que eu não vejo ele, mas gratidão aí pela audiência.
9: Acabei,
1: né,
9: de chegar, dei uma corridinha de manhã. Estamos ligados.
1: Um abraço para ele, né? Também para a esposa dele, que Deus abençoe muito. Neuza Maria Galdino, sintonizada. Lucélia também tá ligadinha na 91.7.
9: Muito bem, vamos deixar alguns abraços aqui para a sequência da programação com o Giovanni Chicanoski, o Hora do Campo, que está chegando por aí, agradecendo o carinho. Amanhã tem mais, amanhã 7h10 da manhã estaremos por aqui novamente com o programa Canal Aberto, contando com a participação dela, a Bruna Camargo, dando aquela abrilhantada aqui na programação logo pela manhã aí da Ipiranga FM. Bom dia, Bruna.
1: Bom dia.
9: Um grande dia para você, viu?
1: Obrigada pela parceria aí da nossa manhã e um abraço aos nossos ouvintes. Até mais.
9: Valeu, agora são 7h54 da manhã. Vou fazer um breve intervalo aqui, um minuto e pouquinho, já volto para o nosso tchau, nosso até breve, porque 6h30 da tarde hoje tem Sintonia Total e, claro, eu espero vocês.
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9: Muito bem, já estamos de volta para fechar a programação aqui, agradecendo o carinho da sintonia de todos. Com muita alegria, estaremos sempre aí na melhor sintonia. Para fechar o programa de hoje, o Canal Aberto, temos infelizmente um comunicado de falecimento. A funerária Nossa Senhora do Carmo e Plano de Luto APL, com grande pesar, comunicam o falecimento do senhor Juarez Santana, ocorrido ontem em Hospital de Palmeira, aos 67 anos de idade. Juarez Santana deixa lamentar as seguintes pessoas: a sua esposa Adriana Rochinski, os filhos Júlio César, Marcelo, Patrícia e Alexandra. Deixa ainda 4 netos e demais familiares e amigos. O seu velório está sendo realizado na Capela Ecumênica de Luto Nossa Senhora de Fátima e o féretro partirá às 16 horas, 4 horas da tarde de hoje para sepultamento no Cemitério Municipal de Palmeira. Sensibilizada, a funerária Nossa Senhora do Carmo e Plano de Luto APL notificaram o falecimento do senhor Juarez, ocorrido em Hospital de Palmeira aos 67 anos de idade. Plano de Luto APL, valorizando todos os momentos da sua vida. 7h58, fico por aqui, bom dia para você. Vem aí na sequência o Giovanni e o programa Hora do Campo. Um grande abraço.
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0: Vivemos hoje, então, dia 18 de agosto de 2026, né? Uma terça-feira abençoada, bonita aqui, né? Olha só esse sol de manhã, céu azul. E as temperaturas tendem a subir para hoje. Vivemos aí a lua crescente, hoje também dia do estagiário, dia de Santa Helena.
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0: 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É assim, a gente vai levando, né, o mês de agosto, né? Hoje terça-feira então, como eu falei, dia 18. E assim a gente vai trazendo a boa música e as informações para você aqui no programa Hora do Campo. 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
2: Vamos cantar junto com os monarcas agora.

Nossa amiga Luzia Campa já está por aqui. Bom dia, Giovanni, sempre seguindo com fé, isso mesmo. Dona Maria José já está sintonizada no Hora do Campo. E assim a gente inicia essa manhã de terça-feira, né? Manhã animada, alegre, com um sorriso no rosto, porque vem chegando agora Zezé Di Camargo e Luciano. Vai dar tudo certo.

0: Agora são 8 horas e 10 minutinhos, 8 e 10. 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
0: Bom dia, meu amigo Reinaldo, ligadinho com a gente aqui, um abraço pra você, né? Aí, ó, que Deus te abençoe e proteja sempre, meu amigo.

0: vou cantar pra vocês.
1: Peço agora que escute esses versos. 8 horas, 14 minutinhos, 8h14, e a gente vai trazendo o nosso companheiro Andrei hoje aqui na programação. Muito bom dia, Andrei.
2: Bom dia, Giovanni. Bom dia aos nossos amigos ouvintes da Ipiranga FM. Estamos aqui na manhã desta terça-feira, 18 de agosto de 2026, parecendo como uma manhã de verão. Todo mundo já de camiseta, tranquilo, de olho no sol, céu azulzinho lá fora, provavelmente um dia de boas temperaturas e, logicamente, aí um dia que a gente vai ter que acelerar com os trabalhos. Apesar de todo mundo estar com a bala na agulha para plantar milho, terrenos ainda, né, áreas, o chão ainda bastante úmido, muito molhado, a palha ainda não bem pronta, né, a palha ainda, mesmo dessecada, está úmida, está meio fibrosa ainda, então não estamos aí com a melhor situação, com a melhor condição de plantio, porém, o pessoal já está tentando entrar hoje, amanhã, e com certeza os plantios das lavouras mais precoces de milho, né, lavouras que provavelmente receberão aí o plantio de uma safrinha de feijão pós a colheita desse milho, já estarão iniciando dentro desta semana, e se Deus assim permitir, e Ele quer, e o clima vai colaborar para que isso aconteça. Falando no clima, falando no tempo, vamos puxando aqui as previsões do CIMEPAR para o dia de hoje, para a semana que vem também aí na nossa região, no nosso estado. Então vamos lá, terça-feira, aquecimento se acentua ainda mais no Paraná, segundo o CIMEPAR. Marcas de aproximadamente 35 graus em vários municípios do sudoeste, oeste e noroeste do estado. Em todas as regiões, as demais regiões do nosso estado, as temperaturas vão chegando pertinho dos 30 graus. É verão, minha gente. Apesar ainda dos dias estarem um pouco mais curtos, está começando, né, a dar sinais aí da primavera, mas as temperaturas já estão típicas de verão. Temos ventos de norte alcançando intensidade moderada no período da tarde e nuvens, nevoeiros aí em regiões aí do litoral do nosso estado, mas durante a tarde o sol aparece e o tempo esquenta também. Aqui em Palmeira, a temperatura mínima hoje vai girar em torno dos 16 graus, máxima 27, amanhã mínima 15, máxima 28, sem probabilidade de chuva nem hoje, nem amanhã, nem quinta, nem sexta. Na quinta-feira temos um pouquinho mais de nuvens, a temperatura máxima chega só até a 25 graus, até porque teremos chuva ali em Rio Grande do Sul e Santa Catarina, mas esta chuva não deve atingir a nossa região. Atinge algumas regiões aí do oeste e sudoeste do estado, mas não deve chegar até aqui Palmeira. Na sexta-feira a temperatura baixa mais um pouco, mas continua ensolarado, mínima 9, máxima 19. E olhem só, sexta e sábado, ou melhor, sábado e domingo, dia 22 e 23 de agosto, 6 graus de mínima, 20 graus de máxima. Vai ficar bem friozinho, pelo menos no amanhecer, anoitecer ali, com 6 graus de mínimo, inverno vai dar as caras novamente. Estamos vivenciando ainda esse período. Segunda e terça-feira melhora aos poucos, 9 graus de mínima, 17 de máxima. Na quarta-feira, uma pequena chance de chuva. Isso quarta-feira lá da semana que vem, dia 26 de agosto. Ou seja, condição do clima ainda muito firme até quinta-feira, sol aparecendo, temperaturas bem elevadas de sexta em diante, final de semana aí de um tempo relativamente mais frio, e a gente fica de olho nessa chuva aí da outra quarta-feira, daqui uma semana, que tem uma pequeníssima probabilidade de chuva na nossa região. Meus amigos, terça-feira também dia de atualizarmos as cotações do mercado agrícola. Temos aqui as informações atualizadas, CIAB, Deral Regional Ponta Grossa, com os preços que giraram na praça aí no início desta semana. Feijão carioquinha ausente no mercado, feijão preto R$ 175,00 a mínima, R$ 215,00 a máxima, milho R$ 56,00 a mínima, R$ 58,90 a máxima, a soja de R$ 129,00 mínima, R$ 129,20 a máxima, o trigo de R$ 75,00 na média, a arroba do boi de R$ 355,00 até R$ 360,00, o quilo do porquinho suíno em pé, tipo carne, R$ 4,60 de média. E a arroba da vaca, entre R$ 310 a R$ 320. notícias agrícolas, informações importantes do dia para o mundo do agronegócio. Dólar iniciando a cotação a R$ 5,20, boas altas em relação ao dólar e boas altas também em relação à soja lá em Chicago. Soja para contrato de setembro a US$ 12,09 o bushel. Contratos novembro, US$ 12,20 o bushel. Janeiro, US$ 12,39 e março de 2027, US$ 12,44 o bushel. Preços novamente em elevação lá em Chicago, além de bons prêmios nos portos, fazem com que o mercado se torne atrativo e firme novamente, o mercado nacional, vamos chamar assim também, isto devido a inundações e tempestades nos Estados Unidos. Teve um impacto climático muito forte, estavam precisando de chuva, acabou vindo além do necessário. Que barbaridade! A condição climática vai ser uma dor de cabeça constante a todos os amigos aí que estão diretamente ligados na produção, na produtividade, no ramo agrícola como um todo. Está assim sendo para os norte-americanos e provavelmente, com todas as previsões indicando, El Niño também para a nossa região, para a nossa produção. Estamos de olho, mas não conseguimos fazer nada para nos defender em relação a isso. Vamos ficar ligados. Ter, né, táticas de manejo, palhada, cobertura do solo, situações de combate à erosão e tentar ficar de olho ali próximo aos plantios para pegar uma condição que a planta venha, nasça e cresça com rapidez, com vigor, para que ela se estabeleça e acabe não comprometendo o seu desenvolvimento e automaticamente o clima consiga colaborar nesses primeiros dias ali, que são os mais críticos em relação à cobertura do sol. Meus amigos, desejamos a todos um excelente dia de trabalho. Comentários de hoje inicialmente são esses. Amanhã a gente retorna provavelmente ao vivo com o Giovanni para estar sanando as dúvidas dos amigos, né, dos produtores rurais, e também para estar repassando mais informações atualizadas aí sobre o nosso clima, que está bem mais estável, pelo menos agora, aí, bem mais típico de agosto. Um grande abraço a todos, um excelente dia de bons trabalhos, que possamos, né, colher os frutos das nossas decisões e do nosso esforço. E amanhã, se Deus quiser, a gente conversa mais um pouquinho. Bom dia!
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0: Temos mais mensagens chegando e tem mensagem de áudio no programa, sim. É, vamos trazendo aqui meu amigo. Olha só quem que está por aqui já com a gente, mandando áudio pro programa.
1: Bom dia, Giovanni. Martinho Matos da Varanda do Rio Branco.
0: Ô, Martinho, meu amigo, bom dia.
1: Olha a música Loira Querida com o Índio Aragano.
0: Mas só se for pra já, bom meu amigo. Dia. Valeu, bom dia.
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0: Obrigado, então, Martinho, aí pela audiência que está ligadinho com a gente, sintonizado.

É 8 horas e 26 minutinhos, né? Você ligadinho com a gente aqui na programação do programa Hora do Campo. Um abraço pro nosso amigo aqui, professor Orlando, ligadinho com a gente, né? A dona Neuza Maria Galdino, obrigado. Nosso amigo Jubel lá já está sintonizado.

0: É 8h30, já já um intervalinho comercial, mas antes vou falando aqui então do restaurante Pitada Caseira. 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

0: deixou falar.
1: É 8 horas 36 minutinhos, rolando o Boldrin, né? Futebol da bicharada. E olha só, ontem o nosso futebol tava assim, né, meu amigo Andrezinho Mel? A gente joga futebol na Jap na segunda-feira. Rapaz, mas ontem parecia que todo mundo tava travado. Ó, tava difícil. Tinha o seu polícia. Ô, seu polícia, o senhor aí tá devagar, homem. O que que tá acontecendo? Um abraço, Felipe Bauer. Né, ele que ontem tava mais cansadão, né, Felipe? Tava mais administrando ali, mais passando a bola. É, ontem ele tava meio que de técnico aí no campo. É, André, o Andrezinho Mel aí acha que é atacante. É zagueiro ainda? Meu Deus do céu. Viu, em direito você pé, André. Bola pro mato. Bola na casa do Fred ontem, bola perdida. Meu Deus do céu.
0: Na meia jogava o rato, no centro jogava...
1: O meu amigo Elton, Matezito. Ô Elton, você tá tomando muito chimarrão, homem. Rapaz do céu, jogou dois jogos, já cansou. O que que tá acontecendo com você? É, sem falar que andou em campo ontem.
0: Foi convidado lagarto.
2: Boa tarde, senhoras e senhores.
1: Mas o destaque foi o nosso amigo Vitamina. Um abraço pro pessoal ali do Lago, do Benfica, né? Ô Vitamina, tá curtindo aí, meu amigo? Vitamina ontem deu show do futebol. Então, um abraço pra vocês, goleirada ali, o Silvio. Ô Silvio, ontem segurou o Wagner Auer também, rapaziada ali. Um abraço pra vocês aí, é que estavam com a gente ali na JAP jogando aquele futebolzinho. Graxa, tá escutando aí, meu amigo? O que tá desfilando em campo? Corra, homem!

8h42, e a gente vai chegando ao final de mais um programa, Hora do Campo, né? Aí dando espaço para o Manhã do Ouvinte, que já já está aqui com o Helder Escolimosa, que também trazendo as informações, aquela mensagem do dia legal aí. Então você não desligue seu rádio, fique ligadinho, porque aqui é um amigo a cada hora.

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0: 8h58.

Bom dia, pontualmente 9 horas da manhã, está chegando o nosso Manhã do Ouvinte desta terça-feira, 18 de agosto de 2026. Helder Skolimowski aqui na apresentação. Nós vamos juntos até às 10 horas da manhã na técnica Giovanni Skaroski. Bom dia! Para você participar é fácil demais, é só mandar um WhatsApp aqui para o programa. É o contato 999-533-669. Participe, o Manhã do Ouvinte está chegando agora. Hoje, dia da Revolução Cultural, é dia do estagiário e também dia mundial da libertação humana. Minuto que faz bem. Hoje, faça uma coisa simples. Lembre de alguém que faz ou já fez parte da sua vida e que merece ouvir uma palavra sua. Pode ser um familiar, um amigo, alguém que você não vê há algum tempo. Não espere uma ocasião especial. Às vezes, uma simples mensagem dizendo "lembrei de você" pode mudar o dia de alguém. 9 horas, 1 minuto. 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A previsão do tempo para hoje, um dia de sol com nevoeiro pelo amanhecer, algumas nuvens à tarde, noite de céu limpo, mínima de 16, a máxima chega aos 28 graus, é o que está prevendo o Climatempo. O veranico de agosto ele permanece pelo menos até quinta-feira. A partir de sexta já tem uma queda, sábado temperatura já cai mais um pouco e na próxima semana deveremos ter aí temperaturas mínimas abaixo dos 10 graus. É o que está prevendo o Climatempo para a nossa cidade. 9 horas e 2 minutos e agora a gente traz aquela reflexão, a historinha do dia aqui no Manhã do Ouvinte. Certa vez, uma menina encontrou uma caixa antiga dentro do armário do avô. Era uma caixa simples, de papelão, já um pouco amassada pelo tempo. Curiosa, ela abriu. Dentro havia dezenas de fotografias. Algumas estavam em preto e branco, outras já tinham as bordas amareladas. A menina começou a olhar uma por uma. Em uma delas, viu a avó, ainda jovem. A outra estava o avô. Depois encontrou uma fotografia da mãe quando era criança. Ela continuou procurando e de repente encontrou uma fotografia que nunca tinha visto. Era uma reunião de família. Havia muitas pessoas ao redor de uma mesa. Todos sorriam. A menina perguntou: "Vó, quem são essas pessoas?" A avó pegou a fotografia nas mãos. Ficou alguns segundos em silêncio, depois começou a dizer os nomes. "Esse era meu irmão. Essa era sua tia avó. Esse aqui era o seu avô, quando ainda era jovem. E essa era uma amiga, que eu não vejo há muitos anos." A menina olhou novamente para a fotografia e perguntou: "Vocês eram todos tão próximos?" A avó sorriu: "Éramos. E por que hoje não estão todos juntos?" A avó respirou fundo e respondeu: "Porque a vida acontece. Alguns foram embora. Outros mudaram de cidade. Alguns se afastaram por causa de pequenas discussões. Outros simplesmente deixaram de procurar uns aos outros. E alguns partiram para sempre." A menina ficou olhando para a fotografia. Então perguntou: "Vó, você sente saudade?" A avó respondeu: "Sinto." "E por que você não procurou essas pessoas?" A avó ficou em silêncio. Depois respondeu: "Algumas vezes eu achei que ainda haveria tempo." A menina olhou para a fotografia novamente e aquela frase ficou na cabeça dela: "Achei que ainda haveria tempo." Quantas vezes fazemos isso na nossa vida? Deixamos uma ligação para depois? Uma visita para outro dia? Um abraço para quando tivermos tempo? Uma conversa para quando estivermos mais tranquilos?
um pedido de desculpas para quando o orgulho permitir, e vamos adiando, até que um dia percebemos que algumas oportunidades não voltam. A vida não avisa quando uma conversa será a última, não avisa quando um abraço será o último, não avisa quando veremos determinada pessoa pela última vez. Por isso, talvez hoje seja um bom dia para olhar para as pessoas que fazem parte da nossa vida com um pouco mais de atenção. Valorizar quem está perto, ligar para quem está longe, perdoar quando for possível, pedir desculpas quando for necessário e, principalmente, não deixar para amanhã aquilo que o coração gostaria de fazer hoje. Porque, no final das contas, nossa vida não é feita apenas das grandes conquistas. É feita dos pequenos momentos, da conversa na cozinha, do café compartilhado, da risada em família, da visita inesperada, do amigo que aparece sem avisar, do abraço apertado, da fotografia que um dia vai parar dentro de uma caixa. E talvez seja justamente por isso que precisamos aproveitar melhores os momentos enquanto eles ainda estão acontecendo. Hoje, se você tem alguém importante na sua vida, demonstre. Não precisa ser nada grandioso. Uma mensagem, um telefonema, um abraço, um eu gosto de você, um obrigado por estar comigo, porque algumas coisas são simples demais para serem adiadas. E quando o tempo passar, serão justamente essas pequenas demonstrações que poderão se transformar nas nossas melhores lembranças. Não espere a saudade chegar para perceber o valor de quem está ao seu lado. Valorize cada momento. 97. Bom dia!

9h10, bom dia, Trembala, Ana Vilela, aqui no nosso programa, começando bem, né? Depois desta reflexão, já tem mensagem chegando para nós, manda a sua também. Alô, Fabiano, um abraço para você, a Maria do Carmo, Roberto Rivelino, a Silmara Franco também está conosco aqui, inclusive tem homenagem especial. Alô, pessoal aqui que está ligadinho no Green Park, bom dia, Helder. A Silmara Franco, eu quero parabenizar a minha mãe, a dona Enedina da Cruz Gonçalves, mais conhecida como Dona Dina, que está de aniversário hoje. Que Deus abençoe sempre sua vida, mulher forte e guerreira. Parabéns, Dona Dina. Felicidades para a senhora, especial aqui da sua filha, Silmara. Todos nós também da Ipiranga estamos prestando essa homenagem especial, né, com todo carinho, pela passagem do seu aniversário hoje, 18 de agosto, aniversário da Dona Enedina da Cruz Gonçalves. A Dona Dina, parabéns, felicidade, saúde e tudo de bom! Bom dia lá para Jaci, que Deus abençoe, bom dia, linda reflexão. Obrigado, Jaci!

9:13. Mais uma vez, parabéns lá para dona Dina de aniversário hoje. Homenagem especial da sua filha, Silmara Franco. Valeu todos aí do Green Park. Lá também conosco no Rocio 2 está Anastácia Dubinski participando. Bom dia. Hoje é aniversário da minha neta, Mabli Muchinski, que reside em Ponta Grossa. Que Deus abençoe sempre sua vida e Nossa Senhora Aparecida proteja. Obrigado pela mensagem. A Leoni Irene Libratoski, parabéns tão especial hoje lá em Ponta Grossa, a Mabli Muchinski está de aniversário. Bom dia, Helder e Giovanni. Parabéns, Helder, pela mensagem. É pena que nem todos escutam ela, esta mensagem. As pessoas nem sempre dão o carinho àquelas pessoas que amamos. Giovanni, a música maravilhosa, um abraço carinhoso. Alô, dona Lourivete, nossa grande amiga, ouvinte de todas as manhãs. Um abraço especial para a senhora. Ótima terça-feira, dona Lourivete. A Maria do Carmo também está conosco. Bom dia, 9:14 agora. 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Alô, seu Venceslau Cruz. Obrigado pela audiência, um abraço para vocês aí na Mandaçaia. Bom dia também, estou na escuta. Obrigado pela mensagem, agradecendo aqui o carinho, dona Judite. 9:15, o intervalo comercial rapidinho, já eu volto. Na sequência, vai ter Teixeirinha aqui na Ipiranga, tá legal? Fica conosco também nesta manhã de terça-feira e vai participando. Manda sua mensagem, vai interagindo, conta para nós de onde é que você está ouvindo a Ipiranga nesta manhã de terça-feira, manhã gostosa, com temperatura elevada. Ainda estamos no inverno brasileiro, mas hoje, com aquele calorzinho de verão, né? Agora tenho 19 graus de temperatura ambiente, 9:16, eu volto já!

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3: 9h19, voltamos por aqui, bom dia!

0: É Teixeirinha por aqui, valeu seu Venceslau Cru, bom dia. Tem mais mensagem aqui, tem participações. Olha quem está conosco lá em Porto Amazonas. Bom dia, Helder. Bela mensagem. Aqui é o Felipe Passone de Porto Amazonas. Também tem participação, tem áudio chegando para nós aqui. Deixa eu dar bom dia lá para Elisa Marlene. Bom dia. Esta mensagem linda serve muito e foi, como se diz, uma pedrada, né? Para acordar. E a Trembala também traz esta reflexão, né? Que não podemos esperar a última estação para acordar e sentir saudades. Muito obrigado, Elisa Marlene. Olha esse áudio aqui legal. Oi, Ana, tá ligadinha conosco? Bom dia, pessoal, aí na Vila Rural.
1: Bom dia, Helder.
0: Bom dia. Tudo bem? Tudo ótimo. E com você, Ana?
1: Tô na escuta aqui.
0: Obrigado.
1: Amo escutar as mensagens todos os dias que você fala. A de hoje foi também maravilhosa. Um abraço para você e para todos aí da rádio.
0: Obrigado, Ana, para vocês também, para toda a família. Obrigado pelo carinho, pela audiência diariamente. 922!

9h24, bom dia, obrigado também. Tem mais homenagem aqui hoje, especial. Quero homenagear a minha filha. Está de aniversário, Andressa Rochinski, lá da Vilinha. Muitos anos de vida, saúde, que Deus abençoe. É a Zélia, aí do Catanduva. E quero a música Bagual Corcoviador. Oi, Zélia, bom dia. Alô, toda a família, pessoal aí de Catanduvas. Felicidade especial hoje para Andressa Rochinski, da Vilinha, que está de aniversário. 9h25 e tem João Luiz Correia por aqui. Um abraço lá também para Dona Maria José conosco. Alô, Lucélia, Adinaldo Roscoche, o Dina tá por aqui também conosco. Alô, Marley, alô, toda a família, pessoal que tá ligado lá em Faxinal do Silva. Bom dia, Dona Isabel, também ligadinha na Ipiranga.

0: 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Inclusive a Raquel já tá aproveitando aqui para mandar abraço lá pro Felipe Passone, no Porto Amazonas, é meu filho. Ô, Felipe! Ah, agora sim, então é filho da Raquel. Parabéns aí também para o Márcio de aniversário, já mandando abraço lá para o Felipe, para toda a equipe que estão acompanhando o nosso programa nesta manhã. 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Eu volto já, fica conosco aqui na Ipiranga. 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

0: 9h37, Daniel por aqui, pra ser feliz. Bom dia lá pra Terezinha Novak, que também está conosco. Ótima terça-feira a todos. Toca uma dos Filhos do Rio Grande. Qualquer uma. Prepara lá, Giovanni. Bom dia, tudo bem? Estamos na escuta aqui, o Rafael Witkowski. Consegue mandar aí um parabéns pro meu irmão, o Ricardo? É, e uma musicona aí que ele gosta bastante, né? Que estilo de música ele gosta? Manda pra mim aqui, eu já mando a música lá pro Ricardo. Um abraço pra você, parabéns! Valeu, Ricardo! Obrigado, Rafael, também, pela sua audiência. Família Witkowski conosco também aqui no programa. 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
1: 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Matheus, bom trabalho, ótima terça-feira, você volta conosco trazendo mais novidades nessa semana.
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1: Aquele abraço. 9h46, tem mais homenagem aqui, hoje especial, quem está mandando para nós, dona Tecla Volski, prestando homenagem para sua irmã, a Lourdes Golchinski, lá do Rossium, hoje completa mais um ano de vida, quem pede esta homenagem é a dona Tecla Volski, parabéns, saúde e felicidades, especial lá para Lourdes Golchinski, de aniversário nesta terça-feira. Bom dia, meu amigo, estamos aqui ligados na programação, um abraço para todos nós da oficina, um abraço, meu amigo, Deus abençoe a todos. Alô, família Leal, pessoal tá ligado, tá trabalhando, com o rádio ligado na 91.7 FM, o intervalo e eu volto já! 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

0: Já estamos de volta, 9h51, e olha, a Cíntia chegou por aqui para trazer uma boa notícia a você de casa, em nome da Por Menos, porque já começou, já está acontecendo uma super semana por lá. 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
0: Bom dia, bom trabalho! 9h54. 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

0: 9h58. Alô, família Chimim, pessoal da Sportec tá nos ouvindo também. Um abraço pra vocês, bom trabalho. 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Estamos concluindo o nosso programa de hoje, agradecendo a audiência, o carinho, as participações. Foi demais, né? Quanta gente que interagiu durante esta uma hora de manhã do ouvinte. Amanhã eu volto a partir das 9h. Fica conosco. Um grande abraço. Tchau, tchau. 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

0: Louvado seja nosso Senhor Jesus Cristo, para sempre seja louvado. Queridos filhos e filhas, que a paz de Jesus esteja com você hoje. Jesus das Santas Chagas, Jesus nas suas chagas dolorosas e gloriosas, vamos juntos pedir que derrame sobre nós graças e bênçãos. Jesus, eterno Pai, eu vos ofereço as santas chagas de nosso Senhor Jesus Cristo para as nossas almas. Ofereço este programa a todos os líderes mensageiros das capelinhas. Ofereço este programa a todas as famílias que recebem a capelinha de Jesus das Santas Chagas. Nós estamos em plena novena de São Roque, oitavo dia. São Roque, livrai-nos das... Quero saudar a todos a partir da Rádio Evangelizar, de onde tudo começa. As rádios irmãs, cujos nomes cito neste momento. Saúdo a você pela TV Evangelizar, sinal digital em todo o país, em várias cidades, canal aberto, pelo YouTube Padre Manzotti Oficial e todas as plataformas digitais. Filhos amados, povo querido, mês vocacional, comunidades vocacionais, encontro, testemunho e missão. Iniciemos em nome do Pai, do Filho e do Espírito Santo. Amém. Eterno Pai, eu vos ofereço as santas chagas de nosso Senhor Jesus Cristo para curar as de nossas almas. Diz o Evangelho que naquele tempo, Jesus disse aos discípulos e a nós: em verdade eu vos digo, dificilmente um rico entrará no reino dos céus. E digo mais, é mais fácil um camelo entrar pelo buraco de uma agulha do que um rico entrar no reino de Deus. Ouvindo isto, os discípulos ficaram muito espantados e perguntaram: então, quem pode ser salvo? Jesus olhou para eles e disse: para os homens, isso é impossível. Mas para Deus, tudo é possível. Pedro tomou a palavra e disse a Jesus: vê, nós deixamos tudo e te seguimos. Que haveremos de receber? Jesus respondeu: em verdade eu vos digo, quando o mundo for renovado e o Filho do Homem se sentar no trono de sua glória, também vós que me seguistes, haveis de sentar-vos em 12 tronos para julgar as 12 tribos de Israel. E todo aquele que tiver deixado casas, irmãos, irmãs, pai, mãe, filhos, campos, por causa do meu nome, receberá 100 vezes mais e terá uma herança na vida eterna. Muitos que agora são os primeiros serão os últimos. E muitos que agora são os últimos serão os primeiros. Senhor, diante desta palavra, nos colocamos a teu serviço. Sem qualquer interesse. E pedimos, Senhor, a coragem de um despojamento. Senhor, que as riquezas do mundo não sejam um obstáculo para seguir-te. Mas hoje, Senhor, nós lembramos o teu ato redentor, paixão, morte e ressurreição. Nas tuas chagas dolorosas e gloriosas, nós queremos colocar o mundo inteiro que precisa de paz. As guerras ainda existem, pessoas inocentes estão morrendo e nós nem nos sentimos tocados pelas mortes. Paz no mundo. Nós colocamos nas tuas santas chagas o Santo Padre, o Papa Leão XIV, os bispos, padres, colocamos as religiosas, o povo de Deus neste mês vocacional. Nas tuas santas chagas, nós queremos colocar os nossos irmãos mais necessitados, curar as feridas, sarai a dor, Senhor, por tuas chagas de amor. Nós queremos colocar nessas chagas os doentes, os doentinhos, homens, mulheres, crianças que não sabem o que é brincar num parquinho, não sabem o que é tomar um sol, estão nos hospitais recebendo tratamentos seríssimos. Aqueles que ficam do lado e nem têm uma cama, dormem numa cadeira, num sofazinho. Quero me unir àqueles, aquelas que estão vendo a pessoa amada definhar numa cama, num leito de hospital ou mesmo em casa. Quero entregar, Jesus, eu quero entregar nas tuas santas chagas o mundo que padece e anseia por restauração. Quem você quer colocar nas santas chagas de Jesus? Quero entregar. Diga para Jesus, quero entregar este idoso, esta idosa, quero entregar este cuidador, aqueles que perderam a fé, aqueles que perderam a esperança. Então venha derramar, Jesus, o teu sangue redentor. Cante alto, filho, aumente o som. Curai as feridas, sarar a minha dor. Venha derramar, Jesus, em todas as famílias que recebem as capelinhas das santas chagas, que sintam a presença de Deus. Venha derramar sobre os líderes mensageiros das capelinhas, que não desanimem desta grande e maravilhosa missão. Por tuas chagas de amor, Senhor, por tuas chagas de amor. E vai rezando, filho, reze. Esse momento é de petição. Nós estamos pedindo a Deus o que é que está pegando na tua vida, o que é que está deixando tristeza na tua alma. O teu sangue redentor. Faça, Senhor, uma aspersão do teu sangue redentor, como dizia o Papa. Senhor Jesus, meu Jesus, perdão e misericórdia pelos méritos das santas chagas. Meu Jesus, perdão e misericórdia pelos méritos das santas chagas. Meu Jesus, perdão e misericórdia pelos méritos das santas chagas. Meu Jesus, perdão e misericórdia pelos méritos das santas chagas. Insista na oração. Meu Jesus, perdão e misericórdia pelos méritos das santas chagas. Meu Jesus, perdão e misericórdia pelos méritos das santas chagas. Eu te louvo, Senhor, por este momento de muitas graças que estão sendo recebidas. Mulheres que desejavam tanto o dom da gravidez, que irão testemunhar. Pessoas que estão com feridas expostas, que irão testemunhar. Pessoas que estavam se sentindo mal, vão pegar o telefone e vão dizer: hoje, dia 18 de agosto, eu recebi uma graça de Jesus das Santas Chagas. Eu vou para o intervalo, eu volto. Volte comigo.
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0: E olha, marque, eu falei hoje, dia 18. Olhou no relógio? Graças serão testemunhadas pelas santas chagas de Jesus. Escute esse testemunho e digo para você, talvez você pense assim, padre, eu queria tanto falar com o senhor e dar um testemunho. São milhares de pessoas tentando, então algumas conseguem. Mas você pode fazer isso através do WhatsApp, mandar um áudio para mim, 41-3221-6060, escute.
1: Me chamo Josiane, sou de Três Pontos, Minas Gerais.
0: Pois não.
1: Sou associada e mensageira da Capelinha de Jesus das Santas Chagas. Em agosto de 2025, descobri que estava com câncer de mama. Meu mundo caiu, pois tenho criança pequena que precisa de mim. Mas mesmo assim, não perdi a minha fé. E meu tratamento com quimioterapia, cirurgia, radioterapia, e não foi fácil. Fiquei judiada, mas fiz como Jó. Mesmo na dor, eu confiei em Deus. Todas as vezes que eu ia tomar o medicamento, eu olhava para as gotas caindo e falava, basta uma gota do seu sangue, Jesus, e eu serei curada. E cantava, cura, Senhor, onde dói. Cura, Senhor, bem aqui. E hoje, pela honra e glória do Senhor Jesus, eu estou curada. Agradeço a Santo Padre Vitor, nosso anjo tutelar. Opa. Da minha cidade, a Nossa Senhora Aparecida, que não soltou a minha mão, e a Jesus das Santas Chagas. E por isso, hoje eu digo, graça recebida é graça testemunhada. Toca o sino, sacristão.
0: Deus abençoe, Josiane. Toca o sino, sacristão, mensageira da Capelinha de Jesus das Santas Chagas. Tá aí, eu falava, que tal você se tornar um mensageiro da Capelinha de Jesus das Santas Chagas? Hoje o programa ofereço a todos. Ligue agora e diga para os nossos atendentes, 0800-410-6060. Meu abraço a Josiane de Três Pontas, Rádio Vida FM, Dom Walter Jorge Pinto, da Diocese de Campanha, Áurea. Que a paz de Jesus esteja com você, Áurea.
2: Bom dia, Padre, a bênção.
0: Deus abençoe. De onde você fala, Áurea?
2: Eu falo Diamantino, Mato Grosso.
0: Diamantino, Mato Grosso. E como você me acompanha?
2: Eu acompanho pelo aplicativo, mas tem uma rádio aqui que eu não tô lembrando, que também passa.
0: Tá bom, a gente já olha aí, tá bom? Diga lá, minha querida.
2: Ô, padre, eu preciso ter tanta oração, eu tô tão frágil.
0: Por que que você se sente frágil?
2: Eu hoje, agora em primeira mão, eu quero pedir oração pra minha mãe. A minha mãe já foi cancelada 3 vezes uma cirurgia de uma prótese, ela tá na cadeira de roda. Ela tem 84 anos. Ao mês passado, dia 27 de julho, seria a terceira vez cancelada. Foi cancelada a terceira vez a cirurgia dela.
0: Meu Deus.
2: E ela está tanta esperançosa, tanta, sabe, uma pessoa que ativa, né? E daí eu peço oração que Deus abençoe, que saia essa cirurgia dela agora, começar tudo de novo, o procedimento, né? O processo, tudo, né? Que Deus dê força para ela também, para ela... Na hora certa, né?
0: Claro, filha, eu entendo perfeitamente, porque cria uma expectativa, faz exames, faz aquilo. Isso. Como é que é o nome da mãezinha?
2: Irani Cecília Fernandes.
0: Irani?
2: Cecília Fernandes.
0: Tá, vamos pedir a Deus Nosso Senhor, a São Roque, nós estamos em plena novena, que possa sair essa cirurgia. Qual outro pedido, querida?
2: Eu, mês passado, em julho, eu fui visitar minha neta no Rio de Janeiro, que é filha de um filho meu, que vive nas ruas, nas drogas, no Rio de Janeiro. Daí eu fui lá ver ela me ama, eu amo ela, sabe? É uma ligação muito forte. Mas eu me sinto, cada vez que eu vou lá, eu me sinto muito frágil, entendeu? Porque você vê a Rio de Janeiro, você vê, né? Você vai com uma felicidade, mas quando eu chego, eu fico muito frágil, entendeu?
0: Deixa eu entender. A senhora foi, a senhora tem uma neta no Rio de Janeiro, e a senhora foi lá.
2: Meu filho.
0: E a senhora foi lá onde ela
2: vive. Visitar a minha neta.
0: Onde ela vive?
2: Isso, é Marina Flor, a netinha, coisa mais linda, 7 anos, mas a situação dele é crítica, então eu volto muito frágil, entendeu?
0: Entendi. Impotente, né? Porque não tem o que fazer.
2: Isso.
0: Mas, filha, eu vou lhe dizer uma coisa, apesar da senhora pensar não tem o que fazer. O Evangelho hoje tem uma palavra, uma frase que eu acredito, deixa eu achar aqui. Para Deus, para os homens é impossível, mas para isso. Deus tudo é possível. Tá aqui, ó.
2: Isso que me dá um pouco de tudo, me fortalece um pouco, entendeu? Mas quando eu fico assim, eu fico só em 3 meses bem frágil, entendeu?
0: Eu entendo. Fica.
2: E daí ela chorou muito, né, na minha despedida, né? Eu peço oração para ela, Marina Flor, que também tá, ela pede do paizinho dela, né? Que fortaleça o coraçãozinho dela, né?
0: Tá bom. Então, vamos rezar juntos agora?
2: Fala. Para minha filha Caroline, também para o meu marido Gelson, para todas as minhas irmãs, para toda a minha família, meus amigos. Peço oração para todo mundo, tá?
0: Tá bom, reza comigo agora, Senhor Jesus.
2: Sabe? Senhor Jesus.
0: Tenha misericórdia da minha família.
2: Tenha misericórdia da minha família.
0: Tenha piedade da minha família.
2: Tenha piedade da minha família.
0: Para que minha mãezinha Consiga a cirurgia. Se for o melhor para ela. Coloco também meu filho e minha neta. Diga o nome deles.
2: Pelo meu filho Natan Fernandes Obregão, pela minha neta Marina Flor Obregão.
0: E todas as minhas intenções. Amém.
2: Amém.
0: Que Deus abençoe Áurea de Diamantino, Mato Grosso. A rádio lá é União FM, Parecis FM, ela acompanha pelo YouTube. O bispo Dom Vital Quitolina, da diocese de Diamantino. Marivalda. Isso. Fala, minha querida, bom dia.
3: Bom dia, Padre Reginaldo Manzotti, sua bênção.
0: Deus abençoe, Marivalda. Você fala de onde?
3: Eu falo de Caruaru, Pernambuco.
0: Ô, meu abraço ao povo querido de Caruaru, Pernambuco. Como é que você me acompanha aí?
3: Pela 98, a Metropolitana.
0: Tá certo, mas nós temos também canal aberto, canal 43.1, não é verdade?
3: Com certeza.
0: Então, meu abraço a todos pela Metropolitana e pela TV Evangelizar 43.1. Diga, Marivalda.
3: Olha, eu quero testemunhar uma graça que eu recebi de Nossa Senhora do Carmo.
0: Opa, nossa madrinha.
3: O meu neto, ele aos 14 anos foi diagnosticado com insuficiência renal crônica.
0: Tá.
3: Aí o que aconteceu? Ele ia fazer 16 no mês de maio. Em janeiro, foi diagnosticado, o médico disse, vamos segurar para ele, para dar um presente a ele, no dia quando ele fizer 15 anos, ele vai entrar para fazer a hemodiálise. Aí foi um susto para a família,
0: claro,
3: né, padre? Ninguém esperava. Um menino com saúde, sem sentir nada. Eu mandei fazer um check-up. Aí, para concluir, para terminar, começou a hemodiálise. E ele, sem deixar, eu clamei para minha mãezinha.
0: Sim.
3: Minha mãe, minha Nossa Senhora do Carmo, tranquiliza Bruno. Para tudo ser resolvido, para ele conseguir. Conseguimos.
0: Amém.
3: Aí eu pus a mão do céu, glória, Senhor. Isso, pedindo para que ele intercedesse,
0: claro,
3: ao filho, a Jesus da Santa Chaga,
0: claro,
3: que ele derramasse uma gota. Foi o processo. Quando foi em janeiro, pai, de 2025, recebemos um telefonema de transplante de Bruno.
0: Oh, meu Deus.
3: Bruno, no dia 16 de janeiro, teve o transplante.
0: E como é que ele ficou?
3: Ele, padre, ele hoje está uma criança saudável. Está de 2 em 2 meses sendo acompanhado pelo médico. Olha, obra não terminou não, viu? Nossa Senhora do Carmo, este ano, no dia 16 de julho,
0: filha, eu vou pro intervalo, você volta a dar o testemunho. Você volta terminando o testemunho. Eu volto já. Volto com o testemunho da Marivalda e volto com a leitura da Anti. Fique na linha, por favor, filha.
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0: Nós estamos falando com a Marivalda de Caruaru. Lá ela acompanha pela TV Evangelizar 43.1, tem a Rádio Metropolitana FM. Ela contava o testemunho para quem perdeu antes do neto dela, o Bruno, 14 anos, começou a fazer hemodiálise, mas no dia 16 de janeiro de 2025 teve o transplante. E ela disse que não, a graça não parou por aí, não. Como é que foi depois, querida? Continue seu testemunho.
1: No dia 16 de junho de 2026.
0: Esse ano?
1: Deus, ele recebeu a veste de seu coroinha.
0: Oh, dia de Nossa Senhora do Carmo, Deus seja louvado.
1: Viva, viva Jesus das Santas Chagas, Nossa Senhora do Carmo.
0: Amém.
1: Bruno é o milagre vivo de
0: Amém.
1: Jesus das Santas Chagas e de Nossa Senhora do Carmo.
0: Amém. Graça recebida.
1: Graça recebida é graça testemunhada. Toco sino, sacristão, corneta, tudo que eu tiver direito.
0: Isso.
1: Porque glorificado seja o teu santo nome, Senhor.
0: Amém, Marivalda.
1: Olhe, padre, faço parte da minha igreja, faço parte do Ministério de Música.
0: Parabéns.
1: E sou salmista.
0: Amém, parabéns por ser da música e ministra extraordinária da Eucaristia. Meu abraço, Marivalda, de Caruaru, Pernambuco. Canal 43.1, Metropolitana FM, Dom José Rui Gonçalves Lopes, minha saudação, Dom José Rui, da Diocese de Caruaru, meu carinho, meu respeito, meu afeto. Gente, vamos para a leitura orante. Hoje, continuando o 2 Coríntios, mas antes eu gostaria de lembrar que hoje é terça-feira e nós teremos às 5 horas da tarde, às 17 horas, uma nova catequese. Você se acha uma pessoa impaciente? Você quer treinar a paciência? Oi, atenção! Você se acha irritadinho? Tolerância zero? Quer treinar a paciência? Pois bem, a catequese vai ser 5 passos para a paciência a partir das obras de misericórdia espirituais.

pessoas à verdade, temer o Senhor. Deus nos conhece completamente e espero que no seu coração vocês me conheçam também. Não estamos querendo nos elogiar a nós mesmos outra vez para vocês. Pelo contrário, queremos lhes dar motivo para ter orgulho de nós, a fim de que tenham o que responder aos que se sentem orgulhosos por causa da aparência de uma pessoa ou por causa do que ela é. Escute o que Paulo vai dizer. Se estamos loucos, é em favor de Deus. Se temos juízo, é em favor de vocês. Somos, olha que palavra linda, gente, dominados pelo amor que Cristo tem por nós. Gente, isso é tudo, hein? Somos dominados, tomados, impulsionados. É isso que eu sinto no povo de Deus. Você escutou essa mulher lá de Caruaru? Você escuta as pessoas falarem de Deus? Elas são dominadas pelo amor de Deus, impulsionadas pelo amor de Deus, pelo amor que Cristo tem por nós. Pois reconhecemos que um homem, Jesus Cristo, morreu por todos. E quer dizer que todos tomam parte de sua morte. Ele morreu por todos. Para os que vivem, não vivem mais para si mesmo, mas vivam para aquele que morreu e foi ressuscitado para a salvação deles. Por isso, daqui em diante, continua versículo 16. Não vamos mais usar regras humanas quando julgarmos alguém. E se antes nós termos tomado o cristão, julgamos Cristo de acordo com regras humanas, agora não fazemos mais isto. Quem está unido com Cristo é uma nova pessoa. Acabou-se o que era velho, já chegou o que é novo. Tudo isso é feito por Deus. Retomemos alguns pontos. Somos dominados pelo amor de Cristo por nós. Então peça isso: dai-me, Senhor, este amor pleno. Que eu seja impulsionado pelo amor. Que eu seja motivado pelo amor. Que todas as minhas ações sejam frutos do amor de Cristo para com todos. Então, eu não posso, Senhor, tratar mal meu irmão. Eu não posso tratar mal alguém que Cristo morreu também por ele. Você entende as implicações desse texto? Se Cristo morreu por todos, o outro meu irmão também. Sabe, Deus faz nova todas as coisas. Ele nos faz uma nova pessoa. Então eu queria que você nesse momento, nessa leitura orante, pedisse: Senhor, às vezes eu sou impaciente, faça-me uma nova pessoa. Sou intransigente, faça-me uma nova pessoa. Sou irritado, faça-me uma nova pessoa. Sou perfeccionista, faça-me uma nova pessoa. Senhor, eu te peço isso. Faça-me uma nova pessoa, Senhor. Você tem coragem de pedir isso? Tem coragem de pedir essa graça? Senhor Deus, morreste por todos. Que eu não me irrite com facilidade. Que eu não descarte as pessoas do meu coração. Senhor, isso, sacristão, Deus faz nova todas as coisas. Então, não seja como homem velho. Busque um homem novo que há dentro de você. Mas eu não vou mudar, padre.

0: Deixa de ser ignorante, homem. Deixa de ser ignorante, mulher. Mas a vida inteira eu agi assim. Mude. É conversão. Se para Deus tudo é possível, que nós saiamos do apequenamento, cresçamos, amadureçamos, busquemos a santidade. Senhor Deus, eu peço essa grande graça em minha vida. Tudo isso é feito por Deus, versículo 18, o qual, por meio de Cristo, nos transforma de inimigos em amigos dele. E Deus nos deu a tarefa de fazer com que os outros também sejam amigos deles. É nossa tarefa. Deus não espera que eu e você espalhemos cisânia, espalhemos brigas, contendas, discórdias. Não. Que nós possamos, pelo nosso modo de agir, atrair para Deus. Então, Senhor, faça em mim uma nova pessoa. Faça de mim uma nova pessoa. Como diz o texto, uma nova pessoa em Cristo Jesus. Texto maravilhoso, não é, gente? Tocou teu coração? Partilhe conosco. 41-3221-6060. Esta foi a leitura orante de hoje. Bom, eu volto já, volte comigo.
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0: E, gente, só para fechar, no versículo 17. Quem está unido com Cristo é uma nova pessoa. Acabou o que era velho, chegou o que é novo. Então, nesse espírito, uma nova pessoa, acredito que vem a catequese de hoje. É verdade. Você se acha uma pessoa irritada demais? Você acha que precisa exercitar a paciência? Hoje, me acompanhe na catequese, às 5 horas da tarde. Fica no YouTube, Padre Manzotti. 5 passos para a paciência. Gente, a gente tem que mudar. Pior coisa é uma pessoa dizer assim: eu sempre fui assim, eu não vou mudar não. Mas padre, eu sempre fui assim. Gente, pelo amor de Deus, tudo muda. O sol não é o mesmo. O rio, a água de um rio não passa uma segunda vez embaixo da mesma ponte. Tudo se transforma. Acorda, meu filho, pelo amor de Deus, Nosso Senhor. Hoje também é dia de Santa Helena, vou falar oportunamente, mas agora eu gosto muito de valorizar as fotos. Ah, mande fotos, gente. Foto das capelinhas de Jesus das Santas Chagas. Se manda como? Pelo número 419-8791-2787. E eu quero mostrar primeiro a Maria de Fátima da Silva Monteiro, do Rio de Janeiro. Meu abraço, povo do Rio. Olha aí que mesa farta. Se o Manzotinho tivesse, ele acabava com aqueles pratos, hein? Eita, Simone Alexandre da Silva, de Riacho das Almas, Pernambuco, meu abraço carinhoso. Ó, no clima junino lá, tô vendo as bandeirinhas. Eleusa Maria Zorte Santin, de Chapecó, Santa Catarina, meu abraço. Um frio imenso ali, hein? Valdina Santos do Nascimento Almeida, Jataí, Goiás, meu abraço carinhoso, as crianças ali com a camiseta das Santas Chagas, Maria Sara Rabelo Guimarães, Ocara, Ceará, meu abraço ao sacerdote e as mensageiras, Joana Dark Alves de Oliveira Silva, de Franca, São Paulo. Muito obrigado, Joana, por ter mandado. Deus abençoe a todos. Maria de Jesus Moraes da Silva, de Boa Vista, Roraima. Um grande abraço a vocês lá de Roraima. E de Isabel Ramos da Cruz, de Campo Largo, Paraná, aqui, região metropolitana de Curitiba, nos acompanha. Meu grande abraço ali com Nossa Senhora Aparecida, que lindo andor. E de Isabel Ramos da Cruz, de Campo Largo, já falei. Maria Alice da Silva Ferreira, e Garatinga, Minas Gerais, na igreja. Todos reunidos no altar, Deus seja louvado. Maria da Cruz Santos Oliveira, de Picos, Piauí. Meu abraço carinhoso lá, pessoal de Picos. Mande a sua foto, toda terça-feira eu valorizo. 419-8791-2787. E eu vou direto, Maristela. Que a paz de Jesus esteja com você. Bom dia.
1: Bença, padre.
0: Deus abençoe. De onde você fala, Maristela?
1: Daqui de Curitibanos.
0: Curitibanos, Santa Catarina. Como é que você me acompanha?
1: Olha, pelo rádio, pelo YouTube, né?
0: Tá bom. Diga lá, minha filha, o que você gostaria de falar?
1: Olha, padre, eu tenho depressão, sabe, dos partos, que eu perdi minha menina.
0: Meus sentimentos pela perda.
1: E pelo meu irmão, né, que faz 5 anos já é falecido, né?
0: Tá, meus sentimentos.
1: Eu e minha mãe estamos sofrendo muito, né, que estamos vendo que depressão tá acabando com nós, né?
0: Tua mãe também tem depressão?
1: Sim.
0: Primeiro, vamos lá, o nome do seu irmão que faleceu?
1: Edson Godinho.
0: Edson?
1: Godinho.
0: Nós vamos colocar no altar do Senhor. E o nome da sua mãe?
1: É Lúcia Godinho Machado.
0: Filha, você tem quantos anos? Desculpa a pergunta.
1: Eu tenho 32.
0: Casada, solteira?
1: Sou casada, tenho 2 filhos.
0: E quando começou essa depressão em você?
1: Olha, desde que eu perdi essa minha filha, né?
0: Entendi. E quanto tempo faz que você perdeu essa filha?
1: Ai, agora não lembro. Ela fosse viva, ela pra ela tá com 13 anos já.
0: Então, filha, com todo respeito, você é mãe de um anjo. Porque Sim. Ela é mãe de um anjo. Só que você não pode deixar isso sugar a tua vida. Você tem dois filhos para reagir a essa depressão. Você tem procurado, você tem procurado acompanhamento?
1: Não, eu tomo até remédio da pressão.
0: Tá, então você...
1: Tem pressão alta.
0: Você toma remédio para pressão alta.
1: Sim.
0: Mas nunca você falou pro médico para ele te receitar um remédio para ajudar nessa depressão?
1: Olha, eu não enxerguei conversar com ele.
0: Mas tem que conversar, filha. Depressão é doença. E depressão...
1: Padre, eu coloco muito na cabeça, porque eu tenho um tumor na cabeça, sabe? Eu faz tempo que eu tô esperando essa cirurgia, nunca me...
0: Então tem um ponto.
1: Me incomoda, sabe?
0: Tem um ponto
1: a mais. Eu sinto muita dor de cabeça.
0: Entendi. E você tá na fila para cirurgia, é isso?
1: Sim, até agora não me chamaram.
0: Então vamos colocar diante do Senhor Jesus das Santas Chagas, pela sua mãezinha. Ela mora com você ou ela mora sozinha?
1: Não, ela mora na casinha dela. Daí eu tenho um irmão que mora junto com ela.
0: Tá.
1: Ele bebe, sabe? Eu tô vendo que ela tá sofrendo muito, padre, porque ele não ajuda.
0: Entendi.
1: Quem ajuda mais ela é eu, sabe?
0: Certo. Tá vendo porque você tem que ser forte? Na próxima vez, Maristela, que você for ao médico, conta pra ele dessa sua depressão. Conta pra ele e peça, o senhor pode me ajudar? O padre falou que o senhor pode me ajudar. Você precisa, porque ó, você tem filhos pra cuidar, uma mãezinha pra cuidar. Você tem que se levantar em Deus. Reza comigo essa oração, filha. Jesus. Nas tuas santas chagas. Eu coloco a minha vida. Me cura, Jesus.
1: Me cura.
0: Tira essa depressão. Essa angústia. Eu rezo pela minha mãezinha. Cuida dela, Jesus. Do meu irmão. Livra ele do alcoolismo. Me ajuda, Jesus.
1: Me ajuda.
0: Senhor Deus de misericórdia e de bondade, eu rezo por essa tua filha que está sofrendo tanto. Mas há tantos outros que estão na mesma situação, Jesus. Senhor, que passaste pelo mundo fazendo bem, curando a todos. Estenda a tua mão poderosa, Senhor. O Evangelho fala, para Deus tudo é possível. Tirai esse mal-estar. Tirai, Senhor, essa angústia. Tirai, Senhor, esse pensamento negativo. Pelas tuas santas chagas dolorosas e gloriosas. Amém. Deus abençoe Maristela, levarei no altar do Senhor. Curitibano, Santa Catarina, Rádio Coroado FM, Dom Gilson Moirer, de Lages. Escute esse testemunho, dá tempo, é rapidinho, vai, sacristão.
2: Estou ligando de Belo Horizonte.
0: Belo Horizonte.
2: Que estamos pegando a TV Evangelizada.
0: Opa.
2: O canal 15.
0: Amém.
2: TV aberta, sem parabólica, sem nada, normalmente, e muito bem. Agradeço a todos, principalmente o padre Reginaldo Maior, por entrar na nossa casa todos os dias. Ele nos dá força e esperança.
0: Amém.
2: Muito obrigada. Quem fala é Maria do Rosário, do Gutierrez, Belo Horizonte.
0: Toca a corneta, sacristão! Filhos e filhas, Belo Horizonte ali, ó, Maria do Rosário de Belo Horizonte, falando que na casa dela ela pega sem parabólica, sem nada, canal aberto, 15.1, Belo Horizonte, você é de Belo Horizonte? Sintoniza 15.1, TV Evangelizar. Minha saudação ao arcebispo Dom Valmor de Oliveira Azevedo, arquidiocese de Belo Horizonte. Eu volto já, volte comigo, gente, São Roque, oitavo dia, voltamos já.
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0: Gente, meu coração se alegra ouvindo lá de Belo Horizonte, 15.1. E como eu gostaria de ouvir do Rio de Janeiro. No Rio de Janeiro, você escuta? Ou melhor, você assiste a TV Evangelizar? Mande para nós um recadinho. Como anseio também. Hoje é aniversário de Dom Lúcio Nicoleto, da Diocese de São Félix do Araguaia, Mato Grosso, Prelazia, Mato Grosso. Rádio Florestópolis FM, Florestópolis, Paraná. Paraíso FM, Pacaembu, São Paulo. TV Evangelizar 24.1, Umuarama, Paraná. TV Evangelizar 26.1, Chapecó, Santa Catarina. E TV Irmã, TV Peixoto, Peixoto de Azevedo, Mato Grosso. 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Atenção, povo dos Estados Unidos. Sábado agora, dia 22, sábado agora, dá tempo, tem inscrição ainda. Eu estarei em Nova Jersey. 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Terça-feira, dia 25, eu estarei em Orlando, na Flórida. 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Falei rapidamente porque hoje é dia de Santa Helena. Eu muitas vezes fui à Terra Santa. Infelizmente, o ano que vem ainda não é tempo, porque está uma decisão de segurança e consciência. Teremos outro destino, que vai ser Pentecostes em Assis. Mas, graças a Santa Helena, é que nós temos os lugares santos. Ela foi a mãe de Constantino. Ela foi até a Terra Santa e fez uma peregrinação e descobriu os lugares santos. Ela é do ano 305. Foi lá que ela, inclusive, mandou construir a igreja do Santo Sepulcro e outras igrejas, algumas destruídas, outras não, permanecem até hoje. Graças a Santa Helena, foi recuperada, foi redescoberta a cruz verdadeira de nosso Senhor Jesus Cristo. Queridos irmãos e irmãs, Santa Helena foi de grande importância para nossa fé. Por isso, temos que dizer, rezar, Santa Helena, rogai por nós. Amém. Santa Helena, rogai por nós. Amém. E vamos juntos para a novena de São Roque, oitavo dia.
1: Meu amor,
0: ó Deus, por intercessão de São Roque, curai as feridas do corpo, curai as feridas da alma. Ó Deus, por intercessão de São Roque, curai as feridas do corpo, curai as feridas da alma. São Roque, vós que não tivestes medo de se dedicar de corpo e alma aos cuidados dos doentes, e como prova de vossa fé e confiança contraístes a doença, mas Deus não o abandonou. Deus o alimentou e de modo milagroso também o curou. São Roque, nesta novena pedimos: protegei-nos contra as doenças infecciosas, livrai-nos do contágio, livrai-nos das feridas abertas, feridas físicas, emocionais, espirituais. São Roque, nesta novena, oitavo dia, peço de modo especial: livrai desta enfermidade que agora vos apresento. Coloca essa enfermidade. Senhor, peço por intercessão de São Roque pelos doentes dos hospitais, alívio das dores e dos sofrimentos. E eu me comprometo de também agir com caridade com aqueles que sofrem. São Roque, abençoai os médicos, fortalecei os enfermeiros, os intensivistas nas UTIs, os atendentes de hospitais, os voluntários, os cuidadores dos doentes. E de modo especial, curai as feridas expostas e as doenças graves. Curai as feridas expostas. Passe a água benta depois e as doenças graves. São Roque, livrai-nos do mal. São Roque, livrai-nos das infecções. São Roque, rogai por nós. O Senhor esteja convosco. Ele está no meio de nós. Abençoai, Senhor, a água, a roupa dos enfermos, os remédios. Eu quero pedir para a filha de Deus que me chamou muita atenção, a Maristela. Que depressão, hein? Abençoai e santificai por intercessão de São Pio, Nossa Senhora do Carmo, nos méritos das Santas Chagas. Em nome do Pai, do Filho e do Espírito Santo. Amém. E eu me despeço, lembrando da catequese hoje às 5 da tarde, com o clipe Manda Teus Anjos. 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

0: Muito bom dia pra você. Agora são 11 horas e 4 minutos. Você ligadinho na programação da Ipiranga FM, né? Sempre aqui juntos na melhor sintonia. 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

0: 11:17.
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3: 11:29.
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0: Muito bom dia, são 11h30, está entrando no ar mais uma edição do Noticiário P7 na manhã desta terça-feira, 18 de agosto de 2026. Essa edição que é de número 156 deste ano. Hoje é o dia do estagiário e a Igreja Católica celebra nesta data Santa Helena. Helder Skolimowski, bom dia.
1: Bom dia, Bruna Camargo e ouvintes, vamos para as manchetes de hoje.
0: Caminhada da Natureza acontece nesse domingo em Correias.
1: Bazar da SIC acontece.

0: quarta-feira, temperatura fica muito parecida. Mínima de 15, máxima também de 28 graus. Já na quinta-feira, começa uma pequena mudança. As temperaturas dão uma baixada, mas ainda ficam agradáveis. 14 graus de mínima e 25 de máxima. E aí, atenção para o final de semana, uma queda mais significativa nas temperaturas. Sexta-feira, a mínima cai para 10 graus, com máxima para 17. Já no sábado, ainda mais frio pela manhã, 7 graus de mínima e 18 de máxima. Então, já dá para preparar o casaco aí para o final de semana. E claro, atualizações da previsão você acompanha aqui na nossa programação.
1: Agora 11 horas e 32 minutos e em nome da Lotérica Nassar, os resultados de ontem. Eu começo com aqui na concurso 7.094. As dezenas sorteadas foram 17, 24, 26, 42 e 80. A quina acumulou o prêmio estimado agora é de 12 milhões e meio de reais.
0: Lotomania, concurso 2.964. Os números sorteados da Lotomania foram 7, 13, 14, 16, 25, 29... 33, 40, 41, 44, 56, 60, 61, 64, 67, 68, 73, 77. Tivemos também 83 e 85. Lotomania acumulou, o prêmio está estimado em 14 milhões e meio de reais.
1: Agora resultado da Loto Fácil, concurso 3.764. 02, 03, 04, 05, 06, 07, 08, 09, 12, 13, 15, 18, 21... 22 e 25, a Loto Fácil acumulou, prêmio estimado é de 5 milhões de reais.
0: E o concurso especial da Loto Fácil da Independência está com prêmio estimado em 300 milhões de reais. Sorteio dia 15 de setembro e esse valor ele não vai acumular. 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
1: Lembrando que hoje tem sorteio novamente da Quina com 12 milhões e meio em prêmio. Dia de sorte pode pagar 800 mil. Tem Time Maria acumulada em 9 milhões de reais. A Loto Fácil 5 milhões. E é dia de sorteio da Mega Sena. O prêmio já está estimado em 45 milhões de reais. 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
0: São 11 horas e 34 minutos, você está acompanhando ao vivo o Noticiário P7 aqui pela Rádio Ipiranga. No próximo bloco, nós vamos conversar com o secretário municipal de turismo, Friedrich Norbert Cleaver, o Fritz, sobre a sexta caminhada da natureza. Esse evento, né, ele acontece no domingo na comunidade de Correias. O secretário vai contar todos os detalhes do evento, também falar sobre esse percurso de 11 quilômetros, a programação e como participar.
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0: E neste bloco do Noticiário P7, conversamos com o secretário de Turismo sobre a caminhada da natureza. Bom dia, senhor Fritz, obrigada por estar aqui conosco.
1: Bom dia, Bruna. Satisfação estar aí na rádio com vocês aí.
0: Para começar o nosso bate-papo, eu queria perguntar para o senhor quando e onde que será realizada aí a sexta caminhada da natureza.
1: A sexta caminhada na natureza será realizada no dia 23 de agosto na comunidade de Correias, em Palmeira, Paraná. A concentração e a saída dos participantes serão na capela de São Sebastião e Bom Jesus, a partir das 8 horas da manhã.
0: E o percurso de caminhada e também a distância que os participantes vão percorrer, secretário?
1: Então, o percurso terá aproximadamente 11 quilômetros, passando pela comunidade de Correias. É um trajeto pensado para proporcionar aos participantes uma experiência de contato com a natureza.
0: Uhum.
1: Passando por estradas rurais, trilhas, paisagens muito bonitas no interior de Palmeira.
0: E quem tem interesse em participar, como que funciona a inscrição?
1: A inscrição é feita de forma online, pelo site Palmeira Caminhadas Info. É importante que tenha interesse em participar, faça a inscrição antecipadamente para que possamos organizar toda a estrutura necessária para receber os caminhantes.
0: E quem, né, quer participar pode esperar o que desse evento, o tipo de programação que está agendada aí, secretário?
1: Além da própria caminhada, estamos preparando um ambiente muito agradável para receber os participantes. Haverá comercialização de produtos coloniais, artesanato, comidas típicas, bebidas, valorizando principalmente aquilo que é produzido dos nossos produtores e empreendedores locais.
0: Aproveitando, né, haverá então o café da manhã e o almoço disponíveis para compra. Queria perguntar como que vai funcionar essa parte da alimentação, então, para quem vai participar da caminhada, secretário?
1: Haverá o café da manhã e almoço disponível para compra, separadamente da inscrição.
0: Uhum.
1: Então, se quiser chegar mais cedo, tomar um café antes do percurso ou almoçar depois da caminhada, poderá adquirir essas refeições reservando antecipadamente pelos seguintes telefones: 041-998-04-1352, falar com Daiane, ou 42-99-981-3029, falar com Mariane. O Pix é feito diretamente para a Associação de Moradores da Comunidade de Correias. O café da manhã terá um valor de R$ 30,00 e o almoço um valor de R$ 50,00. Além disso, teremos a venda de bebidas e outros alimentos durante o evento, para que os participantes possam aproveitar a programação com tranquilidade.
0: Secretário, reforçando, qual que é o horário de saída dos participantes e se tem alguma orientação ou mesmo recomendação para quem vai fazer esse percurso?
1: A saída é prevista para as 8 horas da manhã. E como estamos falando de um percurso de 11 quilômetros, recomendamos o uso de roupas confortáveis, tênis adequado para caminhada, protetor solar, óculos de sol e repelente. Também é interessante levar uma garrafinha de água, quem quiser, ou algum alimento para consumir durante o percurso. E temos também a iniciativa muito bacana. Quem puder, pode levar 1 quilo de alimento não perecível que será destinado a instituições sem fins lucrativos. É uma forma de a gente unir o lazer, o turismo, com ação e solidariedade.
0: Secretário, a caminhada da natureza, o senhor bem destacou, né, no início da nossa entrevista, acaba sendo uma oportunidade de conhecer lugares e paisagens aqui do interior de Palmeira. O que, que esse evento representa para o turismo do nosso município?
1: Então, a caminhada da natureza é iniciativa muito importante, porque permite que as pessoas conheçam o outro lado de Palmeira. Muitas vezes conhecemos a cidade, mas não temos a oportunidade de conhecer as comunidades rurais, paisagens, sua cultura, o trabalho das pessoas que vivem e produzem no interior. Para o turismo, é uma forma de fortalecer o turismo rural e da natureza, mostrando que Palmeira tem muitos lugares bonitos para serem descobertos. E também é uma oportunidade de trazer visitantes de outras cidades para conhecer o nosso município.
0: Secretário, eu queria te perguntar também como que o senhor vê a importância de promover eventos como esse que valorizam, como o senhor disse, turismo rural, a natureza, mas também essa questão dos produtores e também dos empreendedores locais, né?
1: Então, os eventos como a caminhada na natureza movimentam toda a cadeia do turismo. Nós valorizamos a natureza, as comunidades rurais, os produtores, os artesãos, os comerciantes e também todos aqueles que participam diretamente ou indiretamente da realização do evento. É uma maneira de gerar movimento, renda para o município, mas também valorizar aquilo que Palmeira tem de melhor: nossas paisagens, nossa cultura, nossa gastronomia e principalmente as pessoas que fazem tudo isso acontecer.
0: Para encerrar nosso bate-papo, queria perguntar para o senhor, para quem ainda está na dúvida se participa ou não, ou por que vale a pena reservar o dia 23 de agosto para participar da Sexta Caminhada da Natureza, o que o senhor tem para falar para esse pessoal?
1: Eu acho que é uma oportunidade que vale muito a pena. Quem participa vai poder caminhar, respirar ar puro, conhecer paisagens muito bonitas e passar uma manhã diferente, em contato com a natureza. E não precisa ser um atleta ou estar acostumado a fazer grandes caminhadas. É um momento para que cada pessoa aproveitar o seu ritmo com a família e amigos. Então, se você está procurando um programa diferente para o domingo, já pode colocar na agenda. 23 de agosto é a Caminhada da Natureza em Correias.
0: Secretário, muito obrigada pela entrevista. Os microfones da Rádio Ipiranga estão sempre à disposição.
1: Eu que agradeço e esperamos todos vocês aí do município. E tragam seus amigos, que façamos uma caminhada bonita. O tempo vai estar maravilhoso. Isso é mais importante, né? Que ano passado tivemos uma caminhada com bastante chuva, mas esse ano vai ser diferente.
0: Então, reforçando, domingo 23 de agosto, percurso de 11 quilômetros, como o secretário bem destacou, não precisa ser atleta, horário de saída às 8 horas da manhã, na localidade de Correias, e o link da inscrição, palmeira.caminhadas.info.
2: Agora 11 horas e 44 minutos, já após o intervalo comercial, gestantes da Unidade de Saúde do Rossio 2 recebem orientação sobre seus direitos.
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0: P7. 11 horas e 47 minutos, estamos de volta aqui no Noticiário P7.
2: Na última semana, a Procuradoria da Mulher da Câmara de Palmeira, em parceria com a OAB de Irati, Projeto Florescer e Secretaria Municipal de Saúde, realizou mais uma ação do Projeto Gerar. Foi na Unidade de Saúde do Rossio 2.
0: Essa iniciativa levou às gestantes informações sobre seus direitos durante a gestação, parto e pós-parto, além de orientação jurídica e também acolhimento.
2: E acontece hoje a 29ª sessão ordinária da Câmara Municipal de Palmeira. Na ordem do dia, os vereadores analisam propostas que envolvem obras, trânsito, educação e serviços públicos no município. Confira agora os principais pontos da pauta desta noite.
0: Em primeira discussão, o Poder Legislativo vai avaliar a revisão do Plano Municipal de Saneamento Básico. Também em discussão única está em pauta a proposta para a criação do Conselho e também do Fundo Municipal dos Direitos da Pessoa com Deficiência.
2: Em segunda discussão, parlamentares votam um projeto que declara utilidade pública Associação de Apoio ao Tratamento Oncológico de Palmeira. O Grupo Gratos.
0: Você confere agora também os requerimentos e indicações apresentados pelos vereadores para a sessão de hoje.
2: A vereadora Fabiola Meirelles solicita transporte gratuito aos estudantes de Palmeira inscritos no vestibular da UEPG. Pede informações sobre obras da rua Oscar Teixeira de Oliveira, na Vila Rural, e indica instalação de redutores de velocidade na rua Antônio Vitório Viana, no Jardim Bela Vista.
0: Já o vereador Gilmar Costa, ele apresenta indicações para serviços de patrulhamento e também cascalhamento em estradas rurais, atendendo trechos da comunidade de Catanduva e também da rota do transporte escolar entre a PR-151 e o Passo do Tio Paulo.
2: Vereador Vani solicita manutenção com patrulhamento e cascalhamento na estrada de Colônia Maciel até a comunidade da Vilinha.
0: Vereador Roberto Marques sugere implantação de sinalização indicativa nos acessos às comunidades rurais do nosso município.
2: O vereador Sargento Gaio pede a realização de vistoria técnica na rua 15 de novembro para averiguar problemas de erosão no solo e afundamento em calçadas e via pública.
0: Já o vereador Lucas Santos solicita serviços de manutenção e conservação em diferentes trechos de estradas rurais.
2: A ordem do dia inclui ainda projetos de lei para abertura de créditos adicionais no orçamento municipal, com recursos previstos para áreas da saúde, assistência social, agricultura e esportes.
0: Vale lembrar que a sessão ordinária ela é aberta ao público e a população também pode acompanhar os trabalhos, né, tanto presencialmente no plenário da Câmara, como também pela internet no canal da Câmara Municipal de Palmeira pelo YouTube.
2: Agora 11 horas e 50 minutos e começou ontem, dia 17, o pagamento do último lote do abono salarial de 2026. Nesta etapa, recebe os trabalhadores nascidos em novembro e dezembro, que têm direito ao benefício referente ao ano base de 2024.
0: Serão liberados 5 bilhões e 200 milhões de reais para cerca de 4 milhões e 100 mil trabalhadores. Esse valor ele varia de R$ 136 a R$ 1.621, conforme período trabalhado.
2: O benefício ele pode ser consultado pela Carteira de Trabalho Digital, pelo portal gov.br ou pelo telefone 158. Os valores ficam disponíveis para saques até 30 de dezembro.
0: E a Ação Social Imaculada Conceição, a ASIC, ela realiza quinta-feira, dia 20 de agosto, mais uma edição do seu bazar.
2: Esta ação será das 13h30 até 16h30, com peças em perfeito estado, preços entre R$ 2 e R$ 10. Ação Social Imaculada Conceição, a SIC, fica na rua Coronel Pedro Ferreira, próximo à Santa Casa.
0: E o Terço da Rosa Mística acontece hoje, 19h30, na casa da Dona Sueli. Fica na rua José Maria Costa, número 63 da Vila Maria, próximo à Cancha de Bocha.
2: Agora 11 horas 51 minutos e atenção ouvinte, nota de falecimento. A funerária Nossa Senhora do Carmo e Plano de Luto APL, com grande pesar, comunica o falecimento do senhor Juarez Santana, ocorrido em hospital de Palmeira aos 67 anos de idade. Deixa lamentar a esposa Adriana Rochinski e os filhos Júlio César, Marcelo, Patrícia e Alexandra. Deixa ainda 4 netos e demais familiares e amigos. O velório acontece na Capela Ecumênica de Luto Nossa Senhora de Fátima. O féretro partirá às 16 horas de hoje para sepultamento no cemitério municipal. Sensibilizar a funerária Nossa Senhora do Carmo e Plano de Luto APL. Notificar o falecimento do senhor Juarez Santana, ocorrido em hospital de Palmeira, aos 67 anos de idade. 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
0: São 11 horas e 52 minutos, nós vamos para o último intervalo aqui do Noticiário P7. No próximo bloco a gente volta falando de esportes, porque Palmeira vai disputar nesse final de semana a fase macro-regional dos Jogos Abertos do Paraná no vôlei masculino.
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0: Noticiário P7. São 11 horas e 57 minutos, Noticiário P7 está de volta.
2: E o vôlei de Palmeira disputa a partir desta sexta-feira a fase macro-regional dos Jogos Abertos do Paraná, será em Paranaguá.
0: A equipe enfrenta São José dos Pinhais na sexta-feira, às 17h45. No sábado, às 15h, o adversário será União da Vitória. E no domingo, meio-dia e 15, Palmeira enfrenta Paranaguá.
11: A 10ª Copa MCG de Futebol começa neste domingo com a participação de 10 municípios dos Campos Gerais.
0: Palmeiras está na chave sul, ao lado de Ivaí, Reserva, Ipiranga e também São João do Triunfo. Na primeira fase, as equipes se enfrentam em turno único com jogos em casa e também fora.
11: Palmeiras estreia na competição no dia 30 de agosto, às 15 horas, contra o Ipiranga. No estádio municipal Arley José Corsi.
0: Primeira fase, ela segue até 27 de setembro. As duas melhores equipes de cada grupo avançam para as semifinais e a competição ela deve seguir até novembro, quando será definido então o campeão de 2026.
11: A Via Araucária reforça a importância da atenção e da direção segura para motociclistas, especialmente nas rodovias de grande movimento.
0: Isso porque, entre janeiro e 9 de agosto desse ano, foram registrados 376 acidentes envolvendo motocicletas no trecho que é administrado pela concessionária. Desses, 233 tiveram vítimas feridas e 25 resultaram em mortes.
11: A orientação é evitar o chamado corredor entre os veículos e respeitar os limites de velocidade, manter distância segura e utilizar equipamentos de proteção.
0: A concessionária ela também reforça a importância da manutenção da motocicleta, também tem atenção em relação à questão dos pneus, freios e também todo o sistema de iluminação.
11: Nós não tivemos registros de ocorrências do Corpo de Bombeiros nas últimas horas aqui em Palmeira.
0: 11 horas e 59 minutos, o noticiário P7 de hoje, ele vai ficando por aqui. Essa edição que foi a de número 156. Muito obrigada pela sua audiência e uma ótima tarde para você.
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2: Meio dia e 13.
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10: Olá, boa tarde, excelente tarde para todos vocês, queridos ouvintes, vocês que estão nos ouvindo de casa, do trabalho, do seu veículo, pessoal que está ouvindo fora da cidade de Palmeira, pessoal chegando já aqui, ó, é só eu falar o boa tarde, o pessoal já começa a mandar mensagem, que bom, né, gente, sinal que vocês estão ligadinhos com a 91.7, a nossa FM Piranga da cidade e clima do Brasil. Clima esse que está agradabilíssimo, né? Hoje eu coloquei uma postagem lá, o povo rico, quando sai um solzinho assim, vamos pra praia, pra piscina. O povo pobre, né? Que nem a gente aí, do dia a dia a gente pensa, vamos lavar roupa, né, pessoal? Hoje eu já coloquei rouparada no varal e você aí de casa, dona de casa, limpando casa, colocando roupa no varal, essa hora lavando sua loucinha, fazendo seu almoço. Boa tarde, excelente tarde pra vocês, queridos ouvintes. Clima agradável na cidade, clima, e aproveite. Aproveite porque, segundo a meteorologia, nós teremos frio no final de semana, né? Então, se você curte o calorzinho, aproveite. Hoje é dia 18 de agosto de 2026, 12 horas e 17 minutos. Eu sou a Joselba Raz e estamos chegando com mais um Bem Me Quero. Esse programa que leva informação, entretenimento e muito, muito carinho e amor por você, querido ouvinte, que é, logicamente, né, o nosso objetivo maior, levar informação de qualidade para você. E eu não chego sozinha, eu chego com o meu sonoplasta, Luiz Fernando de Jesus, também os nossos anunciantes, a Renove Saúde Especializada. 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E com esses patrocínios, então, né, com esse pessoal que acredita no nosso trabalho, que confia na 91.7, nós vamos chegando para mais um Bem Me Quero. E olha só, o assunto de hoje é interessantíssimo, um assunto muito bom, que a população precisa realmente ter conhecimento, né? E eu os trago hoje aqui, os nossos convidados, numa sugestão do nosso querido ouvinte, do Haroldo Júnior, né? O Haroldo Júnior sugeriu e a gente acatou a sugestão. Haroldo, um grande abraço para você, meu amigo. E acatamos a sugestão, convidamos o pessoal veio aqui, né? Um deles está até sem almoço, né? Olha só a disponibilidade de vir. Então eu trago para vocês hoje o pessoal aqui da Defesa Civil, credo, olha só, como é que tá, né, Geraldo, nossa... É que a gente fala tanto, que de repente dá um branco assim, alguma palavrinha escapa, né? Pessoal da Defesa Civil, gente, está aqui com a gente. E nós recebemos, então, o Geraldo Nepomuceno das Neves. Boa tarde, Geraldo, seja muito bem-vindo.
0: Boa tarde, Zelda, né? Boa tarde, Kleber. E o pessoal que está nos ouvindo em casa, né? Então, como você falou, é um momento importante, né, que a gente está vivendo... Nós falarmos qual a função de Defesa Civil aqui no município.
10: Isso, isso. E o Kleber, boa tarde, Kleber Gross, boa tarde, seja muito bem-vindo.
11: Boa tarde, José Alba, boa tarde a todos os ouvintes, né? Boa tarde, Geraldo, boa tarde, Luiz Fernando, nosso sonoplasta aí, um prazer, uma satisfação estar aqui, né, nos microfones da 91.7. Ontem a gente está aí, né, esperamos levar um pouquinho de informação para a população palmeirense, né, do que é o trabalho da Defesa Civil, o que a Defesa Civil faz em Palmeira, não só em Palmeiras, mas no estado do Paraná, enfim, a gente está à disposição aí nesse tempo.
10: Que bom, né? É um prazer receber vocês, né? E a gente vai trazer informações, pessoal, porque o que está acontecendo, né? É, em termos, assim, tempos em que está tudo bem, a gente não pensa, né, Geraldo? A gente nem pensa aí o que a Defesa Civil faz, o que não faz, o que é a Defesa Civil em Palmeira. Mas, ultimamente, o pessoal está bem preocupado, né? O El Niño chegou aí e está... assustando todo mundo, né? Aterrorizando, vamos dizer assim, porque em tempos em que a mídia propaga muita notícia, né, as pessoas estão 24 horas aí a par de todos os acontecimentos, e a gente está tendo acontecimentos bem graves, pertinho da gente, e isso assusta bastante, né? E a gente precisa realmente saber o que a Defesa Civil faz, para que serve, né? E também essas questões do El Niño aí, que são muito interessantes e muito preocupantes para a gente, né? Então, o que é o Departamento de Defesa Civil? Quais as atribuições desse órgão?
11: Então, eu quero, né, deixar claro aqui, José Alba, né, que a Defesa Civil hoje... está, né, sendo muito falada hoje, né, nas mídias sociais, na rede de televisão, rádios, né? Antigamente você não ia falar tanto em Defesa Civil. Hoje a Defesa Civil está, né, sendo muito destaque, né, na imprensa geral. E o Geraldo foi muitos anos coordenador, né, continua hoje, eu quero só deixar claro, explicando a população. Hoje estou como coordenador e o nosso... O Geraldo, que hoje é diretor de trânsito, está... Diretor de trânsito e segurança pública, está como diretor de operações. Então a Defesa Civil é... Ela tem, hoje, se tem um departamento, não existia departamento, né, Geraldo, antes?
0: Era só uma coordenadoria.
11: Uhum. E hoje, então, a Defesa Civil de Palmeira tem o seu departamento, né? Então, um departamento exclusivo, né? É, na gestão do prefeito Otamir, dos vices Ailton, foi criado esse departamento da Defesa Civil para atender até normas do Tribunal de Contas, né? Para deixar tudo mais transparente para a população, deixar tudo mais claro para atender. É, o Geraldo pode explicar também, né, Geraldo? Sobre a Defesa Civil, ali, que há muitos anos, por isso que já trouxe ele comigo aqui, né? O que é a Defesa Civil? O que são as atribuições, né, dentro desse quadro, hoje, que tem a Defesa Civil de Palmeira?
0: Então, eu como diretor de operações, né, então, a hora que esperamos que não tenha nada aqui no município, né, que você seja responsável, então, a Defesa Civil, ela está agregada ao gabinete do prefeito. Então, o prefeito é o presidente, o vice-presidente é o vice-prefeito, que é o Zé Ailton, o presidente é o Altamir, depois o Kleber, que é diretor da Defesa Civil, eu sou diretor de operações. Então, né, já vou contar um pouquinho, antes de eu vir na resposta do Kleber. Então, 2022 para 2023, que deu aquele problema no município, né? De alagamento na cidade, alagamento no interior, que foi ponte, bueiro. Então, eu quero deixar aqui um parênteses para a Dayana, que era da Defesa Civil, nossa secretária, que ela fez um trabalho maravilhoso, né? Então, eu tenho um respeito e um carinho por ela, né, Kleber? Que ela deixou a Defesa Civil do jeito que está redondinha hoje. Então, a Defesa Civil hoje tem uma finalidade que, se as pessoas, a população, tem a necessidade de uma informação, de pedidos, por exemplo, assim, se der um temporal à noite, né? É, o pessoal nos aciona aqui a Defesa Civil, aciona o bombeiro. O primeiro passo da Defesa Civil é levar a lona, né, para essas pessoas não ficarem no tempo. E daí, no dia subsequente, a gente vai fazer levantamento do que foi o estrago, o que foi o dano, né, quais são as emergências que a gente pode atender a população. Então, hoje tem uma finalidade de Defesa Civil muito importante no município. Tudo gira em torno de Defesa Civil. Né, qualquer ação, né, se não tem, nós não temos um telefone hoje fixo, né, mas aciona o bombeiro nos aciona. Como tem feito aí, um final de semana o Kleber fica de plantão, no outro fico eu, para a gente estar sempre atento ao que acontece no município. Então, a Defesa Civil hoje é um órgão muito regulamentado pelo Tribunal de Contas e pelo Estado do Paraná. Então, tudo gira em torno da Defesa Civil, na segurança pública, na segurança de intempéries do município. Então, como foi falado, a gente já não tem aqui, graças a Deus, que no município graças esses grandes problemas. Mas nós temos em Lapa, Triunfo, Ponta Grossa, Castro, Carambi, né?
11: Piraí, né? Piraí, deu tornado.
0: Mas nesse tempo que a Daiane teve lá, de 2022 para 2023, que alagou, então existe um sisteminha que chama CDC. Então, a gente abre o CDC e vai... A todo momento a gente fica informando o que está acontecendo no município. Né?
10: Interessante saber disso. E olha só, né? A gente fica pensando, né, Geraldo e Kleber, e Palmeira é uma cidade que raramente acontece algo mais grave, né, em termos assim de desastres naturais. A gente teve lá, muitos anos atrás, um vento bastante... não dá para classificar com tornado e nada, mas ele foi bem fortinho, que arrancou o telhado lá lá onde era a Bela Agrícola, um tempo atrás, né?
11: 1997 foi aquele caso.
10: Olha só, ele foi mais cirúrgico que eu, né? Porque eu não lembro o ano.
11: Isso é 30 anos atrás, né, praticamente, né, 29 anos atrás, foi em 1997. Uhum. Eu não sei se na época, eu era criança, eu tinha 9 anos na época.
10: Eu não era.
11: Mas eu lembro de telha voando, porque eu vi, presenciei, então ficou marcado a minha memória.
10: Eu também, né? Também, porque eu presenciei, eu morava ali na descida da Padre Camargo, e eu cheguei em casa e vi pela janela o telhado voando, né, dali onde é agora, acho que nem é mais Bela Agrícola ali, né, agora, mas aquele prédio, né, ali na beira da PR, e voou, aquilo foi rolando pelo ar, né, e também me marcou muito aquilo, porque eu nunca tinha visto um vento tão forte em Palmeira, né, e ele pegou uma faixa naquela época, né, mas trouxe bastante destruição. E, no mais, é os alagamentos, né, Geraldo, que você falou ali, que aconteceu aí em 22,
0: 23,
10: né, 23, que aconteceu o alagamento.
0: Bem na noite de Natal.
10: Da noite de Natal. Mas, ultimamente, nós temos visto aí muitas cidades sendo atingidas drasticamente, né, pelo fenômeno El Niño. E o que é o El Niño e por que ele é preocupante para nós?
11: Então, José, né, quero, né, expressar também, né, a gratidão pela Daiane, né, antes de responder essa pergunta, né, da Daiane Santana, né, ela começou um trabalho excepcional na Defesa Civil, hoje ela não está mais atuando no departamento por questões profissionais, ela está atuando em outro departamento, mas um abraço, Daiane, se estiver ouvindo a gente, parabéns pela sua organização, como deixou a Defesa Civil. Hoje a Defesa Civil de Palmeira está entre as melhores do Paraná.
10: Olha,
11: né, de organização,
10: parabéns.
11: Tem o fundo, então, né, isso também, como o Geraldo mencionou aqui, através da Daiane Santana. O El Niño, né, o El Niño é um fenômeno climático caracterizado pelo aquecimento anormal das águas aí, né, do Oceano Pacífico Equatorial. Então, esse aquecimento, ele modifica os padrões de circulação da atmosfera e pode alterar o comportamento das chuvas e das temperaturas em várias partes do mundo. E para Palmeira, né, que estamos aqui no estado do Paraná, para o estado em geral, né, para o Paraná, o principal motivo de atenção é que é, historicamente, o El Niño está associado aí a ocorrência de chuva mais intensa. Então a previsão é de bastante chuva, chuvas muito acima da média, e a possibilidade de aumentar aí eventos severos, como vendavais, granizo, como está acontecendo tornados na nossa região. Hoje o Paraná é o segundo maior corredor de tornados do mundo, perdendo apenas para os Estados Unidos.
10: Gente, eu não sabia disso. Agora fiquei mais apavorado.
11: Então, infelizmente, o Paraná, Rio Grande do Sul, Santa Catarina, é a porta de entrada. E o Paraná hoje está classificado como o segundo corredor de o segundo corredor de tornado do mundo, perdendo apenas, né, para os americanos.

0: sequência de muita chuva no sul do país, tornado, vendaval, granizo, e lá para cima, para Amazonas, a gente vê na televisão a seca, a gente vê aí, né, é um descontrole da nossa situação climática.
1: E quais regiões aí do Paraná, você falou que é o corredor, né, o segundo corredor, mas quais regiões do Paraná merecem mais, maior atenção? Tem como saber isso ou não tem como saber?
0: É imprevisível, né, Geraldo?
2: É imprevisível, isso não tem, porque final de semana a gente ficou acompanhando o mapa que eles conseguem nos passar, passou aqui em Ponta Grossa, Tibagi, passou no Triunfo aqui, daí nas outras partes não, porque eles estão nos informando, às vezes de duas em duas horas, de quatro em quatro horas, a gente recebe os boletins, né? Então,
0: às vezes nem dá isso, às vezes de 15 em 15 minutos chega atualizado, tá passando uma chuva lá, de repente tá outra para cá, então a gente tem o monitoramento em tempo real, sim, né, da Defesa Civil no estado do Paraná. Então chega lá no grupo, né? Chega lá no grupo com os alertas. Palmeira, Ponta Grossa, onde tem tudo, em todo o estado, tá chegando ali os alertas. Então é imprevisível a gente dizer qual o local que tem maior gravidade. Claro que tem em Ponta Grossa, a gente, cada passo a gente tá vendo ali, né? Situações graves como chuvas severas, de granizo aqui na nossa região vizinha. Então podemos dizer que Palmeira ainda está sendo muito abençoada.
1: Nossa, nem fale.
2: E nós estamos com o Sargento Fisbinski, né, que é o bombeiro, nosso coordenador aqui. Então, ele é o nosso ponto direto com ele, sabe? Então, ele é o que nos orienta, né? Toda essa parte do cuidado com o tempo.
1: E tem algum trabalho que possa ser feito preventivo nesse sentido?
0: Então, a Defesa Civil, né, Geraldo? A Defesa Civil, é importante ressaltar que a Defesa Civil não trabalha só ela não trabalha só depois do desastre. A Defesa Civil trabalha antes. A gente já vai, como a gente comentou aqui, é o monitoramento. A gente está aqui em Palmeira, vamos deixar, né? Aqui em Palmeira a gente já vai começar um trabalho na próxima semana de desassoreamento. Aqui nessa rua, na rua 15 de novembro, aqui no rio, aqui é o rio Monjolo, né? Aqui é o rio Monjolo, aqui é o rio Monjolo. Ali a gente fez uma vistoria esses dias ali com o Geraldo, com a equipe da Defesa Civil, com o Sargento Visbisca, o Tenente Roque também mandou um abraço para o nosso comandante aqui da Defesa Civil, do 2º NAR. Ali a ponte está quase, não passa mais água, então está todo assoreado. Então chegou uma normativa, devido aí às condições do clima, devido às condições severas de chuvas, todas as partes que tem ponte, tem cabeceira de rio, para a gente fazer limpeza.
1: Sim.
0: Então a gente vai começar esses trabalhos aí, né? Claro que junto com o IAT a gente já tem a normativa, que tudo com licenciamento ambiental, tudo sem para evitar desastre, mas também não destruir. Né?
1: Sim.
0: Claro que a gente vai ter que entrar com uma máquina lá e tirar esse material para evitar alagamento, para evitar situações graves. Então a gente vai começar esses trabalhos aí para evitar desastres. Não sabemos, esperamos que seja suficiente, mas a gente não sabe a previsão que pode vir de chuva, né, Geraldo? A gente está preocupado, muito preocupado. Infelizmente, é para ser o maior El Niño de todos os tempos.
1: Sim.
0: Então, a gente vai começar a fazer essas situações aí de prevenção. Já foi limpado o canal lá na Vila Quirubim, da Alberto de Paula. Só que a gente queria fazer um apelo também, né? Após a gente fazer o serviço, né, Geraldo? O povo não colabora muitas vezes.
1: Gente,
0: já começou a aparecer
1: favor.
0: Cadeira, já começou a aparecer lixo depois da limpeza do canal.
1: Já
0: recebi vídeos. Então, pessoal, a gente tem que fazer a nossa parte também, né, José?
1: E denunciar, né, gente? Viu alguém jogando lixo lá? Denuncia. Denuncia. Denuncia pro pessoal aí, porque é um absurdo isso, né? Aí depois, gente, não adianta reclamar. A água tá entrando pra dentro da casa, não adianta reclamar. Tem que cuidar também. É como eu sempre digo aqui, né? O nosso planeta, é a nossa casa. A nossa cidade aqui também, os nossos rios, por favor, vamos cuidar, né? É nosso patrimônio. Passa o caminhão do lixo reciclável, né? Passa o caminhão do lixo orgânico. Para que jogar o lixo no rio?
2: É,
1: e assim, não dá para entender isso.
2: Essa situação, é só ligar ali para o pessoal da Secretaria de Meio Ambiente, por exemplo, guarda-roupa, fogão, televisão, que fica jogado, eles vão lá juntar. São esses produtos que vai para dentro do rio.
1: Sim.
2: Então, esses dias, faz o quê? Uns 30 dias que deu uma chuva torrencial no município, ali na rua Barão do Rio Branco, para baixo da prefeitura, alagou. Aí nós fomos lá, né, Cleber?
1: Por causa do lixo.
0: O bueiro estava entupido.
2: O bueiro estava entupido, porque daí teve um cidadão, uma cidadã, a gente não conseguiu identificar quem, fez uma roçada de bambu, jogou tudo no rio e cortaram as árvores, jogaram tudo no rio. Daí chegou na boca ali da manilha ali, daí trancou e fez aquele alagamento ali para baixo da prefeitura. Daí o pessoal fica se batendo, né, perigoso dar um acidente. Então isso que a gente pede. Uma coisa muito importante, Kleber, o pessoal que faz construção de casa na cidade, esse é um grande

0: grande problema que a gente tem no município.
1: Uhum.
0: Que o pessoal, lá no Código Postura, tem 24 horas para recolher a terra, mas o pessoal deixa às vezes um mês, dois meses, até. E essa terra com chuva, pedra brita, areia,
1: a
0: vai
1: chuva carrega.
0: Tudo para a boca, uhum, de lobo, vai para as manilhas. Então, se você andar na cidade, tem muito lugar que está entupido. Então, dá esses probleminhas aí de alagamento, às vezes, né? E aí, o pessoal que deixa o lixo, não deixa o lixo na hora, no horário correto que o pessoal passa, daí deixa o lixo à noite, deixa chove à noite, esse lixo vai para a boca de lobo, vai para o bueiro, deixa em cima dos canteiros da via dupla, né? Então, esse é o problema que a gente tem no município. Se todo mundo tivesse a conscientização...
1: Consciência.
0: A consciência seria tudo, né? Que a gente não teria... Não, vamos dizer que não teria problema, mas talvez 70% dos problemas a gente resolveria.
1: Com certeza. Consciência coletiva, gente. Por favor, consciência coletiva. Vamos bater nessa tecla aí. Nos próximos programas eu vou bater nessa tecla da consciência coletiva. A gente tem que cuidar dos nossos rios. Não adianta depois reclamar, né? Não adianta ninguém lá em rede social e ficar reclamando que entupiu, que entrou água para dentro de casa. E o pessoal vai pegar, sim, gente. Eu sei que vai, porque eu desmontei um armário lá em casa e coloquei e liguei. Eles foram lá com a tombeira, recolheram o material. Né? O pessoal vai buscar, não tem necessidade de jogar em rio, né? Por favor. É o cúmulo do relaxo, né? Vamos falar a verdade aqui.
2: É, o quintal, eu falo assim que o quintal da nossa casa é o meio ambiente.
1: Sim.
2: A gente tem que fazer o que a gente faz em nossa casa, fazer com o meio ambiente. Eu não jogo nenhum papel de bala lá. Eu ando com meus papéis, meu carro cheio de papel.
1: Uhum, eu coloco dentro da bolsa e depois chego em casa e tiro e jogo no lixo.
2: E a gente acompanha, às vezes, tá viajando, o cara joga latinha de cerveja, sim, joga isso, joga aquilo, e quem dirá, né? Mas ali, como o Geraldo também, né, na parte de fiscalização, né, de segurança pública, na parte de trânsito, hoje o Palmeiras está muito monitorada. Então, se estiver jogando lixo em algum lugar, provavelmente a Câmara vai pegar e vai ser responsabilizada e penalizada por isso.
1: Tem que ser. Eu acho que o povo só se educa mexendo no bolso mesmo, porque não adianta. Falar, não adianta. A hora que dói no bolso, a coisa muda, né? E realmente, se tiver que ser assim, gente, tem que ser assim, né? Pro bem de todos. Mas há pontos, assim, que merecem um monitoramento maior, além dos rios, né? Bueiros, que a gente já falou, rios também, né? São esses os pontos aí, seriam esses os pontos que mereciam um maior destaque, Kleber?
2: Na verdade, a gente tem um plano de contingência, Joselva, né?
1: Uhum.
2: Foi elaborado aí há um tempo, um plano de contingência, é bastante páginas, eu até vou te enviar um plano assim que é possível, para você dar uma olhada, né, de todos esses pontos. O Geraldo pode informar aí melhor, né, ele com mais tempo aí na Defesa Civil. A gente tem vários pontos aí de atenção no município.
1: Uhum.
2: Então, aqui, por último, a gente cadastrou todas essas partes que passa rio na cidade, tudo com área de atenção. A gente não sabe a quantidade de chuva, a gente não, sim, sabe a quantidade de água que pode vir. Então, a gente, todos esses rios aqui que passam dentro do município está cadastrado. Mas tem as áreas vulneráveis, né, Geraldo?
0: Tem várias áreas. Então, aqui é o Rio Monjolo, aqui perto do Dom Alberto, que é uma área que sempre alaga a Japa, essa região.
1: Uhum.
0: Tem a... Lá na Buraco Quente, que a gente chama, no Rocio 1, Rocio 2, também são áreas que devidamente... É, que a gente monitora lá direto, cada vez que chove a gente está por lá, pode ter deslizamento, né?
1: Sim.
0: É, ali na José Bordion, próximo ao restaurante do Nofante, também tem uma área ali que ela desce lá do
2: Papiros,
0: né? Passa por dentro do estádio municipal e deságua na José Bordion. E daí...
1: Isso, e sai bastante água lá, né? Nossa,
2: bastante.
1: Fiquei impressionada um dia, que eu estava ali na a menina que faz o bordado lá no ateliê bordô, eu fiquei admirada com a quantia de água que desce lá.
0: Por isso que daí nas casas de baixo todo mundo tem muro, então fica retida essa água, né? Por isso que dá um alagamento.
1: Sim.
0: E também é ali na Vila Quirubim, que hoje é Regina Vitória. Então, esses pontos a gente tem mapeado direto.
1: Sim.
0: Cada chove, até porque, né, quando a gente chove... Primeira coisa que a gente faz é ver as pontes e as bocas de bueiro para ver,
1: sim,
0: se não tem.
2: E um ponto também muito, muito preocupante, né? Até a prefeitura já tem um projeto, tudo, né, para Vila Monjolo também. Ali tem várias famílias também, ali uma situação complicada, né? Ali é uma área ambiental, né, inclusive. Então, saíram algumas famílias ali, né, num projeto passado, e esperamos que em breve algumas famílias que estão ali também, que ali também é uma área complicada,
1: sim,
2: né? Então, são esses pontos, né, como o Geraldo mencionou. E também, né, nós temos no interior, lá na região de Vieiras também, né, tem um local lá que também tem uma tensão para baixo ali da Igreja Católica, que no passado já deu alagamento. E a Defesa Civil engloba tudo, né? O Geraldo até, né, marcou ali, né, Geraldo, que os pontos não só da área da cidade, mas também interior, né, Geraldo?
0: Interior tem. Então, porque o que, que acontece nisso? Já vamos, já como falado no anterior, vamos entrar nos agricultores, né?
1: Uhum.
0: Então, tudo que acontece no município, seria bom toda a população fazer o protocolo lá na Defesa Civil, para a gente ficar
2: mapeado.
0: Porque nós precisamos de documentos.
1: Sim.
0: E a gente precisa alimentar o Estado. Se tiver um dia que o prefeito fazer um decreto de calamidade pública, a gente tem essas informações.
1: Sim.
0: Uhum. Então, por exemplo, lá na lavoura, choveu, alagou a lavoura. Né? O agricultor vem lá, vai lá na Secretaria de Agricultura, faz o ocorrido e protocola na Defesa Civil. Então, porque teve anos passados, aí, nesses problemas aí, teve agricultor que não fez o pedido. Uhum. Depois ele faz o financiamento lá no banco, sem os laudos de Defesa Civil, ele não consegue receber.
1: Sim.
0: Né? Então, isso é importante que o pessoal da agricultura faça, fique sabendo disso. Né? Daí também as escolas também, né? Tem ali tem que ter esse cuidado, já tem que ir se preparando se tiver que fazer evacuação de dentro da escola, onde que eles vão alocar as crianças, né? Então, e hoje tem um cronograma de todas as escolas, se der um problema com a calamidade pública no município, hoje a gente já tem um escalonamento, né?
1: Que ótimo.
0: A gente faz a sala lá do prefeito e vai direcionando. Daí primeiro que entra a Secretaria de Educação, né? Por causa do transporte, realocar essas famílias, né? Fazer o deslocamento. O Secretaria de Esportes, aonde vai ser colocado essas pessoas, já entra assistente social fazer o cadastro das pessoas que foram afetadas, já entra a Secretaria de Meio Ambiente já para fazer as limpezas, tiver que tirar a árvore das estradas, limpar a boca
2: de obras, né?
0: Obras, né? Então, todas as Secretaria de Saúde, com médico, enfermeiro, com ambulância, o SAMU, né?
2: Polícia Militar, Corpo de Bombeiros.
0: Então, a gente tem que acionar todos os órgãos,
1: sim,
0: né?
1: Sim.
0: E daí ficar uma equipe só alimentando, foto e alimentando todo o sistema para a gente não tem esse problema, porque hoje a prefeitura tem um fundo, né? A gente pode utilizar esse fundo de emergencial. Mas se essas informações chegarem, né, for, né, Kleber, bem certinho as informações, o município não tem custeio, o Estado faz todo o custeio de todas essas reformas que tinha que fazer depois.
1: Então, ótima informação que o Geraldo passou aí, gente. Tem que documentar, né?
0: Documentar
1: tudo. E tudo funciona assim, né? Na verdade, aí na vida pública, né? Nos órgãos competentes, tudo funciona à base de documento, né? Então, tem que documentar, gente. Senão, depois também não adianta, né? Não vai conseguir ser esse recurso, esse retorno, né? Essa ajuda. Tem que documentar. E quais são os principais sinais de perigo? Agora vamos falar mais para quem, assim, né? A gente falou aí no geral de cidade, de município, né? Mas aí aquelas dicas para o pessoal de casa, né? O perigo que uma família deve observar dentro ou próximo da sua residência ali.
2: Então, José, né, como o Geraldo comentou aqui, da parte da agricultura, da parte que engloba, né, que o nosso município é muito agrícola, né, né, na situação de seca severa, né, mais uma vez reforçando o pessoal da agricultura, se der uma seca, der uma chuva, que estrague lá, para ter, né, tudo informatizado. Mas em casas, né, em geral, a gente recebe bastante chamados hoje, José, né, infelizmente, muitas vezes a Defesa Civil não consegue atender, porque a Defesa Civil atende desastre. A gente recebe muita solicitação de casas que é o dano já de tempo, né? O dano, né, do próprio tempo não foi um desastre. A gente tenta fazer o possível para não deixar essa família na mão. Mas muitas vezes a Defesa Civil não consegue atender, né, devido à lei. A gente responde uma lei, a gente tem que postar contas. Então, como é que eu vou fornecer um material lá para X se a lei está diferente? Então, a gente tem esse mais... Só resumindo, o que é o problema? Hoje, você mora numa residência, começou a apresentar rachadura. Rachadura nova, que esteja aumentando. A gente sempre fala, vou falar aqui no termo, em diagonal, mas é de cima para baixo.
1: Sim,
2: descendo assim, a rachadura vai cortando a parede. E se tiver uma rachadura nesse sistema assim, porque rachadura em casa é normal. Hoje toda sempre tem uma, dificilmente a casa hoje que não tem uma rachadurazinha.
1: Sim,
2: né? Aquela fissura, né?
1: Sim.
2: Mas hoje, se tiver uma rachadura, se tiver aumentando aquela rachadura em diagonal de cima para baixo, ou em chão lá em X, né? Você começa vindo de um lado, começa uma rachadura em X assim, que tem até um dedo ali, né?
1: Sim.
2: É preocupação. A fundação tá acontecendo alguma coisa, o solo tá mexendo. Então a gente tem que prestar atenção em muro, né, na janela, nas portas, tiver vendo no telhado, você está às vezes mexendo, tem, claro que às vezes você não consegue identificar. Então você deve, às vezes, se preocupar. Isso aí deve, às vezes, infiltração, o solo não foi bem, né,
1: preparado.
2: Então a gente orienta a população, né, sempre para prestar atenção nisso. E isso pode acontecer bastante em área de encostas, né, próximo ali de terreno inclinado. E se houver uma suspeita de risco estrutural, movimentação do terreno, a recomendação é sair do local, né? Você deve preservar a sua vida. Ah, tá lá mais os meus móveis, as minhas coisas. Móveis você compra outro.
1: Sim,
2: né? Isso
1: sim.
2: Aí, né? Procurar um lugar seguro e acionar a Defesa Civil. Hoje a Defesa Civil, como a gente comentou aqui com o Geraldo já passou, a Defesa Civil hoje compete, né, ao Corpo de Bombeiros. A gente não tem o número 199, que é o da Defesa Civil, a gente não tem aqui no município. Mas 193, a gente é muito parceiro, ele quer mandar um abraço, né, pro nosso... que era o nosso comandante, o Jaime Mica, que acabou se aposentando, hoje é o Tenente Sandro, né, que assumiu o comando, né, mas hoje é o Corpo de Bombeiro. Então você aciona o Corpo de Bombeiro nos aciona, e muitas situações a gente atende junto, né, como era às vezes situação de risco, a gente já foi em algumas residências aí que o pessoal notificou e fomos lá atender, o Corpo de Bombeiro foi, a Defesa Civil foi, depois é o engenheiro que vai avaliar se tem risco de cair ou se não tem risco de cair. Então já chegamos a isolar a residência, né? Uma noite o Corpo de Bombeiros me mencionou, ó, Cleber, tem uma situação aqui de uma casa que, segundo o solicitante, tá com perigo, a gente vai lá e isola, e daí, posteriormente, o engenheiro vai avaliar, ah, a gente não vai cair, é, né, tá tranquilo, a gente libera a família. Então, mas assim, essas situações assim, né, se geral tiver mais algum complemento, é, em casas é rachadura, né, tem muro, né, na tua parede, em rachadura em X, vamos falar em X em diagonal, e que tem aí no mínimo um dedo de espessura. Você coloca lá o dedo, cabe teu dedo lá dentro, é preocupante, vamos prestar atenção. Mas quanto a fissuras, quanto a rachaduras mínimas, descendo de cima para baixo,
1: isso é normal.
2: Esse é normal, essas rachaduras aí, né, trepidação, isso aí, então, né, geral.
0: É só voltando no que o Kleber falou, das residências bem antigas, né, que o pessoal nos procura para a gente dar material, então a gente não pode fazer isso, sabe? Então o material que a gente tem para a gente ter calamidade mesmo. E as pessoas às vezes têm alguma situação que acontece, né, o que a gente tem que atender? Assim, porque às vezes, eu quero trocar o telhado inteiro, né, mas a gente vai lá, só pega o quadro da casa onde as pessoas moram. Se tiver lavanderia, garagem, a gente não atende essa situação, né? Então, a gente está atendendo realmente o quadro da casa para que as pessoas
1: da moradia mesmo.
0: E essa situação, assim, bem corriqueira, né, Cleber, das pessoas,
2: bastante, né, procurar, né? Tem bastante. Infelizmente, né, tem bastante. Já é uma área mais social, mas vem muito caso para a Defesa Civil. Outra situação que vem também para a Defesa Civil, o pessoal muito preocupado com a questão de árvores e pinheiros.
1: Isso, né? Eu até ia perguntar na questão
2: da árvore. Outro, quero deixar claro aqui. Recebemos muita solicitação de árvore de pinheiro, principalmente aqui na área urbana, né? E como o pinheiro, né, araucária é uma árvore, né, extinção, então você não vai poder cortar lá, chegar lá e cortar, não é assim que funciona. Então, só que o pessoal às vezes confunde, não, mas a Defesa Civil diz que pode cortar. A Defesa Civil não pode cortar nada. A Defesa Civil, ela vai avaliar, se tiver risco, ela vai comunicar os órgãos, ou seja, a Defesa Civil, o Corpo de Bombeiros, vai comunicar. E vai, esse processo vai para o IAT. Então a Defesa Civil não tem nem estrutura hoje, porque tem pinheiro principalmente, né? Quero deixar frisado no pinheiro, né, que tem bastante solicitação. Às vezes está lá no meio da casa, você não consegue nem acesso com uma máquina, a gente não tem. Então essas em área particular, a Defesa Civil vai atender, vai fazer o laudo, vai passar as orientações gerais, porque isso aí compete ao IAT. Ali o proprietário, né, muitas vezes entra com a documentação lá e vai receber, né, a autorização para o corte. Se tiver risco iminente, claro, se tiver um risco iminente, vai cair no pinheiro, a gente vai comunicar também, vai fazer essa solicitação lá para evitar uma tragédia, né? Lá perto de uma escola, perto de uma igreja, a gente tem solicitações assim, né?
1: Sim.
2: Então, esses dias foi feito a poda aqui de pinheiros aqui no Dom Alberto. Não tem, passou pessoas reclamando, o que estão fazendo? Estão destruindo pinheiro? Não é destruindo, a gente está prevenindo.
0: Prevenção.
2: A gente não quer, ninguém quer destruir nada, não, a gente não quer prevenir. Então foi feito ali, a Defesa Civil fez esse trabalho, mas áreas particulares muitas vezes a gente não consegue atender, devido à lei. E a lei é rígida, a gente tem que cumprir, como todo mundo, né? Então a gente tem que seguir as normas para atender. Mas então a gente tem muita situação. Rede elétrica, a gente tem situação de rede elétrica. O que mais tem? É pinheiro caindo na rede elétrica, é árvore caindo na rede elétrica. Rede elétrica compete a Copel. A gente faz a vistoria, notifica a Copel, mas não depende da gente. Né? Então a gente trabalha nessa forma. É prevenção, fazer a vistoria, fazer o levantamento e comunicar as autoridades competentes, José.
1: Aqui teve uma pessoa que comentou, tem gente que vem da cidade jogar lixo aqui no arroio, na estrada da fazenda, onde deságua no rio que abastece a cidade.
2: Tem, infelizmente, pulgas, né, Geraldo?
1: Olha só, O Bola que mandou pra gente aqui, né? Que ele mora lá, acho que na fazenda do Madeiro, né? Que ele
2: o trabalha. Paulo Roberto?
1: É, aham,
2: Paulo Roberto. Meu amigão, Roberto. Biro.
1: Exatamente. Obrigada, querido. Abraço, Biro. Obrigada aí pela tua contribuição. Que coisa feia, né, gente? É uma coisa mesmo. Nossa, admirável. Você fica admirável como é que pode, né, o povo ser assim.
0: Meu Deus. Não, é... Nós que estamos no dia a dia, a gente sabe que é a pessoa da minha
1: que ambiente, tem, né?
0: Que tem. Muito. José, eu só queria complementar o que o Kleber falou aqui, uhum. em relação aos laudos que a Defesa Civil faz.
1: Uhum.
0: Então, nós fazemos o laudo e a gente entrega para o proprietário, depois uhum. ele tem séries de documentos que na hora que for fazer o cadastro, lá na, que ele mesmo tem, não é a Defesa Civil que faz o cadastro,
2: uhum.
0: é
2: o proprietário.
0: Um laudo com um parecer...
2: O risco
0: que pode ser
1: uhum.
0: né, desgalhado o pinheiro, cortado o pinheiro, mas a pessoa tem que... Tudo via IAT. Ele vai pedir RT, vai pedir...
2: Matrícula de terreno, matrícula né? Matrícula
0: de terreno, então as pessoas não têm. Uhum. Né? Então tem, daí está no nome do avô, do bisavô, então, às vezes, o processo para e o problema persiste, uhum, sabe? Uhum. Então, quando for fazer, já tem que estar...
1: Já tem que estar tudo em mãos.
0: Uhum. O que a gente mais recebe também são áreas de invasões, que o pessoal quer que tire pinheiro, quer que tire árvore, uhum. quer que vá desassorear uhum. rio, sabe? Então, pela lei, a gente não pode fazer. Só faz o laudo, né? Uhum. Infelizmente... E dessas pessoas que estão dando invasão, a gente orienta que vá lá na prefeitura fazer o cadastro para futuramente, se tiver uma casa popular, né, dessas casas uhum. aí do governo, pegarem uma casa, né?
1: Sim, sim. Nós vamos para um rápido intervalinho, já nós voltamos, o pessoal está mandando mensagem aqui. Nós só vamos para o intervalinho, não sai daí, porque a conversa está muito interessante, gente, né? São informações aí que nós precisamos ter no nosso dia a dia, porque como eu digo sempre, não adianta reclamar depois, né? Tem que prestar atenção, tem que saber o que é a atribuição de cada órgão, até onde que chega a possibilidade de vocês trabalharem, né? Onde que já tem outro órgão que tem que assumir essa responsabilidade. Então, é muito importante você saber disso, querido ouvinte. Não sai daí. Nós já voltamos. Não sai daí. Deixa eu ver aqui mais.
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1: Voltamos com o Bem Me Quero de hoje, dia 18 de agosto de 2026, 12 horas e 58 minutos. Eu sou a Josel Barras e quem está com a gente é a Luzia Campa. Boa tarde, Luzia, o Marcelo Scheide, a Dona Nereida. Olha, a Dona Nereida colocou aqui que lá, veja só, gente, em todos os cantos da cidade está acontecendo isso. Tem que ter mais consciência. Ela colocou aqui, Deus abençoe sempre essas pessoas da Defesa Civil que fazem tão bem, né? E exatamente, que Deus abençoe e proteja, né, Dona Nereide? Muito importante o trabalho deles, ela colocou aqui pra gente. E ela diz que lá no Jardim Itália, pra cima ali do Monjolo, também virou descarte de lixo. Tem até móveis de todo tipo. Que coisa feia, né? Vamos falar aí, não é nenhuma coisa triste, é uma coisa feia mesmo, né? O povo fazendo esses descartes aí, não tá pensando na população, não tá pensando na cidade, não tá pensando no bem-estar social, no bem-estar comunitário, gente. Por favor, né? Aqui tem mais mensagens também, lá de Campestrinho, né, a Vera Lúcia Marques também participando com a gente, quem mais? O Adivaldo, a Silmara, né, diz que lá na estrada do Monte Alegre também virou o lixão das pessoas, gente, que coisa feia. O Adivaldo também está na escuta, né, e vamos continuando aqui, né, porque o tempo tá passando e o Kleber tá sem almoço, gente, tô com dó do Kleber aqui, né, sem almoço.
2: Não tem problema, a gente almoça tarde mesmo.
1: Mas o assunto é muito interessante, né, temos que dar prioridade.
0: Esse descarte de lixo, interessante que as pessoas façam, ligue lá para a Secretaria de Meio Ambiente, né, fala com a Bárbara lá, com o pessoal lá. Que
2: Josnei, daí, o secretário, né?
0: O Josnei, né, o pessoal vão lá tentar anemizar essa situação do lixo, sabe?
1: Eu até acho que eu vou convidar o pessoal para vir aqui, para a gente conversar, o pessoal
2: isso,
1: do meio ambiente,
2: importante.
1: Para a gente trabalhar nesse assunto também, né, porque é necessário, vamos fazer a nossa parte social aí. E aí, o que, que a população pode fazer, por exemplo, né? Vocês recebem ali uma notificação, mas é um tempinho muito curto, né? É um tempinho de 15 minutos que está acontecendo, que vai acontecer, né? Como vocês mesmos falaram, até 15 minutos de tempo que vocês recebem uma notificação que está um perigo iminente, né? Mas quais as atitudes, assim, que as pessoas já podem ter para reduzir riscos? Ou mesmo até durante ali um vento forte, uma tempestade? Né, para não correr tanto risco de vida.
2: Então, José, a prevenção começa dentro da nossa casa, né? Então, eu acho que hoje todo mundo que mora numa casa, constrói uma casa, né, antes de uma tempestade, né, a gente vai verificar o nosso telhado, limpar as calhas.
1: Limpar as calhas é importantíssimo.
2: Importante, né? Importante para, às vezes, né, não é tanta chuva, mas se a calha estiver entupida, vai cair água dentro da casa, né? Não retirar objeto solto, né? De quintais, varandas, né? As árvores, a gente acabou de mencionar aqui agora há pouco, né? Sobre árvores, sobre pinheiros, né? Então, tem pinheiro lá que às vezes a pessoa construiu a casa, o pinheiro já estava lá. Né? Então, você vai construir, antes de eu construir, eu acho que já devia, né? Eu quero licenciar, eu quero cortar antes, eu quero, né, tentar uma solução antes de construir a residência, né? Então, tem muita situação, assim, que depois que se constrói, fica mais complicado até de tirar o pinheiro, a árvore, enfim. Então, o que mais temos chamados são sobre essas situações de árvores, de pinheiros, né, no município. E também é importante acompanhar os alertas, né? Hoje, a Defesa Civil tem, né? O pessoal pode se cadastrar lá, né, Geraldo? Tem o SMS lá da Defesa Civil, para essas possíveis, que vai ter nosso monitoramento do estadual, né? O CIMEPAR, a Defesa Civil, o comando lá, manda os alertas meteorológicos. E uma coisa sempre que a gente recomenda, não espere a tempestade começar para pensar no que fazer, né? Se existe um problema, se existe uma árvore, se existe aí, né, condições, um problema de drenagem que vai dar alagamento, né, já é melhor resolver antes. Então, tudo é prevenção. Claro que se vier um tornado, se vier uma situação assim, infelizmente a gente não está preparado para isso. Né? Então, já era para passar até o teu telefone da Defesa Civil, né, o telefone é um SMS para o pessoal se cadastrar, né, hoje. É, para as pessoas, para receber os alertas. Então a gente tem, né, hoje o pessoal pode, achei aqui, Geraldo, né, aqui ó, o SMS, né, o SMS, você envia o CEP lá, que Palmeira 84 130 000, 40 199. Então esse é o, também tem os canais no WhatsApp, pode seguir lá os canais da Defesa Civil. E então esse aqui você recebe, né, nesse 40199 você se cadastra lá. Você recebe em todo tempo, se tiver um vendaval, tiver previsto, né, uma chuva, você vai receber esses alertas. É muito importante, né, Geraldo?
1: Sim, até às vezes até para não sair para a rua, né? Tá vindo alguma coisa, opa, vou ficar aqui em casa, não vou nem... gente, vamos repetir aí, 40...
2: 40199.
1: 40199, pessoal, lá pelo SMS, você manda lá, né, diz que quer se cadastrar lá e tal, daí você vai receber sempre, eu recebo no meu celular direto, né, em tempo real. Então tá previsto ali uma tempestade, você já se previne, você não sai de casa, né, você vai ter que tomar todos esses cuidados. E infelizmente, se vier um tornado, não tem muito o que fazer. Esses dias eu assisti um videozinho, né, que o rapaz dava umas orientações se vier um tornado forte, né, o que você tem que fazer. Você tem que pegar um colchão que você consiga pôr sobre a cabeça de solteiro, no caso desses de espuma, né, e se dirigir para o banheiro e ficar com aquele colchão, né, porque às vezes as casas têm o forro que voa fácil e nos banheiros geralmente é laje, né, mas se proteger com um colchão, com almofadas, coisas sobre a cabeça, né, e cercar no chão e fazer tipo um bolsão de ar, né, com aquele colchão e aquilo ali, e ficar ali, gente, porque correr para fora é pior ainda, né, não tem como correr para fora.
0: Debaixo da mesa, né?
1: Debaixo da mesa. Tem que achar aí o melhor jeito de se proteger, né? E nessa questão aí também, né, de chuva muito forte, quais as atitudes que a pessoa deve tomar? Por exemplo, fica com medo de ficar em casa, sai para dentro, vai para baixo de um poste de luz, vai para baixo de árvore. Isso pode? Isso deve não ser pode. Feito?
2: Negativo, né?
1: Uhum.
2: Então hoje... a principal, graças a Deus, Palmeiras não tem nenhum rio grande, né, como a situação de Porto Amazonas ali, que pode dar uma enchente rapidamente. Então, mas enfim, né, uma inundação, né, porque às vezes uma quantidade, vai chover 100 milímetros em 10 minutos, então isso ali aí dá uma inundação, não tem a galeria que vença, né. Então a principal orientação é não tentar enfrentar a água, né, procurar isso. Um local seguro, procurar ali evitar atravessar a área alagada de pé ou de carro, né, porque não ficar próximo, como a gente falei aqui, a gente não tem um rio grande aqui, né, como situações como Porto Amazonas, né, outras cidades aí, e não permanecer em locais abertos como poste, árvore, né, até na situação de raio, né, isso é muito perigoso, né, então, se a pessoa encontrar, tô dirigindo, tô na rua, tô indo pra casa, né, encontrar uma área alagada, sim, sempre procurar uma rota alternativa, um local seguro, né? Então, mas eu tô com medo de ficar dentro da casa, então sempre tem que achar um local, né? Um lugarzinho seguro. Um espaço com laje, um espaço que se saiba dentro da tua casa que você vai estar mais seguro. Esse cômodo aqui não tá tão seguro, eu vou para aquele, vou para casa de um vizinho, né? De um amigo. Então, são essas prevenções, são essas situações, mas ninguém pode contra a natureza.
1: Não.
2: Né?
0: E outra coisa, né, as pessoas, primeira coisa, querem salvar a geladeira, a televisão, não. Gente, a primeira coisa
1: é a vida. É
0: a vida e documentos, né?
1: E documentos.
0: Porque agiliza muito a vida das pessoas, né, se tiver com a documentação em dia, porque se você perde o documento, daí demora aí 30, 40 dias e vai atrasar. Se você tiver com a documentação, é muito rápido, sabe, o atendimento que você faz. O Kleber falou de calhas, né? Nós temos um problema aqui no município que as pessoas largam a água da calha na rua. Então tem muito. Isso é proibido pelo Código de Postura. Quando você fizer a construção, você já tem que jogar a água do teu telhado
2: dentro da galeria.
0: Dentro da galeria. Então a gente tem muitas ocorrências aí. Porque, por isso que eu falei da terra, da areia, da pedra bruta, porque daí chega a pessoa, o cidadão tá jogando a água da chuva na rua, daí topa lá a manilha, o cano, né, e acaba alagando a casa
1: dele mesmo.
0: Né?
1: Uhum. Então, eu acho que foi muito bem respondida todas as questões, vocês deixaram tudo muito bem claro para a população. Ótimas informações que vocês passaram aqui, né? Acredito que todo mundo ficou bastante satisfeito com as informações. Eu só tenho a agradecer vocês, né? As perguntas já foram todas praticamente respondidas aqui, né, Kleber? Porque a gente foi falando, já foi uma coisa...
2: Né? Uhum. A gente pulou algumas à frente, umas para trás, mas né, deu tudo certo.
1: Deu tudo certo aqui, eu preparei o roteirinho, mas aí a gente já foi, né, interagindo aqui, já puxando uma coisa e puxando outra, acabamos falando todos os assuntos que nós tínhamos preparado para hoje, né? E o pessoal não mandou mais nenhuma perguntinha, eu acredito que as dúvidas ficaram sanadas, né? Mas qualquer coisa que o pessoal manda aqui pra gente, qualquer coisa que vocês queiram voltar, né, falar, que Deus nos livre de um episódio, né, em que a gente precise, mas se acontecer e a gente precisar, que vocês precisem vir aqui para a gente trabalhar aí com campanhas, né, com coisas para ajudar a população, os microfones estão abertos para vocês, o meu programa também, né, e vocês podem sempre contar com a gente, podem vir, né, e a gente também ajuda vocês nesse sentido, né.
0: José, só para a gente encerrar aqui, a nossa está previsto aqui por metade do mês de setembro, setembro, outubro, novembro, entre chuva pela região de 800 a 1.000 milímetros, né?
1: Nossa,
2: é bastante. Muita água.
0: É muita água, sabe?
1: Muita água.
0: Então, por isso que a gente está com essa prevenção, com essa preocupação, a população tem que se prevenir, tem que se preocupar com isso. Pode acontecer e pode não acontecer, mas...
2: Esperamos que não, né?
0: O remédio nosso hoje, né?
2: É a prevenção.
1: Sempre, para tudo. Então, pessoal, principalmente essa questão do lixo, gente, vou falar mais uma vez, é uma questão de responsabilidade social, comunitária, tem outros meios de descarte do lixo, não jogue na natureza, não jogue no rio, né, importantíssimo, e olha, eu vou pegar no pé aqui, eu vou falar direto, né, porque às vezes até pode ser que surta efeito, né?
2: Eu acho
1: tentativa, que a tentativa é válida.
2: Você tem que tentar se educar, né, passar essa orientação para a população do lixo, enfim, né, enfim, de todas as situações, para evitar um impacto maior. Né? Então, todo mundo fazendo a sua parte, eu acho que o impacto é menor.
1: Com certeza.
2: E a Defesa Civil está à disposição, tem nossa página também no Instagram lá. Quem quiser seguir lá, a gente coloca sempre, quando vai dar alguma situação mais emergente, sempre posta lá, Defesa Civil Palmeira. Uhum. Pode seguir lá o Instagram da Defesa Civil, as redes de comunicação da Prefeitura Municipal de Palmeira, né, e qualquer emergência, deixo importante relatar aqui, através do Corpo de Bombeiros do 193, uhum, né, eles vão estar acionando a gente imediatamente para a gente atender essas famílias aí que estão passando por necessidade. Esperamos que não, a gente está aqui.
1: Sim, vamos rezar para não.
2: Né, em método de prevenção, esperamos que, eu torço para nunca ser chamado, mas se a gente for chamado, a gente vai atender, vai fazer o nosso trabalho com muito respeito pelas pessoas e tentar minimizar os impactos. Mas a prevenção ainda está sendo o melhor trabalho para esse tipo de situação.
1: Fica aí, então, o nosso agradecimento em nome de todos os ouvintes da 91.7, em meu nome, agradeço imensamente, né, a disponibilidade de vocês terem vindo, muito obrigada mesmo, né, sacrificando o almoço, aí horário de almoço.
2: Não, já está à disposição, José. Quem trabalha nesse tipo de situação, né, Geraldo, foi militar
1: não
2: aí.
1: Não tem horário de almoço.
2: Não tem horário de almoço, a gente às vezes recebeu uma ocorrência, pode estar almoçando, pode não ter almoçado, você vai atender primeiramente. Então, a gente está aqui para, né, com muito prazer, José, agradeço que bom. Imensamente, parabéns pelo seu programa.
1: Obrigada.
2: Né, a gente sempre quando consegue dar, escuta lá um pouquinho, então, nosso muito obrigado aos ouvintes que participaram, né, e como falei, estou à disposição, eu, Kleber Grosso, Geraldo Nepomuceno, estamos à disposição, qualquer situação aí, a gente está aqui às ordens.
1: Sejam sempre muito bem-vindos. Pessoal, nós vamos bem rapidinho para o intervalinho, eu já volto com a reflexão do Evangelho do Dia, a tradução de hoje, não sai daí.
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Voltamos, né, pessoal? Estávamos nos despedindo dos nossos convidados aqui, né? Muito boas as explicações, as orientações, informações do pessoal, né? E você pode sugerir, né? Como fez o Haroldo Júnior. Então, o Haroldo Júnior sugeriu, nós trouxemos. E ótimo assunto para trazer realmente. E nesse momento, nós vamos para a parte espiritual, a reflexão do Evangelho do dia de hoje, 18 de agosto de 2026, é de Mateus 19, do 23 ao 30. É a terça-feira da 20ª semana do tempo comum. E muitos que agora são os últimos serão os primeiros. Este é o tema. Se fizermos uma viagem de volta às nossas raízes, vamos nos lembrar de uma verdade que muitas vezes esquecemos no corre-corre da nossa vida. Viemos do Pai e para o Pai retornaremos. E se vamos para o Pai, por que nos apegamos tanto ao que é passageiro? Por que gastar a vida acumulando coisas que não poderemos levar conosco? No fim desta nossa breve passagem terrena, o que permanecerá não será o que tivemos, mas o amor que oferecemos, o bem que fizemos. No Evangelho de hoje, Jesus continua nos alertando sobre o perigo do apego. Não é a riqueza em si que Jesus condena, mas aquilo que pode acontecer dentro do nosso coração quando o ter passa a ocupar o lugar do ser e quando os bens deixam de estar em nossas mãos para tomar conta do nosso coração. Depois de ouvir Jesus, que é difícil para um rico entrar no reino dos céus, Pedro, preocupado com o futuro do grupo, pergunta: nós deixamos tudo e te seguimos. O que haveremos de receber? A pergunta de Pedro revela algo muito humano. Muitas vezes fazemos algo esperando receber algo em troca. Jesus, porém, mostra a Pedro e também a nós que segui-lo não é uma troca, nem uma busca por recompensa, mas uma resposta de amor àquele que nos chama. Até então, os discípulos estavam presos à lógica do mundo, uma lógica que valoriza o poder, o ter, o prestígio. Jesus, porém, apresenta uma lógica diferente. É a lógica do reino, onde quem sabe partilhar é mais rico, quem serve é maior e quem se faz pequeno encontra grandeza aos olhos de Deus. Seguir Jesus exige, sim, desprendimento. Mas isso não significa abandonar quem amamos. Significa colocar Deus no centro da nossa vida, para que, a partir dele, aprendamos a amar melhor nossa família, nossos amigos e todos aqueles que Deus coloca em nosso caminho. E há algo muito bonito e valioso nessa nossa peregrinação terrena. Ao longo da vida, vamos encontrando pessoas que, sem terem o nosso sangue, tornam-se nossa família do coração. São irmãos e irmãs que Deus coloca em nosso caminho para nos lembrar de que ninguém deve caminhar sozinho. Talvez hoje Jesus esteja nos fazendo uma pergunta simples, mas profunda. O que ainda está ocupando em meu coração o espaço que deveria pertencer a Deus? Pode ser um bem material, o desejo de reconhecimento, uma posição social, uma mágoa, uma necessidade de controlar tudo. Cada um sabe onde o seu coração ainda precisa aprender a se desprender. Não tenhamos medo de deixar para trás aquilo que nos impede de caminhar livremente com Jesus. Quando abrimos as mãos para Deus, não ficamos mais pobres. Ficamos livres para receber aquilo que realmente importa. No reino dos céus, os valores se invertem. Os que parecem grandes aos olhos do mundo podem ser pequenos diante de Deus. Enquanto os pequenos, os humildes e os desprezados aqui na terra encontram um lugar de grandeza em seu coração. Que possamos, queridos ouvintes, escolher a riqueza que não passa. A riqueza de um coração livre para amar, generoso para partilhar e humilde para servir. E hoje, né, ontem não estivemos no ar, porque eu precisei fazer alguns exames, precisei me ausentar aqui da rádio, né, fiquei o dia todo ontem em PG, mas nós tivemos um programa traduzido, né, então o pessoal fez algumas perguntinhas, mas eu vou recolher essas perguntinhas e na próxima vez que o médico estiver aqui, né, porque era ontem o reprise aí do programa com o Dr. Cristiano, eu coloco as perguntas de vocês para ele, tá bom, pessoal? Ficamos aí combinados, o Nando vai achar as perguntinhas ali para mim depois e eu passo para o Dr. Cristiano.
E agora eu também quero mandar um grande abraço para minha amiga Arlete, né? Arlete, vizinha da minha mãe, lá na Vila Maria. Escuta o programa todos os dias, não perde um programa. Arlete, querida, um grande beijo no seu coração, um forte abraço. E nesse momento nós vamos para a tradução do dia. E olha que hoje eu escolhi uma música para os corações apaixonados. Remember I Love You, do Jim Diamond. Vamos lá com a tradução do dia.

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Remember I Love You, de Jim Diamond, aborda a dificuldade de recomeçar após crises em um relacionamento, destacando tanto a vulnerabilidade quanto a força necessária nesse processo. A música reconhece a tentação de desistir diante dos desafios, mas enfatiza a importância de tentar novamente. Como no trecho de Easy Giving, The Hardest Part Is Begin Again, é fácil desistir, o mais difícil é recomeçar. Essa mensagem vai além de uma simples declaração de amor, funcionando como um incentivo à resiliência e à comunicação honesta entre os parceiros e os companheiros. A repetição de alguns versos reforça o apoio incondicional, mesmo em momentos difíceis. Mostra também que o amor verdadeiro desafia expectativas externas, normas sociais e que o compromisso vai além do julgamento dos outros. Ao longo da canção, Jim Diamond transmite uma mensagem acolhedora. Mesmo diante da incerteza, o amor e a disposição para recomeçar juntos são o que realmente sustentam o relacionamento. O tom sincero e a simplicidade da letra transformam a música em um símbolo de perseverança ativa e da importância de valorizar o sentimento compartilhado.

0: Nós vamos encerrando Bem Me Quero de hoje, terça-feira ensolarada na cidade Clima do Brasil, agradecendo a sua audiência, queridos ouvintes. Muito obrigada por vocês estarem aí compartilhando, participando com a gente, mandando suas mensagens. E nós vamos encerrando Bem Me Quero de hoje, você continuar na melhor sintonia, na melhor companhia do Nando com o Baú. E vamos encerrando ao som do Jim Diamond, né? Remember I Love You. E eu amo vocês, queridos ouvintes, e por isso eu desejo uma excelente tarde, um beijo no seu coração, e amanhã eu retorno 12 horas e 15 minutos com mais um Bem Me Quero.
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Se não tem como impedir o tempo de passar, e não tem mesmo, né? O tempo vai passar. Vamos passá-lo bem com essas músicas, justamente as músicas que superaram o teste do tempo. Elas sobreviveram, porque para essas músicas aqui do Baú da Ipiranga, o tempo não passou. São músicas dos anos 90, anos 80, anos 70, mas você pode ouvir elas e perceber que elas são boas até hoje. Elas sobreviveram ao tempo. Então vamos daqui até as 15 horas da tarde resgatar essas músicas aqui, mexer no baú da Ipiranga, mexer lá, pegar lá do fundo desse baú as músicas mais antigas, as melhores, aquelas que fizeram muito sucesso, aquelas que embalaram momentos especiais do passado, e vamos trazê-las até aqui para vocês ouvirem, ouvintes. Claro, você pode colaborar com isso, que é qualquer coisa, você pode mandar seu pedido musical, ou seu registro da audiência, ou seu boa tarde, ou qualquer coisa assim, no 429-9953-3669, WhatsApp da Ipiranga FM, enquanto nós estamos aqui preparando esse playlist feito com todo cuidado, com todo carinho, do Baú da Ipiranga, que chega até você no oferecimento do Shopping Narf. 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Beleza, pessoal? 13 horas 35 minutos. Vamos então trazer músicas aqui para os nossos ouvintes, para eles acompanharem aqui o Baú da Ipiranga. Vamos começar aqui atendendo o pessoal, atendendo as primeiras participações do baú, que vem a ser aqui, deixa eu ver quem que tá conosco aqui, a dona Nereida, primeira participação aqui. Boa tarde, Nando, abençoada terça-feira para você. Hoje vou pedir para você escolher uma música. Deus te abençoe sempre. Obrigado, dona Nereida. Vamos escolher uma música para dona Nereida aqui. A dona Nereida costuma gostar muito de música internacional. Percebo que ela sempre pede. Então vamos pegar uma internacional bem legal aqui. Vou pegar uma do Michael Jackson, dona Nereida. Michael Jackson, Music and Me. Uma música bem bacana. O Michael Jackson é muito bom. Gostei muito do filme do Michael Jackson, inclusive, que saiu esse ano. E essa música aí, bom, o Michael Jackson era compositor também das próprias músicas, eu acho que muita gente deve saber. E essa música aí, ele fala, é uma das primeiras composições do Michael Jackson. Ele fala justamente sobre o quanto ele gostava de música. Por isso o nome é Music and Me, a música e eu. Ele fala da relação do Michael Jackson com a música, que em grande medida não foi só fonte da fortuna e do sucesso que ele teve, mas também foi uma espécie de refúgio nos momentos amargos da vida. E isso transparece na melodia, na beleza da música. Muito bonita a música do Michael Jackson. Obrigado pela participação, dona Nereida. Sua música será a primeira a tocar hoje no Baú da Ipiranga, desta terça-feira. Vamos aqui com o Seu Venceslau Cru, lá da Mandassaia, participando aqui conosco. Boa tarde, Luiz Fernando, estou na escuta. Daqui a pouco vou fazer terapia na clínica da Lídia. Olha só, que bom, Seu Venceslau, tem uma ótima terapia aí. E melhoras aí para o senhor também, o Seu Venceslau, que está aí passando por uma situação aí. Melhoras para o senhor, Seu Venceslau. Espero que esteja ouvindo o Baú da Ipiranga nesse meu tempo. Não sei se a clínica deixa o rádio ligado. Não sei se pode deixar o rádio ligado na clínica. Qualquer coisa, mande um abraço para o pessoal de lá também da clínica. Beleza, Seu Venceslau? Um abraço para o senhor, tudo de bom. Um abraço para a dona Lourdes também. Na sequência, quem mais está conosco aqui? Deixa eu ver quem que manda mensagem. A dona Elza Schweigert, lá do Quero Quero. Um abraço.

Pessoal do Quero Quero. Boa tarde, tudo bem, Nando? Pode tocar uma do Elvis Presley, Kiss Me Quick. Agradeço. Elvis, assim como Michael Jackson, Elvis dispensa apresentação, né? Elvis Presley, né? Que dizer deste grande Elvis Presley? Então você tem Michael Jackson, Elvis Presley iniciando o Balde Ipiranga muito bem hoje. E são exemplos totais do que eu falei, né? De artistas e de músicas que sobreviveram ao tempo. Vamos ouvir então na sequência. Antes disso, só mandar um abraço aqui, um boa tarde para Dona Neuza Burginski, que está nos ouvindo lá. Dona Neuza, que inclusive ganhou um brinde esses tempos atrás, ganhou um sorteio, não lembro se foi o Gilmar Antônio ou se foi na professora Joselba. Mas eu lembro que ela ganhou, parabéns aí, Dona Neuza. E um abraço para a senhora. Faça como eles, mande sua mensagem. 4299953-3669, que está no ar mais um Baú da Ipiranga.

0: 13 horas 47 minutos, você ouviu Titãs Televisão, clássico dos Titãs. Antes, como nós falamos, Elvis Presley e Michael Jackson, as músicas que abriram o Balde Ipiranga desta terça-feira. E agora a gente tem aqui uma participação da nossa querida Dona Neuza do Vale. Vamos ouvir o que ela nos diz aqui.
1: Boa tarde, Nando.
0: Boa tarde.
1: Eu queria a música do Fagner, Deslizo.
0: Deslizes do Fagner, essa música é muito boa, gosto muito dessa música. Eu sou muito fã do Fagner, sabe, Dona Neuza? Gosto de inúmeras músicas dele e uma delas é essa, Deslizes, que é sensacional. Com certeza um clássico do Bodo Ipiranga. Vamos ouvir então na sequência o pedido da Dona Neuza. Fagner, Deslizes, 13h48.

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Elimar Santos escancarando de vez aqui no Baú do Ipiranga. São 14 horas 32 minutos. Antes ouvimos Ivan Lins, Doutor Silvana e Dominó. Esses todos tocaram no segundo bloco do Baú da Ipiranga. E o que vai tocar na sequência agora? Vamos ver aqui então, já que os nossos ouvintes estão participando aqui. Olha só quem que tá na audiência, o Giovanni Chicanoski, que faz parte da programação aqui durante a parte da manhã, meu colega sonoplasta aqui, ele dizendo, tô na escuta, Nando, manda aquela naquela mesa, Nelson Gonçalves, olha, essa é realmente do baú, do fundo do baú, vamos ouvir então. Obrigado, Chica, obrigado aí, Giovanni, abraço.

0: Patrícia. Quem mais aqui? Ah, o Denilson, nosso amigo Denilson de Balsa Nova lá. Na audiência, amigo Nando, grande abraço, tamo junto todos os dias. Brigadão, Denilson. Um abraço pessoal de Balsa Nova, também um abraço para o nosso amigo Emerson Bagre. O Emerson Bagre que também foi contemplado, acho eu, com o sorteio, né, da programação da tarde lá, o sorteio dos almoços da Absoluta, da churrascaria Absoluta. Ele, inclusive, esteve aqui bem na ocasião, ele veio buscar o vale dele bem quando eu estava aqui. Então a gente pôde se cumprimentar, conversar ali. Brigadão aí, Emerson. Ó, ele disse verdade, vou domingo agora, olha, bom proveito, amigo. Espero que tenha um bom almoço aí no Absoluta. Lembrando os nossos ouvintes que o Absoluta tem mais um sorteio, mais um vale almoço desta semana. Vai ser feito sorteio na quinta-feira no programa do Gilmar Antônio, beleza? Quinta-feira, pessoal, lembrando aí. E também um abraço para Dona Lucélia, lá que está nos ouvindo, mandou um áudio aqui. Vamos então de música. Tem um tempinho ainda pra tocar bastante música. 14 horas 35 minutos.
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14 horas e 54 minutos, você ouve Roy Orbison, I Drove All Night, a música que encerra o Baú da Ipiranga de hoje. É isso aí, pessoal, estamos ficando por aqui, mas eu não vou me despedir sem antes registrar aqui a participação de um grande amigo meu, o Thiago Ribeiro, que está lá na audiência. Ele diz assim: boa tarde, se der tempo, toca a música Suede Head, Morrissey, obrigado. Inclusive música que o Atair já pediu aqui, ótima música. Vamos ouvir aqui, ainda dá um tempinho, quer dizer, não é que dá tempo. A gente tem o próximo, na sequência a gente tem um breve playlist musical. E depois às 16 horas a programação da tarde, né, com o Gilmar Antônio. Então de qualquer coisa, agora tá tocando Roy Orbison, na sequência Morrissey, Suede Head, pedido do Thiagão. E depois a gente vai pro final, o programa se encerra e vai pro playlist, beleza? Bloco comercial e playlist. Então tá aí, 14 horas e 55 minutos. O Baú do Ipiranga, se Deus quiser, volta amanhã, nesse mesmo horário e nessa mesma frequência, 91.7. Tenham todos uma ótima tarde, fiquem com Deus e até lá!

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1: 6 e 18.
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1: 3h32. 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
2: 3h58.
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0: É isso aí, né? Vamos com muita alegria, muita paz no coração. Agora 4:01 da tarde, 4:01.
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0: É isso aí, pulando ponteirinho por aqui, já são 4:02. Estamos chegando aqui na Ipiranga, 91.7. Vamos juntos até às 18 horas. Programação da tarde, edição desta terça-feira, ensolarada e bastante quente.
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0: Muita alegria então, né? Muita alegria, muita alegria. Além do calorão que tá hoje, né? O nosso calor humano também, né? Você que tá aí ouvindo, Gilmar Antônio, você que tá aí sintonizando a 91.7, nosso boa tarde, nosso abraço. Até as 4, a partir de agora, às 4 da tarde, até às 6 da tarde você fica com a gente. E para você participar é o 999-53-3669, meu amigo. Muito bem, vamos começando o programa desejando para você uma ótima recepção, aquele abraço mais uma vez. E vamos trazendo aí o calendário então, meu amigo Nando, falar um pouquinho dessa terça-feira que está bastante quente. Já falamos um pouquinho do tempo, mas agora vamos portanto aí contar algumas comemorações desta data de terça-feira.
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0: Estamos aí vivendo, né? Estamos vivendo o dia de Santa Helena. Antes de mais nada, hoje dia 18, né? Estamos aí vivendo esse dia quente do dia 18, terça-feira, dia de Santa Helena, dia nacional do Campo Limpo. Também hoje é dia do estagiário. A vocês, estagiários, né? Muita gente aí que faz faculdade, portanto, aí sempre está fazendo, né, seus estágios aí para final de curso, aí para faculdade e tudo mais, né? Então, um abraço, né? E você que também está aí como estagiário, começando aí a sua carreira também de trabalho, né? A sua realização profissional também, o nosso carinho, o nosso abraço. Temos que começar assim, né? Começar devagarinho, a pessoa vai, portanto, conseguindo aí o seu ideal profissional, né? Portanto, um abraço a vocês, estagiários. Hoje é o dia de vocês aí que estão começando a carreira, né? Que estão aí, portanto, finalizando estudos aí, né? Estudos de faculdade também, o nosso carinho a você, estudante. Hoje também é Dia Mundial da Libertação Humana e também é o dia do Nunca Desista. Olha, dia do Nunca Desista, é uma verdade, né? Você nunca deve desistir. Hoje também, como já disse aqui, Dia Mundial da Libertação Humana. Vamos conversar então, Nando. Boa tarde. Conversar um pouquinho sobre
3: boa
0: esse
3: tarde,
0: tempo quente aí, né? Boa tarde.
3: Tempo bem quente.
0: E o nosso tempo aí realmente, olha, tá botando pra quebrar, né? Nosso inverno aí, pelo menos essa semana, tá realmente mostrando aí que o tempo resolveu dar um veranico bem vigoroso, né? Bem.
3: Pois olha, vai ser predominantemente quente. Eu diria até que o verão já tá meio. O inverno já tá até se despedindo, né, seu Gilmar? Eu não sei as datas oficiais, né? Que daqui a pouco acaba o inverno e começa a primavera.
0: Exato.
3: Mas eu diria que nós já estamos quase com o pé pra dentro do verão, do jeito como tá, né? Fazem neste momento 28 graus na cidade de Palmeira, com sensação térmica de 30 graus. E como nós já temos falado ao longo dos últimos dias, o calor persiste. A gente tem um alto índice de calor amanhã, nessa quarta-feira. Inclusive, ele registra até um pouco mais quente do que hoje. Hoje ele fez 28 graus, a previsão para amanhã é de 29 graus. Temos 25 graus para quinta, então serão dias muito quentes. Como eu estava falando agora há pouco, antes do programa iniciar, tem essa questão da sexta-feira. Na sexta-feira dá uma esfriada. Tem 18 graus previsto para sexta-feira. E se você pensar que 29 graus é na quarta e 18 é na sexta, então de quarta até sexta vai ter uma queda de mais de 10 graus. Então muita gente está dizendo, vai esfriar? É, comparativamente vai esfriar. Mas a verdade é que 18 graus também não é frio. Ainda é, dá para se chamar de calor 18 graus. Então o tempo até oscila, até dá uma esfriada assim. mas nada que dê para chamar de frio, de fato, como nós tínhamos alguns meses atrás. Então vai continuar um calor considerável. Temos sábado registrando 21 graus, domingo 20, nenhum desses dias com chuva, nenhum com chuva, só se chover a partir de segunda-feira que vem. Daí sim, daí talvez faça até frio, mas essas leituras nós não temos ainda. Na verdade, não tem como fazer uma previsão tão antecipada, né? A gente tem que esperar de fato o dia chegar. Mas até os próximos dias registram calor, sendo sexta-feira o dia que vai ter menos calor, mas ainda vai ter calor.
0: Pois é, né? Agora essa descida de temperatura, né? Como você disse aí, na sexta-feira não vai fazer frio, vai baixar a temperatura. Mas se você for comparar a temperatura que vai fazer até quinta-feira, né, próximo a 30 graus, baixando, digamos, para 19, 20, é uma queda brusca, né?
3: Sim, referindo-se
0: a isso, né? É 10 graus. E por isso que a gente sofre com isso. Principalmente a gente que já tem aqueles probleminha de rinite, que nem eu hoje, portanto, já estou com uma dorzinha de cabeça. Rinite está querendo aí, por causa desse sol quente, temperatura muito alta, já me ataca a rinite, né? E depois também, com aquela mudança brusca, acontece a mesma coisa comigo, né? Cai de repente a temperatura, também me dá aqueles probleminha de rinite. Então isso aí faz com que a gente sofre um pouquinho, né, com essas temperaturas altas e muito baixas, ou então mudança repentina de uma hora para outra, né? Mas temos aí, né, que ir levando, né? Vamos agradecendo a Deus aí pela vida, pelo dom da vida, e pedir a Deus que nos abençoe, né? Tem problemas do El Niño também, para esses próximos meses. Nós estávamos atualizando, conversando aqui com o Nando, atualizando também aí na internet, né? Problemas climáticos aí para esses próximos meses. Estamos aí se aproximando, dá para dizer assim, quase do final do ano. Vem setembro, vem outubro, novembro, dezembro. Esses últimos meses do ano aí vão ser meio complicados. Segundo aí o pessoal, né, que monitora, pessoal, portanto, de defesa civil e tudo mais, que está inclusive até dando aí alertas, né, para os próximos meses. Vamos pedir a Deus que abençoe todos nós, né, e que tudo acabe dando certo, né? Que tudo acabe dando certo, né? Muito bem, vamos marcando, são 4 e 9, mas que nos próximos meses a tendência é de o calor aumentar ainda mais e também ter muito problema aí por causa do El Niño, né? Problemas aí climáticos, não só o calor, mas também muita chuva e tudo mais, como o pessoal já está alertando aí. Mas são algumas informações aí do tempo. Mas vamos informando aí na medida do possível, né? Vamos aí sempre atualizando como é que vai ficar os problemas climáticos daqui para frente. Muito bem, são 4 e 9, depois dessas informações super importantes, que todos devem ficar atentos também, né? Todos devem ficar atentos. A gente vai para a nossa reflexão, né? Vamos falar um pouquinho hoje de amizade, que tal, né? Todo mundo unido, todo mundo tendo aquela paz interior, mas sempre com palavras boas, sempre com amizade verdadeira. Nossa mensagem, 4 e 9.
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0: Como já dissemos em programas anteriores, amizade ela não se explica. Amigos sempre sabem quando serão amigos, pois compartilham momentos juntos, dão forças e sempre estão ao lado um do outro, seja nas derrotas ou seja nas horas difíceis. Amizade nem sempre é pensar do mesmo jeito, mas abrir mão de vez em quando. Amizade é como ter um irmão, é compartilhar segredos e emoções. É contar com alguém sempre que for preciso, é ter algo em comum, é sentir saudade também e é dar preferência. Amizade que é amizade, gente, nunca acaba. Mesmo que a gente cresça e apareçam outras pessoas no nosso caminho, porque a amizade não se explica, sempre aquela amizade vai existir. Ela simplesmente existe e a gente deve preservá-la. Portanto, dê valor às suas amizades. Meu amigo, minha amiga, boa tarde mais uma vez. Estamos aí começando o programa. Depois da música especial da semana, da primeirinha, né? A gente conta para você a próxima palavra-chave. Por enquanto, você não manda, né? Pode passar a mensagem, mas a respeito aí, portanto, da promoção, espere mais um pouquinho, depois da primeira música, a gente conta para você a próxima palavra-chave aí da promoção Churrascaria Absoluta. e Ipiranga FM 91.7. Primeiro, então, né? Preparou? O que você preparou pra gente hoje?
3: Roberta Miranda, Rei dos Reis.
0: Ah, essa música é bonita demais, né? É uma música que tem uma letra maravilhosa, Rei dos Reis. E é um clássico,
3: Um clássico.
0: Grande compositora, grande cantora Roberta Miranda, para começar bem o programa de hoje, agora 4h11.

0: Muito bem, ouvimos a primeira, agora 4h14, Rei dos Reis, com a Roberta Miranda. Acompanhando o programa, Dona Luzia, passando o seu recado, obrigado, família da Luzia, nosso abraço, nosso carinho. Roberto também, tá lá no cantinho do pão, estão trabalhando, estão ouvindo a Ipiranga, obrigado, Roberto, pedindo uma com Edson e Hudson, obrigado. Ele tá dando um boa tarde aqui pra nós, né? E pede, portanto, porta-retrato. Essa música é bonitinha, né? Aí do cantor Edson Hudson. Também ouvindo a gente, a Dona Lucélia. Obrigado pelo carinho da audiência, minha gente. Muito bem, você já sabe, né? Agora 4h15, você já sabe. Estamos aí com a terceira etapa da promoção Mês dos Pais. 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E agora chegou o momento mais esperado aqui da programação da tarde. 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E como hoje nós temos essa palavra especial, essa senha, mesa, vamos trazer o Roberto, que tal?
1: Irmão, pra lembrar bem eles, qualquer palavra, né?
0: Essa música é pra você lembrar bem essa senha, né? O nome da música do Roberto, que a gente vai trazer agora, chama-se Cama e Mesa. Cama e Mesa, Roberto Carlos chegando agora. E não esqueça, palavra-chave de hoje, a palavra é mesa, pra você participar da promoção Churrascaria Absoluta e Ipiranga FM. Nós já estamos na terceira etapa desta promoção. Semana que vem a gente fecha com a quarta etapa. Agora 4h17, o rei chegando agora.

0: Porta-retrato, ouvimos aí Edson e Hudson e também o Rei Roberto Carlos, cama e mesa. Falando em cama e mesa, palavra-chave da promoção é mesa hoje, né? Coloque a palavra mesa, portanto, sendo a sua senha, né? Para a sua mensagem que você vai passar, é claro, para cá, já tem muita gente passando, né? 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Por que que ele merece esse almoço, certo? Manda a sua mensagem para cá, mensagem simples, dizendo que quer participar da promoção dos pais com essas informações que nós falamos aqui. Muito bem, são 4h24, é hora de intervalo. A gente volta já.
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0: É nóis, estamos voltando 5:44, não é 5 horas ainda, né? Nós começamos às 4 agora são 4:28. Temos aqui alguns avisos, utilidade pública na programação da tarde. Atenção, precisa-se de ovos de pata para remédio. Se você tem e puder doar, né? Olha, 2 já é o suficiente, né? Quem está, portanto, aí necessitando dos ovos de pata, né? Está, portanto, agradecendo aí e pedindo que Deus o abençoe, né? Atenção, a Miriam de Souza Rain tem documento aqui na rádio para ser retirado, certo? Alô, Miriam de Souza Rain, tem documentos teus aqui. É só chegar aqui na rádio e retirá-los. Atenção, agora são 4h29. Atenção, a dona Catarina. A dona Catarina, ela perdeu uma bolsa. Uma bolsinha, uma bolsa pequena, com uma certa importância em dinheiro. O dinheiro é o salário, né, da dona Catarina. Portanto, ela necessita desse dinheiro. Se você encontrou ou vier a encontrar aí, faça caridade, o favor de, portanto, chegar até a rádio aqui, que o contato dela a gente tem aqui, tá? Só entrar em contato aqui na rádio, chegar aqui na rádio, né? Conversar com o Edson Antônio, que ele tem o contato aí da dona Catarina. Ela, portanto, perdeu uma bolsa pequena, com certa importância em dinheiro. Esse dinheiro é o salário dela, né? Imagina, né? Então, a gente pede encarecidamente para que você faça esse favor aí para dona Catarina, né? Chega aqui na rádio, o Edson tem o contato dela, tá? Muito bem, são esses os recadinhos para hoje, né? É, você que tá ouvindo, Gilmar Antônio, meu abraço, meu carinho, meu boa tarde lá para Juracema e Anosk. Também o seu Venceslau tá ligado. Boa tarde, seu Venceslau. Um alô para Ana também, que tá me ouvindo. Obrigado, tá participando aí da promoção, né, Ana? Obrigado. Também quero mandar aqui mais um alô, mais um abraço aqui pro nosso ouvinte. A nossa ouvinte, né? A dona Leonilda, também participando do programa, da promoção. Obrigado pela audiência. Ela que está ouvindo o programa lá com o pai, com a família. Obrigado aí pelo carinho. Vamos trazer música? Vamos seguindo com a parte musical do programa. Quero mandar abraço aqui também, aproveitando esse espaço, para homenagear nesta terça-feira, Nando, uma aniversariante que está me ouvindo lá em Faxinal do Silva. Trata-se da dona Maria Tereza Lopes.
12: Parabéns,
0: senhora Maria Tereza Lopes, lá do Faxinal do Silva. Nossos sinceros parabéns, saúde, paz, felicidades. Em Ponta Grossa, gente, em Ponta Grossa, a Mariana Bus também está de aniversário hoje, dona Mariana, lá em Ponta Grossa. Pessoal de Ponta Grossa, recebam aí o nosso alô, né? E parabéns para dona Mariana Bus, de aniversário hoje lá em Ponta Grossa.
12: Parabéns para você.
0: Parabéns! Vamos trazer música bonita para essa pessoal que tá hoje de aniversário, né? E se você também tá de aniversário, quer mandar um recadinho aqui, que a gente manda um abraço, é só passar a mensagem, tá? Vamos trazer esse modão aqui do cantor Almir Sater. Peão! Essa música é muito bonita, né, Nando? Peão!
13: Linda!
0: Linda demais, com Almir Sater. Depois sai Guarabira, vamos trazendo Verdades e Mentiras aqui na programação do Gilmar Antônio. 4h31 agora.

Muito bem, boa tarde mais uma vez, estamos aqui na Ipiranga FM, ouvimos aí música com Saiga Guarabira, moda boa, né, Verdades e Mentiras, e também ouvimos aí o Almir Sater Peão aqui na Ipiranga 91.7, juntos na melhor sintonia, minha gente. É, aonde você estiver ouvindo, Gilmar Antônio, aí no lugar que você estiver, o meu carinho, o meu boa tarde. Boa tarde pra dona Juracema, participando com a gente. Quero mandar um alô também aqui lá pra, anotei aqui, a dona Larissa, né? A dona Larissa Jaque, participando do programa e também da promoção. Obrigado pela audiência. Também vamos atendendo aqui a dona Matilda, ela tá participando aqui do programa. Ela pede Leonel Rocha e Campos. Se não me falha a memória, tem a participação do cantor Leonardo nessa música. É, em nome do Miguel, que está ligado com a programação. Ô Miguel, Miguel ligado com a programação aí na Vila Rosa. Obrigado aí, dona Matilde. Obrigado pela audiência também aí, o Miguel, que está aí me ouvindo aí na Vila Rosa, nesta tarde gostosa, ensolarada e bastante quente também. Vamos trazer mais música? Vamos trazendo música bastante, né? Vamos trazendo música. E agora quero atender então a dona Matilde. Vai lá pro Miguel também. Nós vamos trazendo aí. Nós vamos trazendo aí Leonel Rocha. Leonel Rocha e Campos. O pessoal tá querendo lembrar agora as músicas do Leonel Rocha e Campos, né? Já pediram aqui pra gente semana passada. A gente inclusive falou um pouquinho, né? Quando eles faziam shows na TV, né? Na TV Iguaçu. E o pessoal agora tá querendo recordar mais música deles, né? Então a gente vai trazer Chalé de Madeira. Lembro quando tocou demais essa música nas rádios, né? Chalé de Madeira com o Leonel Rocha, dupla Leonel Rocha e Campos. Atendendo, portanto, mandando lá pro Miguel. E também lá para Matilde. Mas antes eu vou trazer Chitãozinho e Chororó, Coração Sertanejo. Essa é a indicação da Odete, que manda aí para toda a família, seus amigos. Manda lá pro pessoal da Micropalme, que estão ligados aqui com o programa do Gilmar Antônio. Vamos lá então, trazendo esses dois grandes sucessos aqui pela Ipiranga, na programação da tarde. Agora são 4h40.

0: Muito bem, essa foi o Chalé de Madeira, então recordando mais uma aí com Leonel Rocha e Campos, aqui na Ipiranga 91.7, obrigado pelo carinho da sua audiência, o Marcelo participando por aqui, indicando uma do Tunique Tinoco, né, uma caipira ele quer ouvir agora. Vamos mandando um alôzão também aí pro nosso ouvinte, ou pra nossa ouvinte, né, participando, Aldete, obrigado Aldete pela audiência, ela que tá ouvindo aí o nosso programa, obrigado, ela que ouviu o Coração Sertanejo, né, obrigado. Quero mandar um alô lá pro Joelson, meu ovo aí no interior, também o nosso boa tarde, vai lá pra Dona Maria, ela tá acompanhando o programa aí na, conversei com ela esses dias, né, ela meu ovo sempre aí na Colônia Francesa. Ali na 7 de abril, me ouvindo a Dona Tereza, obrigado. O Francisco também passando por aqui, vai o nosso boa tarde para ele e toda a comunidade lá do Rossio, Rossio 1, né? Estão nos ouvindo aí, aquele carinho todo especial. É, com esse ânimo todo aí, com essas modas boas, né? Vamos continuando com o nosso programa, lembrando que daqui a pouco temos 5 minutos com Jesus, hoje com o pastor Hildo. Um abraço pro Emerson. Obrigado Emerson. O Emerson Bagri também passando sua mensagem. Ele tá dizendo que tá ligado com o nosso programa. Você que tá aí também me ouvindo aí no açougue. O pessoal tá ali no açougue do Gusto, né? Me ouvindo ali o Gusto Ferrando. Obrigado, Gusto. Um alôzão também lá pro pessoal da família Leal, lá da oficina do Haroldo, lá na Dom Alberto. Obrigado, Haroldo. Obrigado, Michel. Boa tarde. O Beto também, né? O Beto me ouvindo Beto, também.
1: No Alto da Vicente?
0: É, lá no Alto da Vicente. Uma do Sertão, então, agora, aquela caipira, né? Aquela música caipira, aquela música autêntica com eles. Tonico, Etinoco, Brasil Caboclo. Essa é pra você que tá aí me ouvindo. Você da roça, você da fazenda, você do campo, né? Falando no campo, quero mandar um abraço pro pessoal das agropecuárias também, né? Estão aí ligados, vendendo aí os produtos agrícolas e ouvindo aqui o nosso programa. Brasil Caboclo, Tonico Tinoco, depois trago Gilberto e Gilmar, Ciganinha, 4h49, 11 para as 5, gente.
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0: A hora você vai marcando comigo, são 4 horas e 55 minutos. Olha, moda boa, bem dançante, né? Bem animada. Gilberto e Gilmar, Ciganinha. Nós ouvimos também Brasil Caboclo, música caipira com Tonico e Tinoco. Um abraço mais uma vez lá pro Marcelão, né, que tá me ouvindo. Aproveito para mandar um abraço pro Zé Carlos, né, o José Carlos Scheide, que também me ouve. Obrigado, Zé. Ele que por muito tempo também fazia programação por aqui, né, no tempo da Rádio AM. Ele fazia aí a Hora do Lar Cristão, a Hora da Ave Maria, né, ao vivo aqui. Obrigado, Scheide, pela audiência. Ele que sempre tá ouvindo nós aí. Obrigado aí pelo carinho da audiência. Vamos marcando 4h55, temos agora um pequeno intervalo e também os 5 minutos com Jesus, programa de responsabilidade da Igreja Luterana, hoje com o pastor Hildo. A gente volta em alguns minutos.
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9: Saudamos o estimado ouvinte e rogamos que a graça e a paz de Deus, nosso Pai, e do Senhor Jesus Cristo estejam com todos nós. Amém. Convidamos a meditar sobre o tema de hoje:
10: agradecimento e força em Deus. Pois tens mostrado que o teu nome e as tuas promessas estão acima de tudo. Palavras do Salmo 138, versículo 2. Quando oramos a Deus, Ele nos ouve. Saber que o Senhor está presente traz consolo e esperança. Nas situações mais difíceis, Deus fortalece aqueles que nele confiam, permitindo que prossigam na jornada da fé, rumo à vida eterna. Sem Deus, toda luta é frustrada e fadada à derrota. Mas que grande alegria saber que Ele está conosco. Através de Jesus Cristo, há perdão dos pecados e a certeza da vida eterna com Deus. Diante disso, cada cristão pode expressar sua gratidão de coração, como fez o salmista Davi. Pois tens mostrado que o teu nome e as tuas promessas estão acima de tudo. O Senhor é Deus que cuida, salva e sustenta. Ele ouve e responde às orações, sempre agindo conforme sua sabedoria perfeita. Deus sabe o que é melhor. A maior prova de seu amor e fidelidade foi enviar Jesus ao mundo para resgatar a humanidade. Por causa de Cristo, Deus ouve e age em favor de seus filhos. Davi experimentou isso. Quando te chamei, tu me respondeste e com o teu poder aumentaste as minhas forças. Quantas vezes nos sentimos fracos, sobrecarregados ou sem direção? E quantas vezes, ao buscarmos a Deus em oração, recebemos a força que só Ele pode dar? O Senhor está presente em todas as circunstâncias, renovando a fé e fortalecendo aqueles que nele confiam. Ele ama cada pessoa e deseja que todos estejam junto dele para sempre. Louvado seja o seu santo nome. Amém. Queremos orar. Bondoso Deus, obrigado por teu amor. Ajuda-nos a exaltar o teu santo nome, confiando em tua soberania sobre todas as coisas. Tu és o nosso sustento em todos os momentos. Fortalece-nos na fé em Cristo Jesus. Em nome dele, amém. Agradecemos a sua atenção e o convidamos a estar conosco novamente, se Deus assim o permitir.
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0: Muito bem, maravilha. Vamos marcando a hora 5:07. Estamos aí voltando com a programação da tarde. Hoje uma maravilhosa tarde ensolarada, temperatura. Baixou um pouquinho, subiu?
17: Um pouquinho. Fazem 26 graus no momento.
0: 26 graus lembro. Agora, né? Mas com certeza aqui tá... Até que tá fresquinho, né? Mas lá
17: aqui
0: fora,
17: no estúdio tá abafado.
0: Tá abafado, mas lá fora... Calor se você campo. Acha que tá abafado... Não, lá,
17: mas no aqui, sol, de frente pro fora, sol, né? Tá acho que até pior, né?
0: Tá pior, né? A gente brinca, né? Mas realmente tá fazendo um calor hoje bem daquele tipo que o brasileiro gosta. Muita gente gosta desse calor, né? Muita gente não gosta, né? Pessoal aí, portanto, tem as diferenças, né? Tem, tudo tem as vantagens, as desvantagens, né?
17: Os prós e os contras.
0: Os prós e os contras, né? Mas estamos aí, portanto, vivendo o inverno brasileiro. Mas, portanto, estamos tendo aí algumas variações no clima, apesar de estarmos aí vivendo o inverno, né?
17: Claro, o senhor não sabe quando que termina. No inverno, Sr. Gilmar? Não tem essa informação?
0: Não tem essa informação, mas a gente já conta, né? Eu sei mais ou menos, mas o importante é a gente contar direitinho aí pros ouvintes. Opa. A gente vai se informar aqui, vamos pesquisar e vamos contando aí até quando vai o inverno, né? E quando começa, portanto, a primavera. Eu sei que a primavera começa em setembro, né? A primavera que é a grande estação das flores, né?
17: A primavera começa em setembro?
0: Setembro, né?
17: Então o inverno termina em setembro, então, certo.
0: A gente vai informar bem direitinho.
17: Inclusive,
0: né?
17: O Roberto Revilino disse assim: tem que diminuir o fermento do pão hoje.
0: Oh, é verdade, né? Verdade verdadeira aí, Roberto. Vamos marcando a hora por aqui, 5:08. Um abraço, pessoal, lá de Santa Bárbara, né? Pessoal que teve por aqui. Quero mandar um alô lá pro pessoal da Braspol. Teve a festança ontem, né?
17: Anteontem?
0: Anteontem, né? Hoje é terça, foi no domingão aí, pessoal teve por aí, portanto, gente lá de Santa Bárbara, agradecendo aí pela presença aí de todo mundo, né? Amanhã eu vou, portanto, aí falar o nome das pessoas, né? Tiveram aqui na cidade, tiveram aqui na rádio. Amanhã a gente fala um pouquinho, já que temos os nomes aqui das pessoas que estiveram aqui, ouvem o Gilmar Antônio todo dia, né? Amanhã a gente manda um alô para vocês e também os agradecimentos aí do pessoal a respeito da festa da Braspol, que foi um sucesso, né, no domingo agora. Um abraço lá pro Floriano Mica, ele que também estava envolvido, sempre está envolvido aí também com a Braspol, né, e domingo também, inclusive ele nem veio fazer o programa ao vivo aqui, porque teve envolvido, portanto, com a festa da Braspol. Pessoal de Boqueirão, pessoal lá do Floriano, quero mandar o meu abraço, o meu carinho, muita paz para todo mundo aí, pessoal lá de Santa Bárbara, né, aquele alô para vocês, um forte abraço. Muito bem, com esse toque gauchesco, vamos continuando com o nosso programa, vamos trazendo mais música. Uma música muito bonita, de grande sucesso, um grande clássico, fez muito sucesso, é a música Dia de Visita. A gente vai ouvir com o cantor Daniel, com parceria aí da dupla César e Paulinho, Dia de Visita. Uma música bonita também, um grande clássico do Chitão e do Chororó. Na sequência, Pode Ser Pra Valer. Meu abraço, meu boa tarde. Agora é 5h10. 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Vamos para as músicas então? Vamos aí com Chitão e Chororó, mas primeiro tem Daniel e César e Paulinho. Agora 5h11.

0: É, pode ser pra valer, Chitãozinho e Chororó, curtimos aqui na programação da tarde. Obrigado, gente, pelo carinho, são 5h13. Muito bem, né? Pessoal que quer saber aí, portanto, a respeito do final do inverno. Olha, o inverno, vamos marcando agora 4h18.
1: Ih, perdeu, ó.
0: Perdi o fio da meada aqui.
1: Mas nós temos aqui uns ouvintes que colaboraram aqui, seu
0: Gilmar. Mas tá aqui, né? O inverno de 2026, desse ano aí, meu amigo Nando, vocês também que colaboraram aí, né? Mandando aí
1: o Marcelo Scheid e o seu Venceslau Cruz.
0: Um abraço aí pro seu Venceslau, né?
1: Eles compartilharam aqui as informações do encerramento do inverno.
0: Então tá aí, obrigado aí, seu Venceslau. Obrigado também aí, o Roberto.
1: Marcelo,
0: um abraço pro Roberto também. Meu PC deu um probleminha, mas já tá de volta aqui. Acontece o seguinte, gente, o inverno deste ano no hemisférico sul termina no dia 22 de setembro, às 21 horas e 5 minutos, horário de Brasília. Momento, é claro, em que ocorre o equinócio que marca o início da primavera. Portanto, o inverno termina no dia 22 de setembro e automaticamente já se inicia a nossa primavera, a estação das flores.
1: Até lá o calor tá que tamo derretendo, gente.
0: É verdade, né? Verdade. Vamos atualizando aí, portanto, como é que vai ficar na próxima semana aí as temperaturas. Vamos sempre falando do tempo aí, né? Mas segundo que já comentamos com o Nando aqui no comecinho do programa, até o final de semana é para termos tempo bom, a mudança de temperatura aí para sexta-feira, mas não vai ser tanto frio assim, né? Mas até quinta-feira a temperatura alta, como está acontecendo hoje, vai, portanto, persistir. Sexta-feira temos aí uma tendência de uma pequena baixa, né? Uma razoável baixa, né? Porque estamos aí com quase 30, na sexta baixa para 19, 20. Como o Nando frisou aí, aproximadamente 10 graus a menos. Uhum. Né? Para a saúde aí é um baque, né? É um baque aí, porque você se acostuma com aquele calorão, no outro dia já aquela baixa aí de 10 graus a menos, né? Mas tá bom. Bom, marcando, são 5 horas e 22 minutos, portanto, estamos ainda vivendo, apesar de estarmos aí essa semana com esse calorão, estamos ainda vivendo o inverno que vai até o dia 22 de setembro, através, é claro, aí pelo calendário.
1: Olha, um abraço também pro Rodrigão de Curitiba, ele também acabei de ver aqui, ele também compartilhou a informação que 22 de setembro se encerra o inverno brasileiro. Ele também.
0: Isso aí.
1: Veja, a gente só fala, os ouvintes já comparecem para nos ajudar aí. Obrigado, Rodrigão.
0: O programa ao vivo é assim, né? A gente tem interação com os ouvintes, né? Vamos pesquisando, vamos também recebendo aí as informações dos ouvintes e a gente vai, portanto, compartilhando, né? Compartilhando palavras, compartilhando coisas boas, sempre aí para você, que é a razão de estarmos aqui de frente dos microfones da 91.7. Abraço, Rodrigão, aí em Curitiba, também deve estar fervendo por aí esse calor. Né? Um abraço aí, pessoal, lá da capital do estado. Muita gente nos ouve também aí no município da região metropolitana, aí em Campo Largo também. Quero mandar o meu boa tarde. Muito bem. Tenho aqui, portanto, o repeteco aqui de mais alguns avisos, avisando aqui, informando aí que a dona Catarina perdeu uma bolsa pequena com certa importância em dinheiro. Inclusive é o dinheiro do salário dela, né? Portanto, aí pedimos aí, se você encontrou, vier encontrar. Chega até a rádio. Nós temos aqui, o Edson Antônio tem o contato, portanto, aí da dona Catarina. Muito bem, vamos trazer música para você. Repetindo aqui mais alguns avisos. Primeiro, estão precisando aí de ovos de pata para remédio. Se você tem, né, e puder doar. A pessoa aqui dizendo que 2 já é o suficiente. Inclusive a pessoa está pedindo aí que Deus abençoe você, né? E agradece de coração você que puder doar aí ovos de pata, né? Atenção, mais um recadinho aqui. Atenção, Miriam de Souza Rain. Você tem documentos aqui na rádio. Pode chegar aqui e conversar com o Edson Antônio aqui na recepção da rádio, tá? Quem tem documentos aqui, portanto, é Miriam de Souza Rain. Pode chegar até a nossa emissora aqui, certo? No expediente aqui da arte, tá? Vamos marcando, são 5h23, vamos trazer música, você que tá tomando chimarrãozinho nesse final de tarde, agora 5h23, você que tá tomando um cafezinho, você que tá chegando da aula, vai ao nosso boa tarde, você que tá aí também na fazenda, na chácara, você que tá aí, portanto, nos escritórios, com o rádio aí no celular ligado, quero mandar o meu boa tarde, pessoal das lojas, pessoal lá da MM me ouvindo, pessoal da Multiloja, né, tão todo mundo me ouvindo, quem mais, pessoal da Colombo também nos ouve, né? É, todas essas lojas aí que estão com o radião ligado na 91.7. Inclusive, se você quiser que nós mande um alô, é só passar uma mensagem aqui, tá? Pessoal do comércio ouvindo a Ipiranga nesse momento, a 91.7. Vamos de moda, vamos de música aí, meu amigo Nando. Agora é 5h24.
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0: É o Trio Parada Dura, Trio Parada Dura. Um abraço lá pro Martinho, ele adora ouvir Trio Parada Dura. Vamos trazendo aí Blusa Vermelha. Sucesso sertanejo aqui na programação da tarde. E também tem uma música bonita depois, Nando, que é nostalgia pura, né? É um hino à próxima música que eu quero trazer com Chico Rei Paraná. Um abraço lá pro professor Edir Clay, ele que adora as músicas de Chico Rei Paraná, principalmente essa segunda aí que eu vou trazer, que chama-se Retalhos de Amor. Uma moda boa demais pra ouvir nesse horário, gente, 5h25, Retalhos de Amor com Chico Rei Paraná, logo depois do Trio Parada Dura. 5h25 pra você, um ótimo fim de tarde.

0: Aê, que moda boa, bonita de ouvir, gostosa de ouvir quando são 5h31. Vimos aí, portanto, Chico Rei Paraná, Retalhos de Amor e também Blusa Vermelha com o trio Parada Dura. Um abração lá pro Marcelo Gabriel dos Santos, tá me ouvindo lá no Rússio 1. Obrigado, Marcelão. Marcelo lá do Rússio 1. O Marcelo Gabriel. Também o Adriano lá do Rússio, lá do Rússio 2, tá me ouvindo. A dona Roseli Gonçalves, ela me ouve lá no Cercado. Ô, dona Roseli, pra família toda sua aí. Pessoalzão de Cercado aí, quero mandar aquele abraço, aquele carinho todo. Família da Luzia também estão me ouvindo. Família aqui da dona Ana também estão ligados com a programação, né? Obrigado pelo carinho da audiência aí, dona Ana Mendes. Obrigado de coração. Olha, gente, hoje é dia do estagiário, né? Antes do intervalo, eu quero falar um pouquinho, bem rapidinho, a respeito dessa data, porque essa data é importante, é uma oportunidade para toda essa juventude, é uma oportunidade aí para o jovem, né, para você estudante, um reconhecimento a vocês estudantes que estão dando aí os primeiros passos no mercado de trabalho e, é claro, ao mesmo tempo colocando em prática conhecimentos aprendidos aí durante a sua formação durante a formação estudantil, né? E olha, mais do que uma experiência profissional, o estágio pode ser uma importante ponte entre a sala de aula e a realidade de uma profissão. É nesse período que muitos estudantes têm o primeiro contato com rotinas, responsabilidades, prazos, reuniões e desafios que fazem parte do dia a dia do profissional. Portanto, o estágio é uma coisa muito importante para você que vai entrar aí para o mercado de trabalho, né? Principalmente a responsabilidade, uma outra palavra também que é muito importante é a ética profissional, né? Tem muita coisa aí que o estagiário tem que aprender nessa primeira etapa que ele está aí, portanto, se preparando para entrar no mercado de trabalho, né? Então, parabéns aí, muito sucesso a você estudante, a você que está terminando aí o seu estudo profissional, o seu estudo, né? A sua formação estudantil e, portanto, aí está pensando em entrar no mercado de trabalho. Tem todas essas dicas aí que você tem que ter aí para ter o verdadeiro êxito e o sucesso que você merece, né? Um abraço para você estudante, para você que está aí, portanto, pensando aí na sua formação profissional. Terminou os estudos, é claro, a pessoa quer trabalho, né? Quer ser o profissional que realmente o mercado precisa. 5h34, vamos para o intervalo agora, daqui a pouco a gente volta aí para trazer mais música, a sequência da programação que vai seguindo aí até as 6 da tarde aqui com Gilmar Antônio. É com você, Nando, nosso intervalo.
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0: É, tamo aí retornando. Agora é 5 horas e 36 minutos aqui na 91.7. Um abraço lá pro Martinho, que tá me ouvindo, tá me dando um recadinho aqui. Obrigado, Martinho. Ele que tá me ouvindo aí na Barão do Rio Branco. E também quero mandar um alô lá pro Gusto Ferrando, né? A gente passa aí. Falou, Gusto. Eu passo aí às 6 horas. Não sei se você vai estar com o açougue aberto aí, com o estabelecimento aberto, mas se não der pra passar hoje às 6 horas aí, eu passo amanhã pela manhã, tá, Augusto? Combinado assim? Obrigado aí pela sua atitude, pela sua gentileza aí, né? Você, eu sei que é uma pessoa sensacional, que gosta aí de também ajudar aí o próximo, né? Isso é muito importante. As pessoas têm que ser unidas para um mundo sempre melhor. Obrigado, Gusto. Aquele abraço para você. Passamos aí. Olha, são 5h37. Obrigado pelo carinho. Quero mandar um abraço aqui. Tem mais gente passando mensagem aqui para o Gilmar Antônio. Obrigado pelo carinho. Gilmar, boa tarde. Falando aqui da primavera. Hoje, Gilmar, começa realmente dia 22 de setembro, a primavera. Obrigado aí pela audiência, né? O seu Venceslau, né? É, seu Venceslau me ouvindo. Obrigado pela audiência. Obrigado aí pela audiência, né? Muito bem, obrigado pelo carinho. Vai ao nosso boa tarde também. Tem mais um ouvinte aqui participando do programa. Aldete, né? Aldete, passando umas imagens bonitas aqui também, né? Vamos mandando um alô para a família da Aldete e também para todo mundo que me ouve aí na Vila Maria e na Vila Rosa. Muita gente me ouve aí no Bela Vista também. Gente lá da Vila Rural. Falando em Vila Rural, tem aquela gente querida que me ouve lá da família do Quissé, né? A dona Ana. E muita gente lá me ouvindo, portanto, aí na Vila Rural. Muito bom ter vocês. Um alô também lá para a família lá na Colônia Francesa, né? Família Passoni me ouvindo lá na Colônia Francesa. É o Reni que me ouve lá. Alô, Reni da Colônia Francesa, meu abraço. Dona Tereza, que me ouve também lá no Jardim Cristine. Alô, Dona Tereza. E a Dona Tereza também ali da 7 de abril. Obrigado por esse carinho. Tanta gente que nos ouve, né? Falta até tempo aqui, mas a gente vai mandando aí. Sempre
1: mesmo
0: na
1: com duas possível, horas, né? Falta tempo.
0: Mesmo com duas horas a gente tem, né? Às vezes alguma faltinha de tempo, mas é normal, né? O importante é que a gente tem mais tempo aí para mandar abraço e para trazer música boa e falar também algumas informações que são úteis aí para você que está ouvindo o Gilmar Antônio. Vamos trazer música agora e olha, música de qualidade por aqui, né? Vamos trazer primeiro o Fagner. O Fagner gravou a música Eternas Ondas. Essa música é muito bonita. O Fagner também tem um repertório muito bom, né? Falou tudo aí. Espetacular, meu amigo Nando. E também o Zé Ramalho, outro cantor, outro fera da música. Zé Ramalho, a gente vai ouvir na sequência a Terceira Lâmina. Então tá aí os dois feras da música. Primeiro o Fagner, depois o Zé Ramalho. Agora 5h39 para você, aquele abraço.

É, tá aí, vamos marcando 13 para as 6. Que música inteligente, né? Que voz maravilhosa aí do cantor Zé Ramalho. Ouvimos a terceira lâmina. E o Fagner também teve marcando presença aqui na programação com Eternas Ondas. Muito bem, o programa está quase terminando, eu vou fechando aí, vamos fechando com um duplo muito especial. Primeiro quero trazer do Duque Dalvan, inclusive essa música, ela foi lançada em 1980 e é uma homenagem emocionante mesmo à vida dos caminhoneiros. A letra, meu pessoal, retrata a saudade da família, a solidão nas estradas e o amor de um pai por sua filha pequena. Inclusive, o nome da menina que participa da música chama-se Dalvana e é filha do cantor. Vamos ouvir então Piquitita com Duduca e Dalvan e depois Licor do Amor com Mococa e Paraíso. 12 para as 6.

0: Muito bem, tá aí, 5h54, foram as últimas, Mococa e Paraíso, Orelhão, É Licor do Amor, ouvimos aí, e antes a música A Piquitita com Dudu e Dalvan, inclusive com a participação da sua filhinha, né, a Dalvana Gomes de Almeida. A Dalvana que hoje está com 47 anos, a garotinha que, pois, portanto, gravou com Dalvan na década de 80, né, ela hoje está com 47 anos e não quis continuar sua carreira de cantora quando cresceu, né? Tá aí então informação para você a respeito do Duque Dalvan e da filhinha dele, né? Participação que ela fez na música Piquitita aí quando era criança. A música foi lançada em 80. Vamos embora então. Obrigado, Nando, pela colaboração sempre com a gente aí.
1: Obrigado, eu, Sérgio.
0: E a gente se encontra amanhã às 4 da tarde com mais uma programação. Obrigado, gente. Uma noite abençoada a todos. Grande, grande abraço. Um alô também para dona Rosa Hilk e também lá para o Beto, lá de Ranchinho. Tchau, gente. Até amanhã às 4 da tarde.

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0: O anjo do Senhor anunciou a Maria, e ela concebeu do Espírito Santo. Ave Maria, cheia de graça, o Senhor é convosco. Bendita sois vós entre as mulheres, e bendito é o fruto do vosso ventre, Jesus. Santa Maria, Mãe de Deus, rogai por nós, pecadores, agora e na hora de nossa morte. Amém. Eis aqui a escrava do Senhor. Faça-se em mim segundo a vossa palavra. Ave Maria, cheia de graça, o Senhor é convosco. Bendita sois vós entre as mulheres, e bendito é o fruto do vosso ventre, Jesus. Santa Maria, Mãe de Deus, rogai por nós, pecadores, agora e na hora de nossa morte. Amém. E o Verbo divino se fez carne e habitou entre nós. Ave Maria, cheia de graça, o Senhor é convosco. Bendita sois vós entre as mulheres, e bendito é o fruto do vosso ventre, Jesus. Santa Maria, Mãe de Deus, rogai por nós, pecadores, agora e na hora de nossa morte. Amém. Rogai por nós, Santa Mãe de Deus, para que sejamos dignos das promessas de Cristo. Oremos. Infundi, Senhor, nós vos pedimos em nossas almas a vossa graça, para que nós, que conhecendo pela anunciação do anjo a encarnação de Jesus Cristo, vosso Filho, cheguemos por sua paixão e sua cruz à glória da ressurreição, pelo mesmo Jesus Cristo, nosso Senhor. Amém. Glória ao Pai, ao Filho e ao Espírito Santo, como era no princípio, agora e sempre. Amém.
1: Santo anjo do Senhor, meu zeloso guardador.
0: Rezemos ao nosso anjo da guarda, pedindo a ele a sua intercessão e proteção. Santo anjo do Senhor, meu zeloso guardador, se a ti me confiou a piedade divina, sempre me rege, me guarde, me governe, me ilumine. Amém. Que Deus abençoe nossa tarde, nossa noite, que esse momento de espiritualidade alimente sempre as nossas almas. Em nome do Pai, e do Filho, e do Espírito Santo. Amém.

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0: Creio em Deus Pai Todo-Poderoso, Criador do céu e da terra, e em Jesus Cristo, seu único Filho, nosso Senhor, que foi concebido pelo poder do Espírito Santo, nasceu da Virgem Maria, padeceu sob Pôncio Pilatos, foi crucificado, morto e sepultado, desceu à mansão dos mortos, ressuscitou ao terceiro dia, subiu aos céus e está sentado à direita de Deus Pai Todo-Poderoso, donde há de vir a julgar os vivos e os mortos. Creio no Espírito Santo, na Santa Igreja Católica, na comunhão dos santos, na remissão dos pecados, na ressurreição da carne, na vida eterna. Amém. Pai nosso que estais no céu, santificado seja o vosso nome. Venha a nós o vosso reino, seja feita a vossa vontade, assim na terra como no céu.
1: O pão

0: Amém.
1: Ave Maria, cheia de graça, o Senhor é convosco. Bendita sois vós entre as mulheres e bendito é o fruto do vosso ventre, Jesus.
2: Santa Maria, Mãe de Deus, rogai por nós, pecadores, agora e na hora de nossa morte. Amém.
1: Ave Maria, cheia de graça, o Senhor é convosco. Bendita sois vós entre as mulheres e bendito é o fruto do vosso ventre, Jesus.
2: Santa Maria, Mãe de Deus, rogai por nós, pecadores, agora e na hora de nossa morte. Amém.
1: Ave Maria, cheia de graça, o Senhor é convosco. Bendita sois vós entre as mulheres e bendito é o fruto do vosso ventre, Jesus.
2: Santa

0: Pai nosso que estais no céu, santificado seja o vosso nome. Venha a nós o vosso reino, seja feita a vossa vontade, assim na terra como no céu.
1: O pão nosso de cada dia nos dai hoje. Perdoai-nos as nossas ofensas, assim como nós perdoamos a quem nos tem ofendido. E não nos deixeis cair em tentação, mas livrai-nos do mal. Amém.
0: Ave Maria, cheia de graça, o Senhor é convosco. Bendita sois vós entre as mulheres, e bendito é o fruto do vosso ventre, Jesus.
1: Santa Maria, Mãe de Deus, rogai por nós, pecadores, agora e na hora de nossa morte. Amém.
0: Ave Maria, cheia de graça, o Senhor é convosco. Bendita sois vós entre as mulheres, e bendito é o fruto do vosso ventre, Jesus.
1: Santa Maria, Mãe de Deus, rogai por nós, pecadores, agora e na hora de nossa morte. Amém.
0: Ave Maria, cheia de graça, o Senhor é convosco. Bendita sois vós entre as mulheres, e bendito é o fruto do vosso ventre, Jesus.
1: Santa Maria, Mãe de Deus, rogai por nós, pecadores, agora e na hora de nossa morte. Amém.
0: Ave Maria, cheia de graça, o Senhor é convosco. Bendita sois vós entre as mulheres, e bendito é o fruto do vosso ventre, Jesus.
1: Santa Maria, Mãe de Deus, rogai por nós, pecadores, agora e na hora de nossa morte. Amém.
0: Ave Maria, cheia de graça, o Senhor é convosco. Bendita sois vós entre as mulheres, e bendito é o fruto do vosso ventre, Jesus.
1: Santa Maria, Mãe de Deus, rogai por nós, pecadores, agora e na hora de nossa morte. Amém.
0: Ave Maria, cheia de graça, o Senhor é convosco. Bendita sois vós entre as mulheres, e bendito é o fruto do vosso ventre, Jesus.
1: Santa Maria, Mãe de Deus, rogai por nós, pecadores, agora e na hora de nossa morte. Amém.
0: Ave Maria, cheia de graça, o Senhor é convosco. Bendita sois vós entre as mulheres, e bendito é o fruto do vosso ventre, Jesus.
1: Santa Maria, Mãe de Deus, rogai por nós, pecadores, agora e na hora de nossa morte. Amém.
0: Ave Maria, cheia de graça, o Senhor é convosco. Bendita sois vós entre as mulheres, e bendito é o fruto do vosso ventre, Jesus.
1: Santa Maria, Mãe de Deus, rogai por nós, pecadores, agora e na hora de nossa morte. Amém.
0: Ave Maria, cheia de graça, o Senhor é convosco. Bendita sois vós entre as mulheres, e bendito é o fruto do vosso ventre, Jesus.
1: Santa Maria, Mãe de Deus, rogai por nós, pecadores, agora e na hora de nossa morte. Amém.
0: Ave Maria, cheia de graça, o Senhor é convosco. Bendita sois vós entre as mulheres, e bendito é o fruto do vosso ventre, Jesus.
1: Santa Maria, Mãe de Deus, rogai por nós, pecadores, agora e na hora de nossa morte. Amém.
0: Glória ao Pai, ao Filho e ao Espírito Santo,
1: como era no princípio, agora e sempre. Amém.

0: Pai nosso que estais no céu, santificado seja o vosso nome. Venha a nós o vosso reino, seja feita a vossa vontade, assim na terra como no céu.
1: O pão nosso de cada dia nos dai hoje. Perdoai-nos as nossas ofensas, assim como nós perdoamos a quem nos tem ofendido. E não nos deixeis cair em tentação, mas livrai-nos do mal. Amém.
0: Ave Maria, cheia de graça, o Senhor é convosco. Bendita sois vós entre as mulheres, e bendito é o fruto do vosso ventre, Jesus.
1: Santa Maria, Mãe de Deus, rogai por nós, pecadores, agora e na hora de nossa morte. Amém.
0: Ave Maria, cheia de graça, o Senhor é convosco. Bendita sois vós entre as mulheres, e bendito é o fruto do vosso ventre, Jesus.
1: Santa Maria, Mãe de Deus, rogai por nós, pecadores, agora e na hora de nossa morte. Amém.
0: Ave Maria, cheia de graça, o Senhor é convosco. Bendita sois vós entre as mulheres, e bendito é o fruto do vosso ventre, Jesus.
1: Santa Maria, Mãe de Deus, rogai por nós, pecadores, agora e na hora de nossa morte. Amém.
0: Ave Maria, cheia de graça, o Senhor é convosco. Bendita sois vós entre as mulheres, e bendito é o fruto do vosso ventre, Jesus.
1: Santa Maria, Mãe de Deus, rogai por nós, pecadores, agora e na hora de nossa morte. Amém.
0: Ave Maria, cheia de graça, o Senhor é convosco. Bendita sois vós entre as mulheres, e bendito é o fruto do vosso ventre, Jesus.
1: Santa Maria, Mãe de Deus, rogai por nós, pecadores, agora e na hora de nossa morte. Amém.
0: Ave Maria, cheia de graça, o Senhor é convosco. Bendita sois vós entre as mulheres, e bendito é o fruto do vosso ventre, Jesus.
1: Santa Maria, Mãe de Deus, rogai por nós, pecadores, agora e na hora de nossa morte. Amém.
0: Ave Maria, cheia de graça, o Senhor é convosco. Bendita sois vós entre as mulheres, e bendito é o fruto do vosso ventre, Jesus.
1: Santa Maria, Mãe de Deus, rogai por nós, pecadores, agora e na hora de nossa morte. Amém.
0: Ave Maria, cheia de graça, o Senhor é convosco. Bendita sois vós entre as mulheres, e bendito é o fruto do vosso ventre, Jesus.
1: Santa Maria, Mãe de Deus, rogai por nós, pecadores, agora e na hora de nossa morte. Amém.
0: Ave Maria, cheia de graça, o Senhor é convosco. Bendita sois vós entre as mulheres, e bendito é o fruto do vosso ventre, Jesus.
1: Santa Maria, Mãe de Deus, rogai por nós, pecadores, agora e na hora de nossa morte. Amém.
0: Ave Maria, cheia de graça, o Senhor é convosco. Bendita sois vós entre as mulheres, e bendito é o fruto do vosso ventre, Jesus.
1: Santa Maria, Mãe de Deus, rogai por nós, pecadores, agora e na hora de nossa morte. Amém.
0: Glória ao Pai, ao Filho e ao Espírito Santo.
1: Como

0: Pai nosso que estais no céu, santificado seja o vosso nome. Venha a nós o vosso reino, seja feita a vossa vontade, assim na terra como no céu.
1: O pão nosso de cada dia nos dai hoje, perdoai-nos as nossas ofensas, assim como nós perdoamos a quem nos tem ofendido. E não nos deixeis cair em tentação, mas livrai-nos do mal. Amém.
0: Ave Maria, cheia de graça, o Senhor é convosco. Bendita sois vós entre as mulheres e bendito é o fruto do vosso ventre, Jesus.
1: Santa Maria, Mãe de Deus, rogai por nós, pecadores, agora e na hora de nossa morte. Amém.
0: Ave Maria, cheia de graça, o Senhor é convosco. Bendita sois vós entre as mulheres e bendito é o fruto do vosso ventre, Jesus.
1: Santa Maria, Mãe de Deus, rogai por nós, pecadores, agora e na hora de nossa morte. Amém.
0: Ave Maria, cheia de graça, o Senhor é convosco. Bendita sois vós entre as mulheres, e bendito é o fruto do vosso ventre, Jesus.
1: Santa Maria, Mãe de Deus, rogai por nós, pecadores, agora e na hora de nossa morte. Amém.
0: Ave Maria, cheia de graça, o Senhor é convosco. Bendita sois vós entre as mulheres, e bendito é o fruto do vosso ventre, Jesus.
1: Santa Maria, Mãe de Deus, rogai por nós, pecadores, agora e na hora de nossa morte. Amém.
0: Ave Maria, cheia de graça, o Senhor é convosco. Bendita sois vós entre as mulheres, e bendito é o fruto do vosso ventre, Jesus.
1: Santa Maria, Mãe de Deus, rogai por nós, pecadores, agora e na hora de nossa morte. Amém.
0: Ave Maria, cheia de graça, o Senhor é convosco. Bendita sois vós entre as mulheres, e bendito é o fruto do vosso ventre, Jesus.
1: Santa Maria, Mãe de Deus, rogai por nós, pecadores, agora e na hora de nossa morte. Amém.
0: Ave Maria, cheia de graça, o Senhor é convosco. Bendita sois vós entre as mulheres, e bendito é o fruto do vosso ventre, Jesus.
1: Santa Maria, Mãe de Deus, rogai por nós, pecadores, agora e na hora de nossa morte. Amém.
0: Ave Maria, cheia de graça, o Senhor é convosco. Bendita sois vós entre as mulheres, e bendito é o fruto do vosso ventre, Jesus.
1: Santa Maria, Mãe de Deus, rogai por nós, pecadores, agora e na hora de nossa morte. Amém.
0: Ave Maria, cheia de graça, o Senhor é convosco. Bendita sois vós entre as mulheres, e bendito é o fruto do vosso ventre, Jesus.
1: Santa Maria, Mãe de Deus, rogai por nós, pecadores, agora e na hora de nossa morte. Amém.
0: Ave Maria, cheia de graça, o Senhor é convosco. Bendita sois vós entre as mulheres, e bendito é o fruto do vosso ventre, Jesus.
1: Santa Maria, Mãe de Deus, rogai por nós, pecadores, agora e na hora de nossa morte. Amém.
0: Glória ao Pai, ao Filho e ao Espírito Santo,
1: como era no princípio, agora e sempre. Amém.

0: Pai nosso que estais no céu, santificado seja o vosso nome. Venha a nós o vosso reino, seja feita a vossa vontade, assim na terra como no céu.
1: O pão nosso de cada dia nos dai hoje. Perdoai-nos as nossas ofensas, assim como nós perdoamos a quem nos tem ofendido. E não nos deixeis cair em tentação, mas livrai-nos do mal. Amém.
0: Ave Maria, cheia de graça, o Senhor é convosco. Bendita sois vós entre as mulheres, e bendito é o fruto do vosso ventre, Jesus.
1: Santa Maria, Mãe de Deus, rogai por nós, pecadores, agora e na hora de nossa morte. Amém.
0: Ave Maria, cheia de graça, o Senhor é convosco. Bendita sois vós entre as mulheres, e bendito é o fruto do vosso ventre, Jesus.
1: Santa Maria, Mãe de Deus, rogai por nós, pecadores, agora e na hora de nossa morte. Amém.
0: Ave Maria, cheia de graça, o Senhor é convosco. Bendita sois vós entre as mulheres, e bendito é o fruto do vosso ventre, Jesus.
1: Santa Maria, Mãe de Deus, rogai por nós, pecadores, agora e na hora de nossa morte. Amém.
0: Ave Maria, cheia de graça, o Senhor é convosco. Bendita sois vós entre as mulheres, e bendito é o fruto do vosso ventre, Jesus.
1: Santa Maria, Mãe de Deus, rogai por nós, pecadores, agora e na hora de nossa morte. Amém.
0: Ave Maria, cheia de graça, o Senhor é convosco. Bendita sois vós entre as mulheres, e bendito é o fruto do vosso ventre, Jesus.
1: Santa Maria, Mãe de Deus, rogai por nós, pecadores, agora e na hora de nossa morte. Amém.
0: Ave Maria, cheia de graça, o Senhor é convosco. Bendita sois vós entre as mulheres, e bendito é o fruto do vosso ventre, Jesus.
1: Santa Maria, Mãe de Deus, rogai por nós, pecadores, agora e na hora de nossa morte. Amém.
0: Ave Maria, cheia de graça, o Senhor é convosco. Bendita sois vós entre as mulheres, e bendito é o fruto do vosso ventre, Jesus.
1: Santa Maria, Mãe de Deus, rogai por nós, pecadores, agora e na hora de nossa morte. Amém.
0: Ave Maria, cheia de graça, o Senhor é convosco. Bendita sois vós entre as mulheres, e bendito é o fruto do vosso ventre, Jesus.
1: Santa Maria, Mãe de Deus, rogai por nós, pecadores, agora e na hora de nossa morte. Amém.
0: Ave Maria, cheia de graça, o Senhor é convosco. Bendita sois vós entre as mulheres, e bendito é o fruto do vosso ventre, Jesus.
1: Santa Maria, Mãe de Deus, rogai por nós, pecadores, agora e na hora de nossa morte. Amém.
0: Ave Maria, cheia de graça, o Senhor é convosco. Bendita sois vós entre as mulheres, e bendito é o fruto do vosso ventre, Jesus.
1: Santa Maria, Mãe de Deus, rogai por nós, pecadores, agora e na hora de nossa morte. Amém.
0: Glória ao Pai, ao Filho e ao Espírito Santo,
1: como era no princípio, agora e sempre. Amém.

0: Pai nosso que estais no céu, santificado seja o vosso nome. Venha a nós o vosso reino, seja feita a vossa vontade, assim na terra como no céu.
1: O pão nosso de cada dia nos dai hoje, perdoai-nos as nossas ofensas, assim como nós perdoamos a quem nos tem ofendido. E não nos deixeis cair em tentação, mas livrai-nos do mal. Amém.
0: Ave Maria, cheia de graça, o Senhor é convosco. Bendita sois vós entre as mulheres, e bendito é o fruto do vosso ventre, Jesus.
1: Santa Maria, Mãe de Deus, rogai por nós, pecadores, agora e na hora de nossa morte. Amém.
0: Ave Maria, cheia de graça, o Senhor é convosco. Bendita sois vós entre as mulheres, e bendito é o fruto do vosso ventre, Jesus.
1: Santa Maria, Mãe de Deus, rogai por nós, pecadores, agora e na hora de nossa morte. Amém.
0: Ave Maria, cheia de graça, o Senhor é convosco. Bendita sois vós entre as mulheres, e bendito é o fruto do vosso ventre, Jesus.
1: Santa Maria, Mãe de Deus, rogai por nós, pecadores, agora e na hora de nossa morte. Amém.
0: Ave Maria, cheia de graça, o Senhor é convosco. Bendita sois vós entre as mulheres, e bendito é o fruto do vosso ventre, Jesus.
1: Santa Maria, Mãe de Deus, rogai por nós, pecadores, agora e na hora de nossa morte. Amém.
0: Ave Maria, cheia de graça, o Senhor é convosco. Bendita sois vós entre as mulheres, e bendito é o fruto do vosso ventre, Jesus.
1: Santa Maria, Mãe de Deus, rogai por nós, pecadores, agora e na hora de nossa morte. Amém.
0: Ave Maria, cheia de graça, o Senhor é convosco. Bendita sois vós entre as mulheres, e bendito é o fruto do vosso ventre, Jesus.
1: Santa Maria, Mãe de Deus, rogai por nós, pecadores, agora e na hora de nossa morte. Amém.
0: Ave Maria, cheia de graça, o Senhor é convosco. Bendita sois vós entre as mulheres, e bendito é o fruto do vosso ventre, Jesus.
1: Santa Maria, Mãe de Deus, rogai por nós, pecadores, agora e na hora de nossa morte. Amém.
0: Ave Maria, cheia de graça, o Senhor é convosco. Bendita sois vós entre as mulheres, e bendito é o fruto do vosso ventre, Jesus.
1: Santa Maria, Mãe de Deus, rogai por nós, pecadores, agora e na hora de nossa morte. Amém.
0: Ave Maria, cheia de graça, o Senhor é convosco. Bendita sois vós entre as mulheres, e bendito é o fruto do vosso ventre, Jesus.
1: Santa Maria, Mãe de Deus, rogai por nós, pecadores, agora e na hora de nossa morte. Amém.
0: Ave Maria, cheia de graça, o Senhor é convosco. Bendita sois vós entre as mulheres, e bendito é o fruto do vosso ventre, Jesus.
1: Santa Maria, Mãe de Deus, rogai por nós, pecadores, agora e na hora de nossa morte. Amém.

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0: ao som do George Baker. Say you love me
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0: Vai longe assim, né?
1: Say,
0: até as 9 horas da noite tá bom ou não?
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0: Mas vamos lá então começar de uma vez o nosso programa desta terça, desta terça-feirona. Uma delícia de uma terça-feira, né? Oh, maravilha!
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0: É na melhor sintonia a partir de agora. Juntinhos.
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0: É isso aí, para você participar comigo, 9953-3669. Uma alegria enorme estar com você mais uma vez, nosso melhor ouvinte, você que está sempre ligado aqui na melhor sintonia, 91.7. Um prazer, uma alegria gigantesca aí, né? Vou estar por aqui novamente para te fazer companhia. Tarde, início de noite de terça-feira, hoje dia 18 de agosto já. Nossa, tá voando o tempo, né? Mas assim vamos juntinhos até as 9 horas. Eu faço companhia pra você. Você pra mim através da sua mensagenzinha aqui no nosso WhatsApp.
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0: Que tá só começando e vamos assim juntinhos até as 9 da noite, participando, interagindo. Muita música boa, alegria no ar. Claro que a sua presença por aqui através do nosso Zap Zap é imprescindível pra que esse programa fique supimpa, tá bom?
3: E aí, tem coisa melhor do que fechar o dia ouvindo música boa?
0: Tem não, viu?
3: Aqui na Ipiranga FM você ouve só as melhores. Mande sua mensagem no nosso WhatsApp 429-9953-3669 e fique à vontade para pedir a música que você gosta de ouvir.
0: Aí eu já disse que tem coisa melhor, mas acho que não tem não, viu? Ah, o que vocês acham? Tem ou não tem? Tem ou não tem? Claro que tem ou não tem? Não sei. Mas é bom demais, ouvir música boa, né? Então vamos lá, manda sua indicação aí.
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0: Tá valendo já no nosso WhatsApp aqui, o 995-33669, pra começar, tem um modão clássico da música sertaneja do goiano e paranaense, na voz do Gilberto e Gilmar, uma versão muito mais top aí, né? Tanto quanto, vamos dizer assim, né? Porque a original e com o goiano e paranaense é um espetáculo também no modão, a modão de viola aí, né? Essa aqui ficou mais animadona, assim, o estilão aí do Gilberto e Gilmar ficou top demais. O poder do criador, é assim a gente começa o nosso programa de hoje. Uma excelente terça-feira pra mim, pra você com certeza a melhor todas já vividas até aqui. É o que eu desejo. Aqui, ó, do fundo do meu coração. Boa noite!

0: Gilberto e Gilmar por aqui na programação e não para por aí. Tem mais um modão chegando.
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0: amor é bom, né? Tá aí, sucessão bom demais do Gino e Geno aqui na programação.
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0: Quer mais? Quer mais? Vamos lá. Chegando aí o Gian e Giovanni por aqui. 7 dias da semana.

0: sei não, viu? 6h51 na Cidade Clima do Brasil. E tá com a gente aqui na sintonia, Juliano. Fala, Juliano. Como é que você tá, rapaz? Tudo bem? Ouvindo aqui a programação da Vila Rosa, Juliano Ripka. Toque pra nós a marca Evidente. Oferece pro Zezinho da Abelegi Alves, que com certeza tá na escuta. Esse aí é companheiro, né? Esse é companheiro. Um abraço aqui pra Jaqueline. Tudo bem, Jaqueline? Gostaria de pedir aí César e Paulinho, companheiro e companheira. Por favor. Oi, Ju. Um abraço, Jaqueline, né? Jaque, um abração forte aí. Obrigado pela audiência. Música boa, viu? Música boa. Sei lá, será que eu toco? Tem uma... Companheira, companheira, lembra dessa, o Robertão? Vai gostar aí, deixa eu tocar a música aqui, né, Robertão? Vai gostar dessa música aí. É do jeitão que ele gosta de pedir às vezes no programa, né? Será que eu toco ou não toco? Não sei, tem que pedir pro padre que se eu toco ou não toco essa aí, veja aqui. Né? É. Pedir pro chefe que ver se eu rodo ou não rola isso aí, né? Acho que dá, né? Dá pra rodar. Vamos ver aqui, tá bom, Jaque? Um abraço, boa noite, obrigado pela audiência.
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0: Enquanto isso, vamos lá. Dona Maria pedindo Sete Irmãos do Jacó e Jacózinho. Boa também, clássico da música sertaneja aí. Vamos lá, boa noite, são 6h52.

0: Tá aí o modão, hein? Jacó e Jacozinho pra Maria e pro Vitório. Moda boa, hein? Tá aí, sete irmãos. Agora são 6h59.
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0: Programa. Abraço aqui pra Jaqueline, novamente pediu pra nós aí. Companheira, companheiro, fia da mãe, né? Só que não vai dar pra rodar essa aí, viu, já? Tem que trocar aqui, eu tenho que tocar uma outra pra você aí, viu? Bom. Vou rodar uma do Gilberto e Gilmar pra você aí primeiro. Depois vai rolar uma do César e Paulinho daí, beleza? Um abraço aí, obrigado pela audiência.
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0: Nossa senhora, como que vamos? 6h59 agora, quem tá por aqui na sintonia? O Zezinho Schuster, Ednilson na sintonia, estamos em Campo Largo, na escuta aqui sempre. Grande abraço, Zezinho e família, família Schuster, obrigado pela audiência, viu? O Roberto Damião por aqui, manda um abraço pro José Oliveira e Gole. Abraço pro Zé Oliveira então, tudo de bom. A Luzia Campa no Paiol do Fundo já está com a gente aqui também. Compadre Rei Reinaldo Bordião pedindo para nós Total Eclipse of the Heart da Bonnie Tyler. Obrigado aí, parceiro. Grande abraço, compadre. Compadre Arildo, o Dudu também. Gente querida do Faxinal, né? A sintonia. Obrigado pelo carinho sempre da audiência por aqui. Leoni aí pelos Faxinais também, né? Hoje é o aniversário da minha neta, Amabile Muchinski, lá de Ponta Grossa. Que Deus abençoe sempre a sua vida e que Nossa Senhora Aparecida a proteja sempre. Toca uma música boa pra ela aí, pode ser? Parabéns, parabéns do Teixeirinho, tá valendo, tá? Um abraço, Leoni, Donizete, Gabi, em especial pra Amabile, lá em Ponta Grossa, na sintonia com a gente, de aniversário. Felicidade pra ela. Abração pro Nicolas também lá, né? Não é Nicolas? Como é que é o nome do rapazinho? Acho que eu... Ou é Nicolas? Acho que me confundi aqui. Sim ou não, dona Leoni? O garotinho maninho aí da Amabile. Acho que eu me equivoquei, né? Um abraço, boa noite.
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0: Diz o Robertão, se realmente é de Nilce, essa aí do César e Paulinho é pesadona, né? Pois é, Robertão, tem umas aqui, dá vontade de tocar, rapaz, porque todo mundo tem, né? Quem é que não tem companheiro, né? Amigo, parceiro aí, mas tem aqueles também que são uns filha da mãe, né? Então, pra que assim não dá?
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0: Isso aí não dá, essa é meio pesadona demais. Vamos deixar pra amanhã, tá bom, Jaque? E amanhã eu deixo pra depois de amanhã, em cima amanhã, tá bom?
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0: sintonia. Vamos que vamos. Por hora tem essa aqui, beleza? Depois tem a noite maravilhosa do César e Paulinho. Dois modão aí pra você curtir. Alô, Augusto, aí no Açougue Tradição. Casa de Carnes Tradição, né? Aí na 7, um abraço. Poder.

0: Tá ruim, mas tá bom. Gilberto e Gilmar aqui na programação.
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0: Uma ótima terça-feira pra você, uma excelente semana. Obrigado por estar com a gente. Por aqui sempre na melhor sintonia.
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0: Modão, né? Uma das melhores do César e Paulinho aí. E mantendo a pegada boa, música boa pra você curtir aí.
1: Parecia um som.
0: Edson e Hudson aqui na programação. Boa tarde. Boa noite já, né? 7:09.

0: Também tá aí a Tsuyutsu na programação. Ficar sem você, sem você não dá. Porta retrato. Tá por aí, a gente volta já. Não dá pra você mudar de estação não, viu? Tá aí, voltamos já.
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0: 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Agora vamos nessa pegada mais light da programação aí, né? Bonnie Tyler, é o nosso querido Reinaldo Bordião, compadre Rei, boa tarde, boa noite pro senhor aí.

0: Bonnie Tyler na programação. Total Eclipse do Amor. Ou Total Eclipse of the Heart.
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0: Agora eu vou atender aqui o nosso ouvinte que indicou essa. Foi a Ana. Oi, Ana. Tudo bem? Boa noite. Zé, também por aí? Curte aí. Jane e Erondi.
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0: Não se vá. 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

0: Caio Janeirondi, não se vá, musicona também essa aí, né? Agora são 7h22 na Cidade Clima do Brasil. 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Boa noite.
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0: Seu Venceslau Cru, boa noite, Ednilson. Tudo bem? Estou na escuta. Tipo de música não precisa pedir. Não entendi aqui, eu acho que ele quis dizer que não precisa pedir, tá rodando muita música boa, acho que é isso, né? Mas não entendi muito bem. Manda de novo aí, senhor Venceslau. Grande abraço pro senhor. Obrigado pela audiência aí, tá? Boa recuperação, ele que recentemente passou por uma cirurgia no joelho aí, tá? Mais de boa e mais sossegado, né, senhor Venceslau? Agora tem que estar assim, né? Tem que ficar tranquila, não dá pra forçar não, né? Vai um tempinho aí pra recuperação, né? Para o 100% aí. Um abraço, boa noite. Quem tá aqui também? Rosvaldir Schweigert no Quero Quero, ligado com a gente. Quem mais? Oi, Ednilson. É Deusi e Elcio na sintonia do programa, hein? Que só tem música boa. Um abraço aí a todos que estão na escuta aí do programa, tá? Abraço pra você também, Daisy. É Daisy e o Elcio, o Guaiaca aí da Comercial AG, né? Foi lá me cumprimentar na festa da Santa Bárbara, que rolou aí no final de semana. Falando aí da... Tava lá, né? Curtindo a festa, né? Prestigiando o evento. Grande abraço pro Guaiaca aí, falar também da... Ele disse, eu admiro você tá envolvido, Edson, sempre aí nos... Né? No show de prêmios aí e tal, né? Bacana isso aí, viu? Parabéns. Obrigado, Elcio. Deus abençoe, viu? Sempre muito bom receber esses feedbacks positivos e a respeito tanto aqui da programação, também a gente que está envolvido sempre nos eventos do interior. O pessoal tá ou na cidade mesmo, né? Os shows de prêmios, mais especificamente. A gente tá aí com som e também fazendo aí a animação, enfim, cantando bingo pro povo. Aí estamos sempre por aí, né? 7h26, um abraço então ao nosso querido Elcio Guaiaca. Tá aí sempre com a gente. Brigadão, viu? Mais ouvintes comigo, a Marilei Hartmann, aqui no Rocio. Oi, boa noite. Toca uma dos filhos do Rio Grande pra nós. Opa, até que enfim, né? Uma gauchona aí pra nós rodar aqui no programa. Vamos puxar uma boa deles aqui pra você já já. Quem mais? Será que aqui é gauchês ou é sertanejo? Acho que é sertanejo. Ontem ele pediu sertanejo, se não me engano. Vamos lá. Fala aí, querido José Carlos Rochinski, tá ligadaço aqui também, um abraço.
2: Boa noite, Denilson.
0: Opa!
2: Tá aí uma Cosmirinho, meu canivete, não sei se é o certo, meu canivete, é o canivete.
0: É meu canivete mesmo, um abraço, seu Zé Carlos, vamos programar aqui pra rolar já já. Então, duas gauchescas aí já temos pra uma sequenciona de gauchescas no programa já já. Leonardo Cisanosco, olá, tudo bem? Boa noite, estou nessa sintonia da rádio. Obrigado, grande Léo, e também a nossa... ouvinte, a Jô, a esposa, um grande abraço. Oi, Ednilson, tudo bem? Queria ouvir Apaixonado com Milionários é Rico. Estamos ouvindo aqui, um abraço, amigo, Adriano do Pinheiral de Cima. Conheci o Pia mais novo teu lá no Pinheiral de Cima na festa aquele dia, viu, Adriano? Até esqueci de comentar aqui. Rapaz, gente boa, viu? É, agora esqueci o nome dele, né? Eu para guardar nomes, é uma dificuldade guardar nomes aí. Mas um abraço pro rapaz, ele que reside lá em Ponta Grossa, né? Um dos meninos aí. Gente boa, né? super educado, simpático, bacana, ele vai falar me cumprimentar, né? Né? Diz que você não tava na festa aquele dia? Tava com visita, acho, algo assim, né?
3: Onde você?
0: E aí não conversamos, mas o teu menino tava lá e foi me cumprimentar lá e se apresentar. Um abraço forte lá pro teu rapaz aí de Ponta Grossa que tava lá trabalhando, inclusive entregando bebida pra turma lá no botequim da festa do Pinheiral de Cima, que rolou aí no final do mês passado aí, né? Aliás, final do mês passado foi comecinho desse mês, né?
3: E você tem outro. Ontem à noite.
0: Isso, foi no comecinho do mês, né?
3: Eu fiquei louco.
0: 7h28.
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0: Agora então aquela sequenciona gauchesca, pode ser?
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0: Vamos lá.
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0: Eu vou só fazer uma pausa bem rapidinho aqui, ó. Dois, três, não, dá dois minutos e pouquinho aqui. E eu já sigo direto com músicas gauchescas. Depois do nosso intervalo, pra gente começar a sequenciona gauchesca, tem essa aqui, ó. A nossa ouvinte que pediu uma dos filhos do Rio Grande, vai rolar a Gaúcha Formosa, já já.
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0: Bem, se você gostou dessa, que é boa, você vai gostar da próxima também, né? Os amantes da boa música gaúchesca, é, então curtiram aí o canivete dos mirins, a gaúcha formosa com os filhos do Rio Grande, e para fechar esta super sequência gaúchesca tem os serranos, serrano cantor, a indicação que chegou para mim aqui do nosso querido Osvaldo, Ovardo, Ovardo, abraço pro senhor aí também, a dona Yolanda, obrigado pela audiência. Galera aí do Núcleo Tibagi, né? Grande abraço! Vamos que vamos! 7h41, boa noite! Excelente terça-feira e pra todos! Obrigado por estar com a gente aqui sempre!
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0: Aí o Serrano, Serrano cantor lá pro nosso querido Osvaldo e a dona Yolanda. É João Paulo II e não no Curitibagi. É do lado ali, né, querido Osvaldo? Grande abraço, agora são 7h45.
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0: Voltando para o sertanejo.
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0: Um abraço lá para os sumidos da Colônia Maciel. Seu José. José não, seu Hipólito, José Uca, né? Dona Rosane. Alô, Nicole, Nicolas. Zenei, Dona Rosângela. Zenei que adora Zezé e Luciano, hein, né? Um abraço aqui pro Henrique Ristel também, né? Curte demais esses sucessos desses meninos aí, né? Bom demais. Olhos de Lua. Boa noite.

0: Zezé de Camargo e Luciano na sua noite. Programa Sintonia Total, por aqui com muita alegria. Estamos sempre aí na melhor sintonia junto com você, nosso querido, nossa querida ouvinte, aliás, nosso melhor ouvinte.
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0: O Marcelo toca aí uma do Christian Ralph ou Rick Renner. Então vamos lá.

0: Muito bem, tá aí, Marcelão pediu uma do Christian Ralph ou Rick Renner. A gente detonou, foi uma de cada um das duplas aí, uma de cada uma das duplas aí, né? Dois modão bom demais, eu sem você. Já imaginou? Eu sem você, é do outro lado ouvindo? Ah, tava aqui, ó, sem graça. Falando pra quem?
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0: Falando as paredes?
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0: Aquela música do Chitãozinho Chororó. A gente, uma virada aqui, virou Christian Ralph, né? Modão bom demais.
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0: E agora vamos assim, ó. Alô, Elson, e no bar do Elson, na Colônia Francesa, grande.

0: indicação dessa aqui foi do nosso querido Adriano. Adriano aí de Pinheiral de Cima, Adriano Araújo, aquele abraço.
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0: Nem que volte o cheque, né, mineiro? O mineiro aí no Pinheiral de Baixo, também com o Padre Dinho, Felipe, com o Madre Liane, Tonho. Cadê os outros ouvintes que mandaram mensagem pra nós também? Galera do Pinheiral de Baixo sempre na sintonia. Família Gross, Filho Koski. Um abraço forte pra toda a galera aí de Pinheiral de Baixo na sintonia com a gente também. O Robertão indicou e rola agora aqui essa. Marcos, Paulo e Marcelo, ó. É de sair faísca das farmas, né, Roberto? Sai cavocando aquele tatu, né, Roberto?
1: É de chorar, tiazinho.

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1: Eita, programaço que tá, né? Agora são 8 horas e 2 minutos na Cidade Clima do Brasil. Seguindo com o nosso Sintonia Total desta terça-feirona. Quero lembrar vocês que amanhã cedinho, 7h10 da manhã, por aí, estamos por aqui já com o programa Canal Aberto. Programa Canal Aberto que começa aí logo no início com as homenagens para os aniversariantes do dia, sócios, amigos do Clube dos Aniversariantes, né? Aí seguimos com música e aí na sequência entra a Bruna Camargo junto com a gente, a nossa jornalista aqui da Ipiranga FM, trazendo informações, notícias na programação Canal Aberto, que vai ao ar a partir das 7h da manhã, 7h10, por aí. Após a palavra para o seu dia com o padre Fernando de Souza, a gente chega com o programa Canal Aberto. Vai junto até às 8, fazendo a sua companhia, aqui sempre na melhor sintonia 91.7. É uma alegria ter você com a gente aí do outro lado.
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1: Muito bem, nós, falando a respeito do programa Canal Aberto, nós estávamos trazendo as informações já preparadas pela Bruna Camargo, os boletins de notícia para que fossem transmitidas pela manhã aqui na programação, né? E agora com a presença da jornalista Bruna Camargo, dá um up na programação aí, né? Fica legal, fica bacana. Você está curtindo? Quem tem acompanhado pela manhã ontem, ela já esteve conosco, hoje novamente e amanhã de novo por aqui. Na sexta-feira eu vou para Ponta Grossa cedo, possivelmente a Bruna que vai tocar solita, no mais aí a programação cedo, programa Canal Aberto. Então a gente já vai deixando um recadinho para vocês aí que na sexta-feira cedinho eu vou estar ausente aqui na programação. Depois, à noite, normalmente estaremos aqui. Parabéns, parabéns, parabéns e para a Amabile, que está de aniversário, né? A pedido da vovó Leoni. Teixeirinha, 8h04 agora, boa noite.

0: Daí o sucesso bom do Porca Véia, Rodeio na Vacaria.
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0: Muito bem, vamos seguindo aqui com o nosso programa, já na última hora do programa, aí, segunda parte do nosso programa Sintonia Total. Amigo Diego, Diego Costa, boa noite, parceiro, na sintonia aqui, toca Skank, a saideira pra nós aí, tá bom? Joia. Andréia de Camargo, oi, tudo bem? Boa noite, um grande abraço também do Pinheiral aí, né? A nossa ouvinte, cadê o nome dela? Emiliane, aqui no centro também, ligadinha na programação, que tá ótima, segundo ela. Muito obrigado, abraço Emiliane, tudo de bom. A Emiliane das massas da Emiliane aí, né? Macarrão caseiro, bolos, massa para pastel. Essa menina é dedicada, hein? Grande abraço para Emiliane. Também a Leoni, aí com a gente, mandou compartilhar uma fotinho aqui da Amabile, né? Que está aniversariando em Ponta Grossa. Tá lindona ela, hein? Parabéns, um grande abraço. Felicidades aí para essa mocinha querida aí, tá? Também com a gente o Lucas, né? Olá, Ednilson. Uma música para minha avó, Natália Monteiro. A música Vai de Roda. Vai de Roda é do César e Paulinho também, né? Valeu pela audiência. Fala comigo, Odete. Você está bem?
3: Boa noite, Ednilson.
0: Boa noite.
3: Tudo bem?
0: Tudo.
3: Então, hoje a programação tá 10.
0: Sério?
3: Hoje eu sou uma picada escuta. Hoje eu tô perdida então, tá nas músicas.
0: Beleza.
3: Todas as que tocaram aí são do meu coração. São minhas paixões, legal, como dizia minha mãe.
0: Que bom.
3: Tá, a programação tá 10, viu? Tanto a sertaneja como as internacional. Tá bom? Desejo uma boa noite pra você, pra família. Que Deus abençoe. Amém.
0: Então tá bom, abraços, amém a todos nós. Já que você não pediu, deixa rolar um trechinho dessa aqui, viu, Odete, pra você. Sei que você curte um... 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

0: aí, às vezes dá certo, né, amigo Marcelo de Carvalho, né? Tá rolando aí um sucessão. Chega uma indicação meio parecida, né, do mesmo segmento musical. A gente aproveita aqui e já carca fogo aqui, né, junto aí. Então, Marcelão de Carvalho indicou uma do Nazaré. E a gente lembrou rapidamente dessa e puxou pra vocês curtirem. We're Are You Now. Obrigado, Marcelo. Grande abraço. Obrigado pela audiência sempre, viu? Agora são 8h19. Intervalo comercial aqui na programação. Voltamos já, já.
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E vamos assim nesse embalo juntos, então. Quem tá aqui com a gente na sintonia da Ipiranga FM, seu Altivir Turginski, lá de Campo Lá. Na escuta, sempre, sempre por aqui. Quem mais tá com a gente na sintonia da Ipiranga FM? Vamos atualizando. Compadre Dinho no Pinheiral também. Boa noite, tamo. Boa noite, Ednilson. Tudo bem aí? Tamo na escuta hoje. Hoje, Novit Marsum, na casa do... do Taki, André Hartmann. É Taki mesmo isso? Abraço pra vocês aí em Vítima Arsum, hoje na sintonia. Grande, grande André. André Hartmann com a gente aí na sintonia. Grande abraço. Quem mais aqui? O Pedro Cesanoski. Se for possível, toca Padre Ezequiel, a minha alegria. Ô, seu Pedro Cesanoski, grande abraço. Obrigado pela audiência sempre aí na programação, viu? Obrigado pelo carinho, tá? Quem mais? O Hélio Muchinski com a gente aqui também na sintonia. O Juliano Ripka, ouvinte da gente aí sempre. A música, Marca Evidente. Eu acabei não complementando a mensagem já hoje, né? A música Marca Evidente que a gente rodou aqui com Israel e Rodolfo, acho que foi, né? Pro Zezinho da Beleza de Alves, com certeza na sintonia. Não sei, viu? Não mandou hoje mensagem pra nós aqui, viu, Juliano? E pra Natália e também pra Sandra e pra Carla. Um abraço pras meninas aí, acabei não mencionando-nas aqui a hora que eu registrei a participação do nosso Juliano aí, né? Ouvinte Juliano. Valeu, Juliano, abraço pra você e pras meninas aí, tá bom? Quem mais tá com a gente? Vamos lá, seguindo. Quem tá com a gente porque é amigo da gente, curte a programação da gente. Então, muito obrigado pelo carinho da sintonia, tá? Luzia Campa, tudo bem? A Lucélia também, abraços. Vamos lá, estamos ouvindo aqui no Pinheiral de Cima. E por aqui também começamos a peleia da plantação de fumo já, viu? Que Deus abençoe a todos os produtores rurais e aos plantadores de fumo aí, né? Toca plantador de fumo pra nós aí, tá bom? Em homenagem a todos, um grande abraço, Suzana. E o Antônio aí no Pinheiral de Cima, também a Ana e a Ângela. Obrigado, gente, pela audiência, pelo carinho, sempre aí da sintonia de vocês, tá? Agora são 8h29. Após essa que vai rolar agora, tem o plantador de fumo, então com o... Primeiro nós temos o Fogo de Chão por aqui. Tem uma boa do Grupo Rodeio que tava lembrando hoje durante o dia pra rodar aqui no programa. Trazer, acho que nessa sequência de gauchescas. Larga aí, dá um tapa! Do Grupo Rodeio também por aqui.

0: Obrigado, moçada.
1: Muito bem, daqui a pouquinho vai rolar uma do Grupo Rodeio pra vocês aí, tá bom? Daqui a pouquinho, após o nosso intervalo comercial, pra quem curte a boa música gaúcha. Chegando por aqui, meu amigo Elzio de Ponta Grossa. Grande senhor Elzio, um grande abraço. Muito obrigado pela audiência sempre aqui na programação.
2: Oi, Denilson, boa noite. Foi sempre na escuta.
1: Obrigado.
2: Toca pra nós hoje, Leonel Rocha e Campos. Sou pequeno, mas não sou pedaço.
1: Obrigado.

0: Grupo Canzeiro Alambrador aqui na programação.
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0: Fica por aí.
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0: Que a gente volta já já.
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0: 20 horas 43 minutos, vamos atendendo aqui agora o nosso querido o Elzo aí de Ponta Grossa, dele é Dona Maria. Daqui a pouquinho nosso querido Diego vai curtir a sua também. Ah, tem aqui a indicação da Natália também, né? Nós não atendemos ainda. Vamos lá, dá tempo, 8h43, vamos que vamos.
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0: Aí a saideira, Skank, é bem a saideira, né? A saideira acho que vai ser aquela. Companheiro é companheiro, lembra, Robertão, né? Bem no finalzinho do programa, dá pra né, rodar aqui. Faz um pedacinho dela pro povo aí, né? As queridas Jaqueline que indicou pra nós. Alô, Jaque, boa noite, um abraço aí, viu?
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0: Nós conseguimos rodar um pedacinho da música daqui a pouco, tá? 8h50. Isou o seu Elze com relação à música do Leonel Rocha e Campo. Eu sou pequeno, mas não sou pedaço. Diz ele assim, ó.
2: Essa é pra você, Denilson.
0: Toda música, Leonel. Um abraço. Que tá bom. Tá show, o programa tá joia. A Irene e o José lá de Correias. Grande

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1: Muito bem, essa aqui é do Grupo Rodeio, Saudade Carga Pesada. A gente vai saindo de fininho por aqui, né? Tocar um pedacinho dessa aqui na indicação da Jaqueline, que no finalzinho do programa podia tocar ela. Não vai dar pra tocar inteiro por conta do tempo aqui, mas tá chegando aí a voz do Brasil. Companheiro é companheiro. Tchau, gente. Abraços. Até amanhã, viu? Companheiro é companheiro. Tá sempre junto com a gente aí, né? Grande abraço.

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1: Eu disse que a música era pesadona, né? Gente, abraços. Deus abençoe todos. Até amanhã, viu? Tudo de bom.
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11: Está no ar a Voz do Brasil. As notícias do governo federal que movimentaram o país no dia de hoje.
12: Olá, boa noite.
13: Boa noite para você que nos acompanha em todo o país.
12: Terça-feira, 18 de agosto de 2026.
13: Vamos aos destaques do dia.
12: Atualização da lei seca.
13: Nova regulamentação prevê o uso de equipamentos para identificar outras substâncias além do álcool.
12: Após acidente, em caso de morte, será obrigatória a realização de exame para detectar álcool ou drogas ilícitas.
13: Atendimento à mulher.
12: Busca de informações sobre direitos e proteção lideram chamadas ao Ligue 180. Graziela Mendonça.
14: A violência psicológica respondeu por 35% das mais de 98 mil denúncias recebidas pelo canal nesta primeira metade do ano.
13: Anvisa aprova duas novas canetas para tratamento de diabetes.
12: Os dispositivos possuem como princípio ativo a semaglutida, obtida por via sintética.
13: Em entrevista, a diretora da agência da Anvi, da agência, Daniela Marreco, destaca a importância da aprovação desses medicamentos.
15: Consideramos, sim, bastante perigoso e, em termos de segurança, para o paciente utilizar produtos que não estão regularizados pode, sim, trazer um risco à saúde das pessoas.
12: Hoje, na apresentação da Voz do Brasil, Luciana Vasconcelos e Luciano Seixas.
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12: O Conselho Nacional de Trânsito atualizou procedimentos de fiscalização da Lei Seca, que estabelece regras para coibir a condução de veículos sob influência de álcool.
13: As novas medidas entram em vigor após publicação no Diário Oficial da União.
12: E quem tem todos os detalhes das atualizações é a repórter Luana Karen, que conversa com a gente ao vivo. Boa noite, Luana.
16: Boa noite, Luciano e Luciana. Boa noite aos ouvintes da Voz do Brasil. O novo regulamento passa a prever três formas principais de verificação durante fiscalizações. teste com bafômetro, teste em equipamento específico que indica outras substâncias psicoativas, como drogas ilícitas, e constatação de sinais de alteração psicomotora do motorista por agentes de trânsito. Continuam sendo admitidas imagens, vídeos e outros meios de prova aceitos legalmente. A partir da resolução, fica instituída uma fase de triagem nas operações. Nesta etapa, poderá ser utilizado o pré-teste ou teste passivo de alcoolemia. O resultado dessa primeira fase não poderá isoladamente gerar autuação ou caracterizar a condução sob influência de álcool. Nesses casos, será necessária a continuidade das avaliações previstas na norma, como o uso do bafômetro.
13: E Luana, a nova regra detalha mecanismos para situações que possam interferir no resultado do bafômetro?
16: Detalhe sim, Luciana, em situações envolvendo produtos que podem deixar temporariamente resíduos de álcool na boca, como o consumo de bombom de licor, pão de forma ou enxaguante bucal, a norma estabelece que deverá ser feito um novo teste. Isso pode ocorrer também quando algum fator técnico ou operacional comprometer o resultado válido.
12: Luana, a nova resolução também prevê o uso de equipamentos adicionais para verificar o uso de substâncias psicoativas, como drogas ilícitas?
16: Prevê sim, Luciana. A norma permite o uso de equipamentos para identificar a presença de outras substâncias além do álcool, capazes de alterar e comprometer a capacidade de dirigir, como drogas ilícitas e substâncias que determinem dependência. De acordo com a norma, o auto de infração deverá